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2: Oi, pessoal, bom dia, boa tarde, boa noite, boa madrugada para você que está acompanhando mais um episódio do MartaCast Entrevista. Nessa temporada, a gente está entrevistando mulheres pioneiras aqui no futebol de Minas Gerais. Então, a gente está com uma personagem super especial que a gente já vai apresentar. Mas antes, né, eu vou me apresentar. Eu sou Rafaela Souza, sou jornalista, pesquisadora e doutoranda no programa de pós-graduação em comunicação social aqui da UFMG. Estou aqui com a minha querida amiga Flaviane Rodrigues Eugênio, que também é pesquisadora no PPGcom. E antes de passar a palavra para ela, que vai apresentar aqui quem está com a gente, deixar registrado que o MartaCast é um programa ligado ao projeto de extensão do Coletivo Marta, que é o grupo de pesquisa em comunicação e culturas esportivas da UFMG, coordenado pela professora Carol Vimir. Flaviane, conta um pouquinho pra gente quem que tá aqui no nosso meio hoje.
3: Essa querida Rosinha, né, mas apresentando aí protocolarmente, né, a Rosa Lima, natural de Contagem, tem 61 anos, mas a cidade acho que tô duvidando.
2: Vai ter que mostrar, gente.
3: Atuou como lateral e meio de campo no Cruzeiro em 82 e 83, no Radar em 83, de 83 a 88, no Vasco da Gama de 89 a 98 e defendeu a seleção brasileira na primeira Copa do Mundo na China em 91 e no Sul-Americano de 95. Rosinha, é um prazer estar aqui com você, assim, inenarrável, compartilhar esse espaço com a Rafa. Assim, só agradecer mesmo você e aí começar, assim, sem dizer um pouco do início mesmo. Como que você começou a jogar futebol? De onde veio esse interesse em praticar o esporte? Conta um pouquinho, assim, da sua trajetória.
4: Bom dia a todos, né? Obrigada pelo convite. Obrigada a vocês duas, né? Pela disposição em pesquisar sobre a história do futebol feminino, que é tão importante para a nossa história, né? Existe um pouco de resistência até de nossa mesmo, de jogadoras, de estar tá expondo isso, né? Porque foram muitos anos, né? Se a gente contar desde 82, são 43 anos que a gente está nessa história do futebol feminino, né? E os resultados que a gente tem encontrado, assim, de apoio ao que a gente foi, é muito pouco ainda. Então, essa oportunidade que vocês estão dando para a gente expor é justamente para as pessoas conhecerem um pouco do futebol daquela época, né? E eu fico muito feliz de receber esse convite e agradecida desde já. Eu comecei o futebol em 79, lá em Contagem, no CSU de Contagem. Depois eu passei para o Benfica, que era um clube de futebol de salão. A gente disputou o campeonato regional lá de Contagem. E depois eu recebi o convite do Camisa 12, que é o Cruzeiro. Eu aceitei e fiquei lá um ano, porque logo depois eu recebi o convite de jogar no Radar. Então, com o Cruzeiro, a gente conseguiu jogar praia no Rio de Janeiro em 83. Depois fomos jogar a preliminar no Maracanã em abril, né, que foi logo após a liberação do futebol feminino. E a gente jogou para 90 mil pessoas, mais ou menos, ou mais. A gente perdeu para o Bangu de 4-1, mas foi uma experiência fantástica. Porque, esse também ninguém está sabendo, agora é a primeira vez de futebol que eu vou contar para vocês.
2: Exclusivo,
4: que a torcida do Flamengo aplaudiu o time do Cruzeiro.
3: Olha!
2: Isso aí era uma preliminar de um jogo do Flamengo,
4: Se não me engano, o Flamengo e Corinthians foi 5-1 pro Flamengo. Então, a torcida aplaudiu. Então, quer dizer, as pessoas acham que existe um preconceito, né? Até eu acho que existe muito, por falta de informação. Então, eu acho que o futebol feminino ele poderia estar em outro nível se mais preliminares fossem feitas, tá? Porque eu sei que a torcida que vai ver um jogo de futebol, para jogar um futebol feminino numa preliminar, eu tenho certeza que eles vão ficar muito felizes de ver um futebol feminino, entendeu? Então eu acho que é isso que falta hoje pro futebol feminino.
3: Qual foi a sensação, Rosinha, de jogar no Maracanã, ser aplaudida?
4: É fantástico, assim. Acho que quando a gente tem essa mentalidade do futebol feminino, eu não era muito de ficar olhando para público, não.
3: Uhum.
4: Tá? Não é nenhuma coisa. Mas eu acho que a gente é tão apaixonada pelo futebol, tão apaixonada pelo futebol, que a gente entrava, eu acho que mais é de olho na bola do que no campo. Mas você tá com 90 mil pessoas olhando para você, dá uma energia diferente. Mesmo que se fosse contra, né? Porque a gente, eu já joguei com o Maracanã contra, que era Flamengo e Fluminense, a Radar e Portuguesa. Então, Fluminense estava torcendo para Portuguesa e a torcida do Flamengo torcendo para o Radar. E é muito bonito isso, é de arrepiar, porque aí você tem as pessoas que vão te xingar, mas ao mesmo tempo você tem as pessoas que vão te aplaudir. E o futebol é isso, é essa mescla, né, de amor e ódio. Né? Então, foi uma experiência fantástica para a gente, eu tenho, apesar de ter perdido o jogo, mas a gente sabe que a gente tinha nossas limitações, estava diante do melhor, talvez, naquela época, o Bangu era o melhor time de futebol feminino no Brasil.
2: E isso tudo com o Cruzeiro, assim, né, ainda.
4: Isso, foi tudo com o Cruzeiro, foi tudo muito rápido, né, porque a gente veio duas semanas antes, se não me engano, a gente foi ao Rio de Janeiro jogar futebol de praia, né, então depois da praia, a gente jogou no Maracanã, né, que era o primeiro jogo pós oficialização de liberação do futebol feminino, então a gente jogou já no Maracanã e assim, sem tido especificamente nenhum treino, porque a gente tinha dificuldade de treinar, né, o Cruzeiro, ele já eram pessoas que trabalhavam, já eram pessoas, né, a mais nova era eu, tinha 18 anos na época, né, 18, então já eram pessoas mais amadurecidas, pessoas com responsabilidades, então eram a gente tinha menos tempo de treinar e a gente nem cogitava, né? Então, tudo aconteceu muito rapidamente, sabe? É como se você tivesse, pega a mala que você tá indo pra ali agora. Mas foi uma experiência fantástica. Eu não senti medo, mas eu tinha muito desejo, né? A gente fica muito com frio na barriga, eu acho...
2: Queria ir.
4: Eu só queria ir, porque a gente não sabia o que ia encontrar, né? Então, claro, você vai achando que você vai ganhar, que você vai fazer um belo jogo, não sei como a gente fez um jogo, dentro das nossas possibilidades, a gente fez um jogo razoável. Mas eu acho que a experiência, ela é inquestionável.
3: Aproveitando o tópico Cruzeiro, Rosinha, conta um pouco pra gente como é que foi a sua vivência no clube, se eles tinham uma estrutura mínima, se vocês recebiam algum apoio.
2: Você falou que algumas tinham, né, que conciliar com o trabalho. Você não, que era ainda muito nova, mas muitas tinham.
4: Não, eu trabalhava também.
2: Você trabalhava de quê?
4: Eu acho que pela época que era, 82, ou eu estava fazendo estágio na Caixa Econômica Federal, que eu fui estagiária da Caixa Econômica, e eu acho que nessa época era isso. Então, as atletas já trabalhavam, então a gente, na verdade, a gente jogava por prazer. Por prazer. A gente nunca treinou muito a fundo, né? Não treinava todo dia, treinava no final de semana, que não tinha jogo, uma coisa assim. Então era bem amador mesmo. Ou senão, a gente só ficava a semana toda e ia jogar o jogo. Como todo peladinho.
2: E esses treinos eram que tipo de estrutura? Era uma estrutura do clube?
4: Aí no Camisa 12, a gente treinava futebol de salão, se não me engano, ali na Avenida Amazonas, ali perto do Cefet. A gente treinava uma, duas vezes por semana. Né? Parecia que o tempo era longo naquela época, né? Hoje o tempo é mais corrido, né? Então eu acho que a gente treinava duas, três vezes por semana à noite e jogava no futebol de salão. Então a gente não treinou para jogar o futebol de campo nem o futebol de praia.
2: E chegava no fim de semana
4: e ia jogar. Aí se tivesse um jogo de campo, a gente jogava futebol de campo. Pegava a roupa lá
3: e...
4: Dois jogos no sábado, dois jogos no domingo, a gente fazia os quatro. A gente tinha muita disposição, né? Então a gente tinha um preparo, né? Assim. Então o Cruzeiro, o Carlúcio, que era o dono do Camisa 12, né? Que na verdade vem da torcida do Camisa 12. Então, o Carlos que organizava isso. Então, e o Camisa 12, se não me engano, ali perto da Via Expressa, tinha uma quadra do Camisa 12 também. Então, o Carlúcio, eu acho, naquela época, era o Carlúcio que organizava tudo, e dali a gente foi para o Cruzeiro. Aí tinha um pessoal lá, que é um diretor que até agora a gente está tentando lembrar, era o Ávila, né? Que ele é falecido, que era um ex-diretor, que era esse, para mim, era o que principal que nos dava esse auxílio. Assim, auxílio não financeiro, mas de condições físicas, uhum. De treinar no Barro Preto, a gente treinou no Barro Preto, a gente conseguiu uma chuteira. Eu lembro que eu fui lá no Barro Preto, que eu peguei a minha chuteira. Entendeu?
2: Uniforme também.
4: Uniforme, ela já era dado pelo Cruzeiro, né? Não era mais camisa 12. Então, quer dizer, essa estrutura física tinha. O que não tinha era dinheiro. Em momento algum eu vi dinheiro.
5: Então você não era remunerada para jogar os
4: jogos? De jeito, pelo contrário. A gente sempre pagou para ir para os jogos. Todos eles a gente sempre pagou. Às vezes, eles arrumavam uns com um ônibus particular, né? Alugavam um ônibus e a gente ia pro jogo de ônibus. Né? Igual uhum. Cruzeiro, a gente já jogou em campos de terra e a gente ia com ônibus. Às vezes, era assim que acontecia. Mas, no geral, a gente pagava as nossas despesas. Mas também não se cobrava nada. A gente não era assim, eu tenho que ter. Quer dizer, cada um se virava.
2: Uhum. Todo mundo tinha um trabalho, então,
4: quer dizer, dentro de uma certa condição, todo mundo podia pagar uma massagem de ônibus.
5: Uhum. Porque vocês trabalhavam em outros lugares.
4: Isso, a gente estava, porque a gente não dedicava ao futebol. Uhum. A gente não tinha essa dedicação ao futebol, porque o Cruzeiro também não oferecia essa condição.
2: Uhum.
4: Eu sei que a gente chegou aí no Barro Preto, acho que eu já treinei no Barro Preto, que era até o número 5 do Cruzeiro, que esqueci o nome dele. A gente tinha estilo muito, até de andar era muito parecido, né? Então todo mundo me comparava com esse 5 do Cruzeiro. O Douglas, o número 5 do Cruzeiro. Eu achava o cabelo era parecido, eu me sentia muito parecida com ele. Então a gente teve um suporte básico pra gente poder ir pro Rio de Janeiro. Entendeu? A gente foi de ônibus, alugaram um ônibus pra gente ir pro Rio de Janeiro, a gente ficou num hotel bom no Rio de Janeiro, entendeu? A gente foi pra Bangu, a gente ficou na casa do Castor. Então, assim, dentro do possível a gente tinha uma estrutura.
2: Uhum.
4: Eu acho que a gente não podia reclamar. A gente podia talvez reclamar que não tinha dinheiro nenhum, mas em compensação também não pagava nada.
2: Uhum.
4: Né, assim, pra viajar, né?
2: O papo tá muito bom, mas a gente precisa fazer o nosso primeiro intervalo. Na volta, a Rosinha, pioneira do futebol feminino em Minas, nos conta sobre a ida dela para o Radar, o grande time brasileiro da década de 1980.
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2: Estamos de volta com a entrevista com a pioneira do futebol feminino em Minas Gerais, a Rosa Lima. Rosa foi jogadora do Cruzeiro, do Radar, do Vasco e da seleção brasileira que disputou a primeira Copa do Mundo Feminina em 1991. Vamos lá!
10: Ainda sobre o Cruzeiro, que depois eu quero ouvir essas histórias lá no Rio também, que são histórias muito boas, né? Ela foi jogar lá no Radar, que era o time a ser batido. Mas antes, eu sei que você não estava lá mais quando o Cruzeiro acabou, né? Mas se você tem alguma lembrança, assim, disso já lá no Rio, ou alguma pessoa que você conhecia que estava aqui, porque é isso, assim, né? O Cruzeiro desmanchou primeiro e a gente está tentando recuperar essa história aqui de Minas, né? E aí depois o Atlético, e até esse cenário geral que a gente vê hoje de novo, assim, alguns times estão sendo desmanchados de novo, o time masculino cai pra Série B e aí o time feminino é desmanchado. Então, você tem alguma lembrança, assim, disso? Dessa história que parece que tá se repetindo um Sim. pouco, né?
4: A única lembrança, assim, que eu tenho, que é muito forte, era a resistência dos homens. Isso era muito evidente. Tipo assim, a gente tinha que subir degrau por degrau pra conseguir alguma coisa. Entendeu? Então, eu acho que esse machismo, esse preconceito, ele sempre foi muito enraizado. Na nossa época também era. Entendeu? Apesar de você tinha lá O Branco, né? Era o Branco, é nome, um amigo nosso que também fazia parte lá da comissão do Cruzeiro. Você tinha lá uns 4 ou 5 que eram devotos do futebol feminino, né? E a maioria que não queria, com dirigentes, né? Aí a gente vai ver isso.
10: Que é quem realmente manda também.
4: É, hein? Porque você tinha conselheiro, você tinha um monte de coisa naquela época, né? Então, você tem essa parte do dirigente, para você convencer os dirigentes a ter alguma coisa, a gente não tinha nem acesso. Né? Então, primeiro a gente não tinha acesso aos dirigentes. Então, você não podia contar a sua história, você não podia mostrar seu futebol, você não tinha nada. O cara ouvia falar futebol feminino. Aí, quando eu recebi o convite, Maracanã, então vamos, né? Óbvio, né? Quer dizer, não sabia se a gente estava treinando ou não, né? Que condições a gente estava treinando, se o treino estava sendo bom ou não, como é que estava sendo dado. Né? Então, assim, essa parte... Mas como a gente era muito jovem, então a gente queria mais aproveitar, a gente não questionava. Né? Porque até porque a gente não sabia questionar naquela época, né? A gente simplesmente só jogava. Não tinha aquela coisa, ah, o cara é machista. Você não podia falar nem se o cara era machista.
5: Era outra época, né?
4: Entendeu? Como é que você ia questionar se o cara... Você tinha que baixar a cabeça, ah, o cara é, mas eu vou jogar futebol. Uhum. Né? Então, até a nossa postura de ser mais conservadora, de não ir pro embate, né? Então, a gente jogava mais com a vontade do que qualquer outra coisa. Então, quando eu saí do Cruzeiro em 82, 83, né, que eu fui pro Vasco, o time ainda continuava, só que assim, às vezes o time não acaba, não é por acabar, mas assim, cadê as competições?
10: Sim.
4: Aí você tem as jogadoras que já trabalham, que já... Como é que você vai treinar? Como é que você vai cobrar das jogadoras que elas têm que treinar para poder disputar um campeonato? Se o clube não vai te oferecer nada.
5: Vai acabando aos poucos, né?
4: Entendeu? É como se fosse minando mesmo. Sim. Imagina vocês aqui participando de uma pós... que vocês não têm nada. Você pode até pegar uma caneta e um papel e começar a escrever e vai, mas chega uma hora que você vai cansar. Sim. Né?
10: Não tem força de vontade,
4: Sempre, entendeu? Aí você tem um pessoal que já estava na faixa dos 25, 30 anos, aí o pessoal já, então já que não tem nada, então vamos, porque quem sustenta o time é os jogadores.
10: Sim.
4: Então você tem as 22, as 20 que vão... que querem levar pra frente, ou tem e fala assim, gente, não adianta a gente ficar batendo de frente com eles. Vamos jogar nossa pelada aqui, o dia que der, com o nosso dinheiro, já que é com o nosso dinheiro mesmo.
10: Vamos fazer do nosso jeito também.
4: É assim que os clubes acabam, entendeu? Porque as pessoas se juntam e falam assim, olha, do jeito que tá, não é porque eu não quero, não é porque a gente gostaria muito, mas se for pra ser dessa forma, eu fico na minha casa.
5: Melhor nem ir, né?
10: E quando eu quero.
4: Aí vai, semana que vem tem um jogo, é do Atlético. Você quer vestir a camisa? Quero, vou lá e vestir a camisa do Atlético e jogo. Era assim que acontecia. Uhum. Ah, Rosa, vai ter um jogo do Atlético. Você quer vestir a camisa? Eu fui lá e vesti um dia. Ah, tá, botei a camisa do Atlético aí. Né? Então, assim, não é acabar por acabar, porque nem foi construído.
10: Sim.
4: Nem foi construído. Então você não vai desconstruir nada que não foi construído.
10: E acho que esse ponto também que você falou de não ter calendário, de não ter competição, né? Acho que não tinha categoria de base nesse momento.
5: Um sonho.
10: Saindo de Contagem com um sonho e era isso. E é uma coisa que a gente vê até hoje também, né?
4: É. Porque eu saí, assim, também em primeira mão vou contar, eu não saí de Contagem porque eu queria ir pro radar. Eu saí de Contagem porque eu via muita briga da minha mãe e do meu pai. E eu não queria ter saído de casa. Eu escrevi isso numa carta. Eu estaria saindo porque eu não aguentava mais aquele ambiente tóxico. Então, quando você sai desse ambiente, é como se fosse uma fuga. Só que eu consegui uma fuga para aquilo que eu amo, que era jogar futebol. Porque você fala assim, se você é Cruzeiro, né? Você não queria continuar no Cruzeiro? Né? A resposta seria, não, eu gostaria de continuar no Cruzeiro, que é o time que eu amo, as pessoas que eu amo, que não sei o que estão aqui, entendeu? Então,
5: as circunstâncias levaram, né?
4: Deus te conduz sempre as coisas. Às vezes você toma as decisões que naquele momento eu sabia que eu estava tomando, por isso, claro, eu tinha o desejo, né, de me tornar jogadora de futebol. Eu não sabia que eu seria profissional, porque senão eu quero fazer do futebol a minha vida. Entendeu? Então, quando eu deixo isso, mas eu deixei por uma outra condição, que eu poderia, talvez, lutar pelo Cruzeiro, né?
10: Uhum.
4: Aí você fala assim, não, eu tô indo para um clube que eu não conheço, eu não conheci ninguém, eu não sabia o que eu ia encontrar, eu não sabia que circunstâncias que eu ia viver, se eu teria dinheiro ou se eu não teria.
10: Em outro estado, num lugar completamente diferente.
4: Entendeu? Então, meu irmão que me levou, que meu pai não admitiu, né? Nem sabia que eu tava indo pro Rio de Janeiro. Aí meu irmão me levou, me deixou na rodoviária. Eu entrei, o motorista do clube tava lá me esperando.
10: Aí já era outra estrutura, né? Já era outra... Assim, pelo menos
4: era
10: tinha alguém te esperando.
4: Era uma história de estrutura.
11: Um sonho.
4: Um sonho, né? Isso aí, um outro momento, eu descrevo, porque isso aí é muito delicado. Mas você vai... aquela apresentação dali, que tinha um motorista te esperando, né? Que não sei o quê... e meu irmão voltou com o ônibus e eu fui sozinha.
11: Você tinha quantos anos sozinha?
4: 18.
11: 18 anos.
4: 18 anos.
11: E seu irmão, então, que te apoiou nesse sonho?
4: Minha mãe me pediu o meu irmão pra me levar.
11: Era sua mãe, então, a sua grande apoiadora.
4: Minha grande apoiadora, porque ela não quis. Ela falou assim, não vá pro Rio. Eu falei assim, mãe, eu já decidi o que eu quero da minha vida. Ela falou assim, então vá. Então, eu não sei nem quem pagou a passagem. Se foi minha mãe, eu não me lembro até hoje se eu recebi quando eu cheguei no Rio de Janeiro. Então meu irmão foi comigo, me deixou na rodoviária, eu encontrei o motorista me recebeu, eu dei tchau pro meu irmão voltou no outro ônibus. Ele nem foi lá saber onde que eu tava. Claro, foram momentos impactantes na minha vida, foram muito impactantes, mas ao mesmo tempo foi uma abertura a respeito de futebol feminino. Aí eu conheci uma outra dinâmica de futebol feminino. Eu fui para ser profissional de futebol feminino. Acordar, almoçar, jantar e dormir futebol. Durante praticamente 4 anos.
11: Isso no radar já?
4: No radar. Eu entrei no radar, aí a gente já começa disputando, treinando pro futebol, para o Campeonato Carioca, já era oficial. O Bangu, que seria... o grande clube a ser batido e o radar que veio com o Eurico, com a proposta, o Eurico Lira, né? De juntar as melhores jogadoras e formar uma grande equipe.
11: E como que era essa rivalidade com o Bangu? Eu
4: nem sabia que tinha rivalidade. Eu nem sabia. Porque você vai lá, você não sabe, né?
10: Sim.
4: Você não conhece, não tem televisão, não tem nada que mostra. Uhum. Chegar. Aí a gente foi treinar, a gente treinava... onde que era? Onde que eu treinava? Não foi no Cefã, não. Foi no Cefã? Não me lembro onde que eu treinava, onde a gente começou os treinamentos. Então a gente treinava, te conheceu lá. Ah, no Bom Sucesso. Bom Sucesso que a gente treinava, isso. O campeonato era no. Era o Carioca, ele tinha um Bom Sucesso, Bangu e o Radar. Então eu não conhecia, tinha Portuguesa. Tinham 4 times conhecidos, uhum. Né? E como eu já tinha perdido, a gente já tinha perdido o Bangu de 4-1, pra mim era o Bangu e era disparado o melhor time. Assim, como o Eurico sempre falava com a gente vai disputar 10 jogos e a gente vai perder 9. A gente só ganhou aquele único jogo. Porque a gente entrou focado. Futebol, qualquer esporte, não é? Qualquer coisa que você faça, qualquer serviço que você faça, a chance, se você entrar focado, a chance de você vencer é muito maior. Então o Bangu, ele estava muito além do nosso futebol. Aí o Eurico foi muito inteligente, chamou um técnico profissional do Botafogo, o Luiz. Né, porque era o... quem que era o técnico? Era o Murilo. Murilo, que era da praia, ele era o técnico do radar, mas aí foi trocado na decisão do... Decisão não, no jogo com o Bangu, que era um dos jogos da fase, né? Aí ele brigou com o Murilo, porque o Eurico se metia nas escalações, igual hoje, normal, né? E aí ele queria algumas coisas, acho que o Murilo foi contra, não sei o quê. Aí ele chamou o Luiz. Esse Luiz, ele foi jogador do Botafogo e ele treinou a gente pra esse jogo. Exclusivo pra esse jogo. A gente treinava a marcação assim, o dia todo. Né? Assim, sabe? Você vai fazer isso, isso, isso, isso, isso. E foi um jogo perfeito pra gente. Eu acho que esse foi um jogo... O melhor que eu fiz na minha vida foi esse jogo, que eu tive que marcar a melhor jogadora do Bangu, que era a Fia, mas eu não sabia, né? Quer dizer, vim do Cruzeiro, sem estrutura nenhuma, entro no radar.
12: Eu só fiquei atrás dela. Como a gente corria muito, eu fiquei atrás dela. Fiquei atrás dela, não deixava pegar na bola. E ela não me conhecia. Né? Sim. Então, a gente... Pra quem não sabia o que, que era o time do radar, o radar preparou um esquema pra se defender com 10 lá atrás e uma centroavante. A Valerinha lá e a bola sobrou, ela fez o gol. Então, quer dizer, você parou a cabeça pensante do time, que era a FIA, né? Que eu, graças a Deus, esse dia foi um trabalho muito bom nosso. E a gente ganhou de 1-0. Então, a gente ganhou de 1-0, a gente ganhou o primeiro turno. Aí a gente foi jogar no Maracanã, Bangu e Radar, que seria a decisão. O Radar jogava por empate, foi 0-0. Mas aí a gente já tava com uma equipe mais estruturada, mais cheia, mais dona de si. Então o Bangu já não tinha mais aquele poderio todo que ele pensava. E como aquela briga toda que aconteceu, ele desgastou muito a imagem do Bangu. Então aquela
10: conta dessa briga
11: Então.
13: A história é boa demais, mas a gente precisa fazer mais um intervalo. Já já a gente volta e a Rosinha nos conta sobre as confusões com o Bangu na épica decisão do Campeonato Carioca de 1983.
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13: Estamos de volta com a entrevista com a pioneira do futebol feminino em Minas Gerais, a Rosa Lima. Rosa foi jogadora do Cruzeiro, do Radar, do Vasco e da seleção brasileira que disputou a primeira Copa do Mundo Feminina em 1991. Vamos lá.
12: Então aquela
10: conta dessa briga
12: Então, essa briga aconteceu o seguinte, aconteceu o gol. A dona Marlene era a presidente lá do futebol feminino do Bangu. O Castor estava lá, o jogo foi no Bangu, né? A torcida do Bangu estava lá, não estava um estádio muito cheio, mas tinha gente lá. Até aí tudo bem. Aí os seguranças entraram no vestiário. Aí, eu para mim, ela estava entrando porque ela era mulher do Michele. Eu não pensava outra coisa, né? Aí estava com segurança atrás dela, eu falei assim, ele deve estar achando que ele vai bater nela, né? Mas aí, eu acho que eles entraram pra dar uma pressão na gente. Só que eu acho que tava todo mundo, sabe? A gente tava elezada naquele dia.
11: Em êxtase.
12: Em êxtase mesmo, assim. A gente tava muito focado. Então, eu não consegui sentir uma pressão dessa forma, né? Mas no campo, aí depois que eu vi esse segurança tal do lá em volta, lá, não sei o quê.
10: Vim aqui pra fazer o meu papel.
12: Eu não entendia, né, gente? Uhum. Depois de anos, eu fui entender o que era Castor de Andrade, o que era Cheiro, o que era aquela confusão toda de Rio de Janeiro. Até então era como se fosse assim, ó, né? Entrei na casa de alguém, tá beleza. Então,
10: Vou continuar marcando aqui,
12: pronto, acabou, né? Assim, eu não sabia que era uma guerra, a gente tava indo pra uma guerra, né? Mas não era da nossa parte. A gente marcou tudo que a gente podia e mais um pouco. Então, quer dizer, quando terminou o jogo, que aí eu me ajoelhei, né, agradeci a Deus, tô lá assim, não sei o quê. Aí eu só vi que a torcida entrando, Castor entrando dentro de campo, segurança entrando dentro de campo, pra bater no juiz, pra não sei o quê. Mas não bateram nas jogadoras. A torcida bateu em algumas atletas. Mas porque a gente tava passando um cordão, né? Tá uma mulher com a sombrinha lá, deu uma sombrinhada na cabeça.
11: Sobrou pra todo mundo,
12: sim, mas era só um corredor, não era nada demais assim, né? Então essa história ficou marcante, sim, porque a gente, aí que você fala, você tá em Bangu, como é que você sai daquela
11: da situação,
12: mas a gente tinha uma comissão técnica do radar, né? Então, a gente não tinha segurança. Então a gente não sabia se ia ser apedrejado, se ia ser normal, se Aí arrumou estresse, entendeu?
11: Mas foi tranquilo,
12: sabe? Deita no banco, vamos deitar no banco. Se tiver pedra, tiver alguma coisa, a gente sabia, né? Sim. Mas graças a Deus passou. Mas nessa hora foi desesperador.
10: Uhum.
12: Essa hora a gente parou, a gente tava comemorando, mas a gente tava muito receoso que pudesse acontecer alguma coisa com o ônibus. A gente não sabia, né? Mas acho que assim, depois do que já tinha acontecido dentro de campo, não era possível que extrapolar pro lado de fora, né? Seria vergonhoso mais ainda, sim, né? Então a gente, quando chegou na Avenida Brasil, a gente já tava...
11: Passou.
12: Aí foi, virou notícia internacional, que eu acho que foi bom. Eu acho que teve um lado bom do futebol feminino, foi isso. Conheceu pelo lado ruim, que todo mundo zoou, mas todo mundo conheceu o Radar e Bangu. Aí o Radar foi campeão carioca naquele ano, né? E aí ele deslanchou.
11: Aí começou a ser um time a ser batido.
12: Um time a ser batido.
11: Teve algum clube que, em alguma partida, bateu de frente com vocês ou você sempre ganhava?
12: Não. O Atlético, por isso que eu acho interessante, que até a Cássia pode falar pra vocês, que foi uma decisão...
10: A Solange falou pra gente que jogou de igual pra igual com vocês.
11: Sim, perdeu. Mas que
10: é...
12: Não, nossa, perdeu, não. Perdeu nos pênaltis.
11: Ah,
12: então, foi um jogo no Bangu, no Botafogo. Tava até o... Ai, aquele cantor botafoguense. Ai, gente, esqueci o nome dele. É, ele era botafoguense e torcia pro nosso time também. Minha tia adorava ele. Agnaldo Timóteo.
11: Ah, o Agnaldo
12: Timóteo. Ele tava lá nesse dia.
10: Isso,
12: e
10: 84?
12: 84, acho que foi 84. É porque eu posso... Desculpe se eu errar os anos, é só porque...
10: Uhum.
12: Às vezes a gente se perde nisso. Então, foi Atlético, tinha Radar e tinha mais algumas outras equipes. Então, a decisão foi Atlético e Radar. E nesse jogo foi muito pau a pau. Esse jogo eu achei que a gente ia perder. Porque o Atlético, acho que perdeu alguns gols. E a gente também não estava muito bem nesse jogo. Assim, tecnicamente, a gente não estava bem. E aí, a gente vai para os pênaltis. E a Beca, que era a goleira do Atlético, eu me lembro muito bem até hoje, porque eu bati o último pênalti. E, se não me engano, as batidas não foram... Tiveram... não sei quantos ela tinha defendido, e eu fui pro último pênalti.
10: Decisivo.
12: Decisivo. Porque se a gente não fizesse...
10: Ia ter mais...
12: Ia ter... Eu não sei. Eu não sei se eu terminava ali o campeonato. Eu acho que eu terminava, sim, porque... E eu fiquei com tanto medo de bater, mas com tanto medo, que eu falei assim, eu não sei como é que eu bato esse pênalti. Eu pensando comigo, né? Eu falei assim, agora a Beca, né? A Beca tá lá, o que eu faço? E aí, o que eu resolvi fazer, que não é uma coisa que eu faço? É uma batida muito devagar, só tirando do goleiro. Tipo assim, eu mirei num canto e só rolei no outro de tanto medo que eu tava no momento de perder. E ali, porque se a Beca defende, o Atlético, acho que empatou ou eu bati o último decisivo. Então, aquilo eu falei assim, se eu perdesse, o Eurico não ia me perdoar nunca, nunca, nunca, nunca. Porque ele era muito ditador. Muito ditador. Então, eu acho que assim, aquilo lá foi um alívio. E foi o time que mais chegou perto e só não ganhou no tempo normal, porque eu acho que o medo delas... Era maior
11: do
12: que...
11: jogar contra vocês.
12: É, elas respeitaram demais o time do Radar. Isso é a sensação que eu tive. E foi onde a gente esteve mais perto de perder um time. Foi contra o Atlético.
10: Vamos adiantar um pouquinho o tempo, porque eu quero te ouvir um pouco sobre a seleção, porque eu acho que é uma coisa assim... muito importante pra gente, né, de te ouvir. Fico pensando assim que, né, 91 demorou muito pra ser reconhecida como uma Copa de verdade. Acho que ainda nem é tão reconhecida como deveria, né? Eu sei que esse é um assunto um pouco delicado pra você, mas conta pra gente a parte boa, talvez, de tudo. Sim. Isso, que foi... como é que foi pra você vestir aquela camisa? Sabe, uma camisa que é tão...
12: Olha,
10: que movimenta tantas pessoas.
12: Então, quando eu fui para a seleção, eu já tinha negado a seleção em 88. Que eu fui convocado, o Eurico me chamou. Só que eu falei assim, Eurico, eu não vou abandonar mais o meu trabalho por conta de futebol. Aí foi onde eu tinha batido de frente com ele, que ele achou... Aliás, todas achavam que eu vivia de futebol. Que eu realmente, quando eu me proponho a fazer as coisas, eu faço isso da minha vida. Quando eu decidi, falei assim, olha, eu não quero mais, eu preciso estudar, eu preciso cuidar da minha carreira, da minha vida. Então eu disse não para o Eurico. E Eurico, e ninguém acreditou.
10: Em 88 era
12: o sul-americano. Aí eu falei assim, Eurico, eu não vou. Não adianta você insistir comigo, eu não vou abandonar a escola mais, não vou. Porque as competições demoravam. Uhum. Um mês você perdia a faculdade. Então eu disse não para ele. Tranquilamente. E não fui. Por quê? Porque eu achava assim, nada pode ser maior do que a nossa vida. Nada pode ser maior do que a nossa vida. Nenhuma seleção, nem nada. O futebol, quando eu coloquei o futebol como prioridade, é porque eu amava o futebol, porque eu gostava, porque eu queria isso, porque isso acompanhava a minha vida. No momento que eu falei assim, não, agora chega, porque eu não quero mais, pela quarta vez, largar uma faculdade no final do ano para ir poder jogar um campeonato sul-americano. Aí ele, ninguém acreditou, né? Até hoje ninguém deve ter acreditado. Porque eu falei assim, então vocês vão ver. E eu não fui ao sul-americano. Pedi a dispensa oficialmente, falei com ele, não vou, não quero, agradeço muito, mas não vou. Apesar de ser a primeira seleção brasileira. Mas eu não posso mais...
10: Você precisava priorizar seus estudos.
12: A minha vida. São as escolhas.
10: Sim.
12: Quando você se propõe a vestir a camisa do Radar, a camisa do Cruzeiro, a camisa... Você tem que... No clube da esquina, no Nascimento. Você tem que... Você tá vestindo aquela camisa. Eu não vou me arrepiar, porque eu tô... Eu me arrepio com o hino nacional. Eu me arrepio. Mas quando eu vesti a camisa, eu sou toda rosa da seleção brasileira. Então, quando eu fui convocada... Para 91, eu falei assim, olha, eu só posso ir se for sob essas condições. Porque eu falei assim, de novo eu vou para o mesmo caminho. Eu briguei com o Almirante.
11: Era sempre uma escolha, né?
12: Era sempre uma escolha.
10: Tem que abrir mão de uma coisa.
12: Sempre, eu falei assim, olha, eu cheguei na reunião e falei assim, olha, eu só posso servir a seleção se eu não tiver que deixar o meu trabalho, se eu não tiver que deixar a minha escola, se eu não tiver que fazer isso. Aí era o seu Edir, que era o técnico. Aí eu fui lá jogar, no outro dia fui treinar, e falei assim, ó, eu quero você de qualquer jeito. Ótimo. Eu falei assim, eu não quero largar o trabalho hoje. Eu falei assim, olha, eu aceito quando tiver a Copa do Mundo, uma semana, duas semanas, eu abro mão do meu trabalho, que o meu trabalho aceitou, mas eu eram as minhas férias. Olha pra você ver, ainda tive que abrir mão
11: das férias
12: para poder a empresa me liberar. Ah, que legal que você vai, mas vai nas suas férias. Fiquei com a seleção, que aí eram as minhas férias, a gente viajou e aí a gente disputou a Copa do Mundo. Então, assim, para mim sempre foi muito claro isso da minha vida de trabalho mesmo. Eu não abriria a mão, como eu já tinha aberto durante esse tempo todo, né? Falei assim, nunca mais eu faço isso na minha vida. Porque... Pra mim era... Não é que era um desgaste, mas eu acho que talvez a gente não era valorizado. Sim. E não seria. Então eu acho que talvez eu já tivesse com isso na cabeça de que a gente não seria valorizado o suficiente pra você largar tudo e tentar apostar tudo no futebol. Né? Eu acho que eu não tava errada.
11: Não estava, assim.
10: E é nesse momento também que você começa a pensar em parar, assim, porque você parou no, já no final do
12: de 98. Não. 91, eu acho que estava muito alto nível. 91, né? A gente já estava com o Vasco, já estava no futebol de salão, futebol de campo. Essa transição de 88, que eu saí do Radar e vou pro Vasco, eu acho que isso foi esses 3 anos que fizeram diferença. Se a gente tivesse seguindo no ritmo do Radar, talvez a gente tivesse alcançado resultados melhores. Mas a gente não teria estrutura mais. Nem estrutura, nem dinheiro para poder... Talvez eu não sei se eu gastaria mais 3 anos na minha vida, entendeu? Se eu queria 83, vou aumentar até 91 para ver o que ia acontecer. Mas 88 eu já estava disposta mesmo a mudar tudo na minha vida. Então até 91, 92, 93, eu estava em alto rendimento. Uhum. Né? Tava no Vasco, o Vasco também estava com futebol de salão, futebol de campo. A gente estava no alto nível, disputando os campeonatos, era uma vez ao ano, duas vezes ao ano. Então tava bacana, sem precisar sair do trabalho, podendo... pra faculdade.
10: Uhum.
12: Então tava tranquilo. Em 93 eu consigo me formar em administração e vou pra São Paulo pra jogar na Bordom futebol de salão. Eu me ofereci pra jogar na Bordom, eles aceitaram, né? Ah, pode vir, não sei o quê. Não era para ganhar muita coisa, um salário, alguma coisa. Falei, ah, mas eu queria mudar de ambiente, não estava muito legal no Vasco. E aí no, lá eu tenho eu fui chutar uma bola, a menina tirou a bola na hora, eu chutei o vento e tive um problema sério no joelho. Em 93.
11: A primeira lesão?
12: A primeira. Não, eu já tinha lesionado no joelho uma vez, mas dentro do Vasco foi recuperado, beleza. Mas essa é. E eu tava longe, né? Sim, porque eu tava em São Paulo, numa terra que eu não. Numa cidade que eu não conhecia, eu morava com as jogadoras. E não tinha, quer dizer, a gente tava no final do campeonato. Já tava na decisão contra o Eurosport, que era contra a Elaine. O time da Elaine era Bordon e Eurosport. E a Eurosport era um time fortíssimo. E a Bordon era outro time fortíssimo. Então a gente vai pra final. Eu me machuco na semana, né, da decisão. E aí passei por alguns médicos lá e ninguém descobria o que, que eu tinha, que se era uma lesão grave. Um falou que eu não ia andar, que a minha lesão tinha sido igual a do Zico, né? O Zico tinha se machucado pouco tempo antes, né? Um ano que ele ficou parado. E aí eu fiquei. Aí foi pra decisão e ainda. Eu falei assim, não, eu vou tentar estourar meu joelho, estoura a bola de vez, né? E aí quase que a gente consegue empatar o jogo e ainda a gente perdeu e a Bordão perdeu. Perdeu o campeonato. Aí eram dois senhores, né? Eu esqueci o nome deles agora. Aí eles fizeram, eu não sei se a gente vai continuar. Eu queria muito ter continuado em São Paulo. Se fosse, assim, eu acho a cidade bonita. Eu falei assim, oh, bacana, pra trabalhar.
11: Uhum.
12: Né? Eu tava sem trabalho, porque eu tinha saído do Rio. Então eu falei assim, agora que chegou a hora mesmo, né? De eu caçar outras coisas, né? Que aí eu já tinha me formado, eu já podia tá entrando em São Paulo. Eu podia hoje ser o CEO. Eu brinco com isso, né? Mas quando, né?
11: Sim.
12: A gente não sabe, cara.
11: A gente nunca sabe.
12: A gente nunca sabe, mas assim, eu tinha que fazer uma escolha. Então aí o Vasco me chama de volta pra tratar no Vasco, né? Porque ninguém sabia o que eu tinha. Fui no médico do Ibirapuera, ele falou que era uma lesão antiga. Eu fui no médico do meu convênio. Era uma coisa de vida ou morte, que se eu andasse era muito, então você tinha os extremos. Eu fui no Naú, minha amiga, né, que era médica do Vasco, ela trabalhava no pronto-socorro em São Paulo, eu fui no médico do pronto-socorro, ele, não, é só um ligamento medial, anterior medial, coisa boba. Mas enfim, aí eu volto pro Vasco e aí arrumo um emprego na prefeitura, que aí a prefeitura me chama. A Helena, que era a técnica do Vasco, disse, eu tenho um emprego na prefeitura, pra você ser secretária de diretoria. Você quer? Eu falei, nunca fui não, mas a gente vai lá. Aí eu conversei com o cara, com o diretor, Antônio. Aí ele aceitou, aí eu falei, então, Deus tá caminhando, né?
11: Uhum.
12: Aí volto pro Vasco, aí eu tento jogar, mas sempre o joelho dando um alerta, né? Mas eu acho que era muito desânimo, eu já estava, assim, desanimada pra... Pra continuar, assim, não tinha mais aquele ímpeto que eu tinha, né? Aí em 93 eu tive um acidente de moto. Em julho de 93 e fraturei a clavícula. Aí o médico, a gente tinha um campeonato em Acebugo, que era o Vasco que ia disputar. E aí o meu ortopedista, eu fui no hospital público, aí ele fez lá, ó, quebrou, não sei o quê. A gente tinha uma competição em 40 dias. Aí o médico falou assim, ó, você vai ter que ficar 40 dias. Eu falei assim, não, vamos fechar isso aí mais rápido, né? Ele falou assim, ó, no mínimo 30.
11: Nossa.
12: Eu falei, mas eu preciso treinar, que a gente vai jogar um brasileiro. Você vai ter que se virar. Aí eu fui pouco antes de... Fui lá e arranquei o gesso, que era o olho atrás, né? Falei assim, ó, doutor, não é nem avisei pra ele.
11: 20 dias você já tava tirando. Já tava lá no
12: Já tava lá. E eu era lateral esquerda no Vasco. E aí, essa história de Minas agora. E eu não... E doía, mas doía, gente. Eu acho que eu fiquei uns 2-3 anos com muita dor aqui. Então eu não podia bater lateral. Não tinha. A dor era insuportável. E eu não tinha comunicado meu médico que eu tinha tirado. Fui pro campeonato de Acebugo. Aí fui uma das melhores jogadoras. Aí o Vasco foi campeão. em cima do esporte da Cici. A Cici foi até expulsa que me chutou por trás. E no primeiro jogo foi contra Minas. Foi contra, eu não me lembro o time. Acho que não era o Cruzeiro. A primeira bola que eu pego na lateral, a menina vem correndo e me joga na mureta.
11: Nossa.
12: E com qual ombro que eu bato?
11: Nossa. O lesão.
12: Sabe o chabiscado? Sabe aquele... O lesionado, eu bati direto. Eu só vi que a turma toda atrás de mim correndo desesperada, quebrei de novo, né? Aí voltei.
10: E continuou.
12: Aí eu fiz questão de ligar pro meu médico de novo. Doutor, colega,
11: Deus,
12: não falei que eu tinha visto, não. Aí eu já tava jogando. Aí a gente ganhou o campeonato e aí a CBF me viu. A CBF viu e escreveu até um artigo, que eles tinham uns artigos lá que eu tenho até hoje. Que o cara falou assim que tinha que me convocar, que não podia me deixar de fora da seleção. Quer dizer, apesar do problema que eu tinha no joelho, eu já voltei a jogar em alto nível. Aí eu voltei, aí a seleção foi em 94, né? Foi 94, no final de 93, a gente jogou final... Não, foi 94 em Acebugo. 94 em Acebugo, a gente foi campeão, aí a gente foi convocado para a seleção.
10: No Sul-Americano.
12: No Sul-Americano. Aí eu fui convocada novamente para ir para Paraíba do Sul, né? Que a gente treinou lá. Então, assim, naquela época houve uma briga até com o pessoal do Vasco, que a CBF queria chamar a Carmen para ir para a CBF, e a Carmen só aceitava a comissão do Vasco. Aí a CBF não aceitou. Aí eu fui. Aí eu falei, não, agora eu não vou, porque eu preciso ir também. Eu preciso dar essa resposta para mim, né? Aí eu peguei e fui para Uberlândia. Aí Uberlândia tava lá... A gente treinava com os homens, né? Mas o rendimento já não era mais o mesmo. Mas já tinha a equipe também já formada. Então, no Sul-Americano, eu ainda tive um treinamento que eu senti o joelho. Mas treinava. Dava pra ir, entendeu? Acho que dava pra ir pro Mundial, acho que dava, sim. Infelizmente, por questões extra-campo, eu não pude ir, mas Deus sabe.
13: Nós vamos agora para o último intervalo e já já voltamos com mais histórias da Rosinha no Radar. Elas viajaram para a Itália, para o México, mas a remuneração era uma questão crítica e a profissionalização era muito limitada.
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13: Estamos de volta com a entrevista com a pioneira do futebol feminino em Minas Gerais, a Rosa Lima. Rosa foi jogadora do Cruzeiro, do Radar, do Vasco e da seleção brasileira que disputou a primeira Copa do Mundo Feminina em 1991. Vamos lá. Você falou uma coisa assim, que eu fiquei pensando, que é quando você estava no Vasco, e acho que em outros times também, tinha dois campeonatos, e aí, o que vocês faziam nesse meio tempo, assim? Vocês se reuniam e jogavam fora?
12: Não, a gente
13: jogavam
12: com o Vasco, a gente treinava à noite, duas vezes por semana.
13: Mesmo quando não tinha campeonato?
12: A gente treinava, era obrigatório. Não, a gente sempre tinha alguma coisa pra fazer. Sempre tinha um campeonato, uma viagem, um campeonato, alguma coisa, a gente sempre tinha.
13: E o Radar também?
12: O Radar demais, o Radar era... Olha, 84, a gente foi pra... Itália, a gente foi pro México em 86, a gente foi pro sul do país durante 40 dias. Então a gente jogava todo domingo com a Band transmitindo, Luciano do Vale, que era quem ia ganhar com o Radar.
13: Tudo isso o Radar que pagava pra vocês irem, era tudo.
12: Isso, comigo era um pouco diferente, que assim, como as pessoas moravam no Rio, eu não sabia como é que era feito esse pagamento. O meu acordo com o Eurico era para eu ganhar um salário mínimo na época.
13: Uhum.
12: Então seria 1.600 hoje, que pelo que a gente tinha combinado, era livre para eu gastar.
13: Uhum.
12: E o resto seria bancada, casa, comida,
13: transporte,
12: tudo. Entendeu? Então isso era meio termo que sim, meio que não. E era um dos dilemas que eu vivi naquela época, né? Então, e as jogadoras, eu acho que o Eurico, não sei se ele pagava passagem,
10: acho que não eram.
12: Que não eram do radar, eles provavelmente eles davam algum dinheiro, mas a gente não sabia quanto.

0: Ângela, que jogavam bem, misturaram a jogar com os meninos. Eles permitiam. Então, quer dizer, olha para você ver como é esquisito. As freiras enchiam o saco da gente e os meninos deixavam a gente jogar.
1: O seu pai não deixava e o seu irmão, por exemplo, interagia ali com você.
0: Interagia tudo. Eu nunca joguei com os homens, assim, porque eu era, também era muito pequena, a diferença é grande, né, mas boa. Se meu irmão tinha 15, tinha 17, 18, eu tinha 8. Eu nunca joguei com os homens, assim, mas eu via eles jogando. A minha família jogava muito de terrão mesmo. E meus tios também me ajudavam. Sabe, eu entrei num jogo que a gente foi no interior. Ai, Rosa, entrei pra jogar. Então você sentia esse acolhimento. Entendeu? Então isso é uma coisa que não batia. Quer dizer, meu tio deixava, meu irmão pegava. Por que que meu pai me pega no pé? Por que que a irmã de caridade não deixa eu jogar? Isso não entrava na minha cabeça. Entendeu? Eu não fazia de propósito, talvez. Mas eu acho que eu queria. Eu queria quebrar uma barreira. Eu falei assim, eu quero quebrar. Se elas estão me chamando disso, que elas vão ter que conviver com isso. Ou elas me tiram da escola, se não querem, porque eu não vou deixar de andar por causa delas. Então, quando eu falo do Dom Serafim, de ter sido esse marco na minha vida, porque realmente foi. Eu estava me despedindo de uma escola que, de certa forma, me tinha preconceito comigo. E Dom Serafim é essa barreira. Eu falei assim, não, vá e tente conquistar seu
1: Conta
0: espaço.
1: para o pessoal um pouquinho do que foi essa história do Dom Serafim.
0: Pois é, a gente foi jogar no campo de terra lá, minha prima me chamou, Rosa, que vai ter um jogo aqui, não sei o quê. Aí a gente foi jogar lá no Riacho, num campo de terra, onde é o poliesportivo hoje, por acaso é onde é o poliesportivo hoje. A gente perdeu, não sei, uma goleada para a seleção de Belo Horizonte. E nesse jogo me deram uma medalha que eu tinha sido a melhor jogadora. Quer dizer, nossa, ele tomou de 10 e foi a melhor jogadora. Tá, beleza. Aí minha prima ficou toda orgulhosa. Ai, minha prima ganhou a medalha. Aí eu fui pra casa, né? E como meu pai não podia falar nada, a gente chegava sem contar nada, né? Não falava que eu tava treinando. Não falava nada. E esse jogo foi o primeiro da minha vida. Antes do CSU, foi esse jogo do Riacho. Aí eu cheguei, falei com o pai, falei, pai, olha a medalha que eu ganhei. Ele, de quê? De futebol. Mas como era um troféu? Eu tinha certeza que ele não podia. Ele tinha que reconhecer. Ele não reconheceu, mas também não falou nada. Beleza, então ele não vai me encher o saco mais, né? Na minha cabeça. Então aí eu fui com essa medalha e eu estudava lá no Helena Guerra. E aí a gente. Era a primeira turma de 79 do Helena Guerra, né? Porque ela teve duas fases. Então essa fase era a primeira turma. Então a gente tinha um convite bonito, tinha não sei o quê. A gente fazia várias matérias, artesanato em couro, culinária, manicure, tudo a gente fazia. Então a gente tinha que. Todos os certificados que a gente tinha, a irmã pediu pra gente colocar. E eu peguei aquela medalha, gente, eu juro pra vocês, eu tinha 15 anos. Eu peguei aquela medalha e eu pensava se eu tinha que colocar ou não, porque eu sabia que não ia dar certo. Eu falei assim, não vai dar certo essa medalha. Mas eu pensei, sabe de uma coisa? Eu vou colocar. Primeira medalha do futebol feminino. Que ninguém conhecia futebol feminino, né? E aí tinha público, a família toda, eram 80 alunos. Imagina 80 vezes 2, tinha 160, tinha umas 300 pessoas no auditório, né? Para acompanhar a formatura. O Dom Serafim era o Paraninfo, então devia estar mais cheio que o Dom Serafim. E as irmãs de caridade lá do meu lado. Então eu chamava um por um. E aí tinha que contar a história de um por um. E eu queria, eu falo do fundo do coração, como eu queria que aquela medalha tivesse passado direto. Falei assim, ela não vai contar essa história mais, né? Gente, quando ela montou, todo mundo começou a dar gargalhada assim, sabe? Aí eu, nossa, eu só não chorei mesmo, porque, sabe, é mesmo se eu tivesse um filho gay e falasse assim, ah, o meu filho é gay. Né? Numa época que tinha um preconceito, né? Acho que era mais ou menos isso. Eu me senti rejeitada, humilhada, todos os sentimentos. Todos os sentimentos. Se eu pudesse, eu sair dali correndo. Porque até a irmã, quando ela falou futebol feminino, ela abriu uma gargalhada. E todo mundo gargalhando, sabe? Ali eu desconheci o que era a palavra respeito.
1: Porque você foi muito desrespeitada, né?
0: Fui muito desrespeitada. Eu acho que todo mundo podia bater palma.
1: Com certeza.
0: Entendeu? Então,

0: É, aquele momento ficou marcante na minha vida negativamente nesse sentido, porque eu não esperava da irmã fazer isso comigo. E eu não queria ter mostrado essa medalha. Eu tinha me arrependido, né? Eu disse, não, devia ter feito isso. Por que que eu fiz isso? Aí a gente tem que passar. Eu fui pra mesa do doutor Serafim e falei, agora não precisa esculachar, não. Agora já acabou, acabou. Então, quando você pega esse acolhimento, sabe, ele pergunta assim pra mim, pega na. Que posição que você joga? Gente, aquilo foi. Nossa! Sabe você sair do inferno e pro céu?
1: Um gesto tão simples, né, Rosinha?
2: Um reconhecimento,
0: gente, aquilo foi. Aquilo que eu falo, isso que eu falo, né? Quando eu falo assim, você está num lugar chique ou num lugar. Depende de onde você está. Se você está nos dois lugares, pô, pô. Então, o que ele falou naquele 2 segundos que ele falou pra mim. Ele só falou isso, que posição que você joga. Falou mais nada. Falei assim, eu sou atacante. Peguei meu negócio, saí. E aquilo mudou a minha vida, porque decidiu aquilo que eu queria ser. Eu falei assim, eu vou ser diferente de todo mundo. Eu nunca mais vou ser igual a ninguém. Então eu decidi ser diferente de todo mundo. Sou diferente até hoje. Eu sou diferente até hoje em tudo que eu faço, em tudo que eu penso, em tudo. Eu falo sim para você, eu falo não para você. Eu tomo não, eu tomo sim. Eu não gosto de tomar não, mas eu tenho que aprender que eu tenho que tomar não. E é assim que eu levo minha vida. Então, isso tudo, todo esse turbilhão de emoções que eu vivi, me faz chegar até aqui e falar assim: olha, eu sei que você não quer contar mais nada, que você já cansou dessas histórias, sabe? Que foi muito sofrimento, foi muito desgaste. Mas tem muita coisa bonita que serve de exemplo para outras pessoas não desistirem, né? A gente não pode desistir na primeira, não. No primeiro, não. E não precisa bater de frente com as pessoas. Você precisa simplesmente ser você. Se você consegue ser você o tempo todo, sempre sendo você.
2: E você nunca teve medo de ser você?
0: Nunca tive. Nunca tive. Tive momentos. Divisórios. Divisor de águas na minha vida. Pessoal, no futebol, futebol é porque é marcante, né? Porque eu tô aqui, se eu tô aqui hoje, eu tô aqui por causa do futebol, né? Mas eu tive fases na minha vida, assim, realmente de divisor de águas. E o tempo todo você tem que estar 100% você.
2: Então é isso, pessoal. Depois dessa conversa tão inspiradora, triste, doída, mas ao mesmo tempo que renova um pouco da nossa esperança, assim, né? Eu deixo o convite aqui para vocês continuarem acompanhando os episódios do MartaCast Entrevista. A gente vai continuar conversando com outras figuras, como a Rosinha, que viveram, assim, né, essa modalidade que é tão invisibilizada até hoje, e para tentar recontar um pouquinho dessa história. Então é só continuar acompanhando a gente aqui no YouTube, no Spotify e também na rádio FMG Educativa. Muito obrigada mais
0: Eu
2: uma
0: que agradeço,
2: vez, Rosinha.
0: de
2: Obrigada,
0: coração.
2: Fabiane.
0: Gratidão, gratidão,
1: É um
0: gratidão.
1: prazer estar aqui com vocês duas. Rafa, minha grande amiga. E Rosinha,
2: Rosinha,
1: assim,
2: inspiração.
1: querida, uma inspiração.
0: Obrigado a
1: Foi
0: vocês,
1: ótimo
0: né?
1: compartilhar esse espaço. Continue nos acompanhando e até os próximos episódios.
2: Tchau.
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4: Olá, bem-vindos, bem-vindas ao Onde Está o Som, um programa dedicado a explorar e divulgar a nova cena musical goiana. Do rock ao rap, da MPB ao pop, do samba ao jazz. Vamos em busca de novidades e da diversidade musical produzida em Goiânia e no estado de Goiás. Você, ouvinte da Rádio FG-FM, que curte música, gosta de entrevistas e quer saber o que está rolando na cena musical goiana, vem com a gente. Meu nome é Eliane Carvalho e vamos juntos para Onde Está o Som? E hoje nosso papo é com o Bulgarins, uma banda aqui de Goiânia que surgiu em 2012 e tem uma trajetória incrível, com uma rápida projeção internacional. São mais de 5 álbuns de estúdio lançados, participação em vários e importantes festivais, como Primavera Sound, Coachella, Lollapalooza, Rock in Rio e, claro, o nossos Bananada e Goiânia Noise. Atualmente, o quarteto está em turnê com o último álbum, Bacuri. Você acompanha nossa entrevista com Benke, Dinho e Rafael, a partir de agora, aqui na Rádio UFG-FM, programa Onde Está o Som. Meninos, vamos começar pelo último álbum. Como que foi esse trabalho?
5: A gente lançou o disco Bacuri no final do ano passado, em novembro. É nosso 5º disco de estúdio, né? A gente teve... A gente ficou 5 anos sem lançar um disco de um álbum mesmo assim. Durante a pandemia, a gente lançou umas coletâneas com demos, né? 2 discos, chamados Machaco, bem legal. Mas fazia 5 anos que a gente não lançava um disco mesmo assim, né? E esse disco, ele meio que mostra esse... Quase que esse resultado da caminhada da banda, assim. O Rick que... mostra o futuro, faz a gente voltar lá atrás, né? É o primeiro disco que a gente volta a gravar no Brasil, que a caminhada da banda fez. A gente gravou o primeiro disco em casa, aí no Balneário, na casa do Denk. Depois disso, a gente acabou pegando estrada, indo pra vários lugares, sempre gravou nesse fluxo maluco, né? De estrada, turnê, fomos gravando com aventuras. E aí, Black Hoodie foi o disco que a gente volta a gravar em casa. Dessa vez, aqui em São Paulo, que é onde a gente tá morando agora. Dá essa volta na trajetória da banda pra gente conseguir escrever esse momento novo. Que é esse disco que traz, sei lá, muito do que é o som que a banda desenvolveu. Essa coisa psicodélica, essa coisa de novo rock brasileiro. Mas conseguido cruzar muito com a coisa do que é o show ao vivo da banda, assim. Mesmo essa coisa de experimentação no estúdio que sempre marcou, assim, os discos da banda. Dessa vez ficou uma coisa que tem isso, mas ao mesmo tempo traz essa força da apresentação ao vivo, que foi meio que também marcou aí nossa caminhada. E quem conhece a banda e vê um show sabe que o negócio é marcante. E agora esse disco também conta a história por esse viés.
4: Inclusive, vocês receberam um prêmio, né, o ano passado, nessa categoria, né? Melhor show, né? Show do ano.
6: Isso, não é confuso, não se lembra agora se é show do ano ou melhor show.
4: É, acho que é show do ano, né? A Associação Paulista dos Críticos de Arte.
6: Exato, a gente já tinha recebido um prêmio também de melhor show quando a gente fez um show junto com a banda Terna em 2015. Pra gente foi uma surpresa, assim, porque a gente acabou deixando o disco pro final do ano, né? E o mais comum é lançar um pouco antes pra conseguir pegar as listas, essa coisa toda.
5: E a gente saiu com o disco em várias listas. E esse prêmio de Verão Show do Ano incluiu todas as apresentações que a gente vinha fazendo, né? A gente começou o ano com uma turnê celebrando 10 anos do nosso primeiro disco. A gente vinha fazendo desde o ano retrasado um show de celebrando, assim, né? A plug da esquina, esse movimento da música mineira, fazendo isso. Um repertório que atravessa vários artistas. E a gente chegou a fazer a primeira apresentação do Bacuri no show de lançamento no Serijóia. E os críticos que deram esse prêmio deram ênfase que esse prêmio de melhor show era por todos esses três shows que a gente estava fazendo. A gente ficou muito feliz, nós são 11 anos de banda, quinto disco de estúdio, esse disco que tem esse sabor, assim, a gente tá toda primeira vez conseguindo, sei lá, focar mais em Brasil, assim, a gente sempre ficou nessa coisa de lançar discos por uma gravadora americana, então que tava sempre uma mentalidade gringa, assim, de divulgação e tudo, e dessa vez a gente tá conseguindo fazer, sei lá, mais tranquilo, mais em casa, mais voltado com o Brasil, e receber prêmios como esse, assim, dá uma, tipo, uou, o caminho dá certo.

0: Ouvimos Há Chances, do álbum Ainda Sobrou Dúvidas. E antes, Bacuri, do álbum de 2024. Como é que começou a banda? Como é que vocês se encontraram, né, até esse momento de gravar esse EP caseiro aí? Como é que foi esse encontro?
1: Beck, falando.
2: A banda começou de várias formas, né? Acho que dá pra falar. E dava até respondendo isso pro pessoal que trabalha com a gente, né? Vendendo show, tudo. Pegando que, tem textos que falam que começou em 2012, tem textos que falam que começou em 2013. O primeiro encontro mesmo é o meu e do Dinho no ensino médio, né? Ele tava na Escola Técnica, que é o IF, né, hoje. E lá a gente começou, né, já fazer algumas dessas primeiras composições que estariam nas Plantas que Curam. É um ensino médio técnico, né? Então era um ensino médio que durava 4 anos, né? Mais greves e tudo assim. Acabou que a gente ficou ali 5 anos ou mais ali no ensino médio. Foi quando a gente estava finalizando e indo para faculdade, a gente já estava com uns 18 anos, perto, né, dos 18 anos pelo menos, e eu já estava trabalhando em estúdio, o Di já trabalhava em estúdio também. Falou, não, vamos continuar se encontrando, né, mesmo que estavam indo cada um para uma faculdade diferente. A gente ainda se comprometeu a se encontrar nos finais de semana para gravar essas ideias, né, tentar aplicar o que a gente aprendia ali nos trabalhos da gente, né, nos estúdios, que a gente lia nas revistas, que a gente via, né, das biografias dos artistas que a gente gostava, e tentar aplicar isso com o que a gente tinha, né, que não era muito. A gente juntava dinheiro para comprar equipamento, pegava coisa emprestada, né, usava o computador ali com a mesa de som, o Axon mesmo, né, aquelas bem simplesinhas assim, e começou assim esse processo. Ainda não era a banda, né, ainda não era o Bugarins, era eu e o Dinho se juntando para gravar as canções que estariam nas Plantas que Curam. Corta para um ano depois, né, da gente ali na universidade, na UFG, meu, o Dinho fazendo história, eu fazendo musicoterapia. A gente decide, né, pegar aquelas músicas que eram o EP, tentar achar a galera para tocar com a gente, né. Nesse processo, o Hans, que era o baterista da primeira formação, ele já tocava comigo e com o Dinho em outras bandas que a gente tinha, e chegou a gravar a bateria em Lúcio Fernandes. E depois em Doce também, né, que foi adicionada ao EP e tudo assim, quando a gravadora pegou pra lançar. Nesse fluxo do Hans tá, né, ele já tinha tocado com o Fefel, com o Rafael, em outros projetos, eu acho, sim. E o Dinho também já conheceu o Fefel da noite, assim, né, da cena mesmo das bandas, né, e tudo. Então, acho que foi um processo meio... A gente chegou a fazer ensaio, 2 guitarras e bateria só, pra tentar fazer uma coisa numa estética mais... garagem, né, mais sujo, né, que é da onde vem também, eu acho, que toda a nossa inspiração de se gravar em casa, né, de ver que podia fazer um som legal, rock, sem necessariamente ter que gastar em estúdio, né, uma grana que a gente nem tinha para investir. Uma vez que a gente faz os primeiros ensaios ali com o Fefel, em 2013, bem no comecinho de 2013, aí que o Bugarim surge de fato, sabe, e aí que a gente pensa em nomes para as músicas, pensa no nome do disco, né, aquelas Plantas que Curam. Foi uma vez que a gente começou realmente a tocar e sentir essas músicas tomando forma e vendo novas ideias musicais também já surgindo desses encontros ali, que a banda surge mesmo, de fato, né? Até então era essa coisa, essa amizade minha e do Dinho foi, né, se tornando canções e rapidamente ali depois desses primeiros ensaios, acho que a gente fez o primeiro show da banda, acho que 2, 3 meses depois, lançando, né, o As Plantas que Curam como um EP independente, assim, né, só postando online. 2, 3 meses depois a gente já tá vendo fazer nossos primeiros shows em São Paulo, com a gravadora, né, já tendo assinado o contrato com a gente tendo que tirar tudo do ar para depois eles subirem, né, oficialmente. E aí é a parte da história que as pessoas conhecem mais, né, que aí já é o lançamento do clipe de Lúcio Fernandes, né, e o disco, né, também As Plantas que Curam como um disco cheio, né, com as 6 faixas que eram um EP que a gente lançou, mais as 4 restantes, né, que ali tem Doce, tem Eu Vou, Paul e a Canção Perdida, que foi o que a gravadora pediu pra gente, né, pra que eles queriam lançar em vinil, colocar mais algumas músicas pra poder transformar num disco mesmo e poder comercializar como um disco, não como um EP.

0: Você ouviu Paul, Doce e Lucy Fernandes, do álbum Plantas que Curam, de 2013. A gente vai para um rápido intervalo e já voltamos com mais Onde Está o Som.
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0: E a gente segue nossa entrevista gravada com os integrantes da banda Bugarins. Já falamos sobre o novo disco e agora vamos saber um pouco mais sobre como foi o início, a origem do nome e as primeiras experiências do grupo. E o nome, gente? De onde vem esse nome? Bugarins.
14: Pô, é mais besta do que parece, é uma flor. Se você tira um O, Bugarinho é uma florzinha. Quando a gente tava procurando o nome, o Bank veio com uma lista de nomes de flor e tinha Bugarinho, que significava amor puro. E aí eu não lembro se foi o Hans ou quem foi que botou esse O a mais, e aí ficou essa coisa homosa, que é só nossa mesmo assim.
15: Eu não lembro agora a ordem, se a gente decidiu que o EP ia ser As Plantas que Curam antes, e aí por isso que eu tive a ideia de flores, ou se a coisa do As Plantas que Curam veio depois das flores, porque eu lembro que tinha essa bebida sinal que uma avó tinha lá em casa, que era aguardente, aí embaixo tinha As Plantas que Curam. Daí a gente ficava nessa, né, brincadeira, né, ali de falar com as plantas que curam, né, e fazendo esse tipo de xiste. E agora eu não lembro realmente se o Bugarim, essa ideia de ir atrás de nomes de plantas, veio porque o nome do disco já era As Plantas que Curam na nossa cabeça, ou se foi o contrário. Mas é como o Dinho falou, assim, a coisa, quando você está começando, né, você está querendo ter um nome legal, uma coisa que soe bem, e que na época era necessidade de ter uma coisa que não tivesse um par, né? Eu não queria que a galera fosse pesquisar o nome e achasse várias outras coisas, né? Que era comum, assim, às vezes, né? Você dá um nome de banda. Ainda mais na época em Goiânia, que a gente, né, era muito o rock cantado em inglês, né? Então, a galera, você dá um nome descolado em inglês ali, né? Black alguma coisa, não sei o quê. E aí, já tinha várias bandas gringas, né? Bandas, ok, desconhecidas ou não. Mas você ia jogar ali no seu MySpace, no seu perfil de Facebook, e aí já ia ter várias páginas, né? Então, a gente tinha meio que essa consciência, assim, de que tem que ser um nome que não tem nada parecido, né? E o que chamou a atenção no Bugarim, essa flor, era que no livro específico falava que ela exalava o amor puro. As músicas ali do primeiro EP, eu acho que tinha essa inocência, né? Tem essa inocência bem característica, né? Do rock experimental, psicodélico, ali anos 60, né? Uma coisa de quem tá realmente buscando, né, novas sensações, novos sons, novos tudo. Então, parecia encaixar bem o amor puro que a gente tinha ali, né, pelo som, pela, né, vontade de fazer música, de tocar, de criar uma coisa nova, com também os temas que eram apresentados, aquelas letras que a gente fez, né, no momento também de, eu acho que muito amor puro mesmo também, né, de pouca preocupação, de muito futuro pela frente, assim, muita expectativa, e acho que tudo se amarra bem.
0: Nem cheguei perto na minha pesquisa de encontrar essa flor aí, porque só aparece Bugarins, a banda. Bugarins é a banda, gente.
16: O evento da flor.
0: O neologismo, assim, funcionou muito. Banda Bugarins se destaca por uma sonoridade única, que desde o início mistura elementos da psicodelia clássica com influências da música brasileira. Nessa entrevista, a banda falou também sobre essas influências e sobre a evolução do processo de criação ao longo destes anos.
15: Eu acho que pra gente ter chamado a atenção numa gravadora gringa cantando em português, tinha muito esse lado inventivo, né, das gravações caseiras ali, das boas melodias também, né, que remetem mesmo a um pop anos 60, né, que era essa época onde o pop tava começando, né, a transgredir mesmo as barreiras de simplesmente dando uma forma calcada no blues ou no jazz ou coisas assim, né? Galera, né, misturando muito música indiana, misturando música concreta, né? Coisas muito modernas, né? Que a música acadêmica também trazia e tudo. E aí o Beatles, né, vai ser uma grande referência nisso. Mas no caso do Brasil, o Mutantes, né, foi, acho que, a grande referência nisso também. Então, foi meio que automático, né? Acho que tanto no jeito que a gente se mostrou para os gringos também, como quando eles começaram a divulgar, falar, né, que era Nova Tropicália e linkar essa neopsicodelia que estava ali, né, em alta também, com Tame Impala começando a despontar, né, com uma grande banda pop da década, várias outras bandas, né, que surgiram nesse mesmo ensejo, né. O Temples era uma banda que a gente fez turnê nas primeiras turnês nossos nos Estados Unidos, e era a aposta britânica, né, desse lado, né, da nova psicodelia. Eu acho que uma vez que isso saiu, né, e foi muito martelado, né, o Bulgarins, o Tame Impala brasileiro, então o Novo Mutantes, eu particularmente acho que fiquei com essa coisa de querer negar isso, né, de querer mostrar que tem muito mais referências, né, e muito mais coisa por trás, né, e acho que isso acaba também dispersando um pouco, né, porque quem foi atrás da banda porque gostava muito da psicodelia, às vezes ficou achando ali no Lá Vem a Morte que a banda ficou pop, porque ficou eletrônico. Mas, na verdade, para muita gente, era o disco mais experimental da gente, mais difícil. E eu acho que o Bacuri vem também com uma clareza maior da gente, não só da gente, mas musical, mas também de conceitos, assim. Eu acho que tudo aquilo que já etiquetaram a gente, já rotularam a gente, hoje em dia a gente consegue abraçar com muita propriedade, né? Saber que, ok, a gente tem um pouquinho de tudo isso aqui, mas é o Bulgarins também, sabe? É uma coisa que ninguém mais consegue, assim, também. Eu acho que quem não acompanha, né, quem se importa com música e com lançamentos musicais, dizer que realmente a gente pode estar flertando com o alternativo dos anos 90, com o noise, com o eletrônico, com a tropicália, com a bossa nova, com o Clube da Esquina, mas tudo isso tem uma cara muito, né, nossa. E acho que em tempos de algoritmos e, né, e tags, né, hashtags, tudo assim, é muito importante realmente a gente ter esse exercício de pensar no que é, o que a gente toca, o que a gente faz, e para também chegar em mais pessoas, né, como você falou, né, quem que é o público do Bulgariz, e acho que a gente está cada dia descobrindo isso mais, né, e acho que não tem limitação para quem que é o público, não. Eu gosto de falar com quem quer escutar, né.

0: ouvimos Foi Mal, do álbum Lá Vem a Morte, e Benzim, do álbum Manual. Eu vou aqui fazer uma última pergunta aqui, falando um pouco sobre a cena musical goiana, porque o programa, né, Onde Está o Som, ele quer um pouco isso também, né? Assim, mostrar o que é a música goiana, o que é essa nova música goiana, mas assim, onde que ela está acontecendo, né? Então, divulgar esse trabalho, mas também falar da diversidade dos estilos e jogar um pouco de luz, assim, sobre como que isso acontece, né? Onde que essa música nova está vicejando, de onde ela brota, né? Como que ela vai se desenvolvendo. E aí eu queria saber, vocês conseguem ter um olhar para essa nova música goiana? Vocês conseguem acompanhar o que está acontecendo? Vocês conseguem apontar um pouco, assim, qual é a potência dessa cena musical goiana nova?
1: É exatamente como você mesmo disse, a cena é muito diversa. A gente vem de um recorte, como bem estava falando ali, a gente é dessa cena de rock independente de Goiânia, que furou um pouco essa casquinha e atingiu outros lugares, mas, ao mesmo tempo, a gente reverbera e aprendeu muito com essa cena, ecoa muito isso, né? E hoje em dia, a cena de Goiânia já é muito diferente do que era 10 anos atrás, quando a gente começou. Mas a gente vai ter bandas novas, legais acontecendo. Rola toda uma outra cena de música mais brasileira, mais regional acontecendo também, sim.
2: Ou também na frente também.
1: Isso, que são desdobramentos, né? Tipo, é muito... É isso, tipo, o rap de Goiânia sempre teve uma cara e depois foi evoluindo com o tempo essa aparição dessas variações diferentes. Acho que são vários recortes, né? Vários momentos. Acho super legal um programa que tem essa preocupação aí de trazer essa coisa da música, da nova música goiana. Espero que vocês convidem muitos artistas novos aí. Esse espaço é muito importante. A gente tenta acompanhar mesmo estando de longe hoje em dia, né? Mas é muito legal ver que coisas ainda acontecem. Acho que Goiânia tem uma cabeça meio saudosista. A nossa geração, né? Sempre fica com uma visão de que era melhor antes. Era melhor há 10, 15 anos atrás. Mas acho que a gente também, às vezes, tem que, sei lá, escutar mais e...

cíclico mesmo, né? Quem viveu a juventude numa época vai lembrar da sua época de juventude como a época que ninguém vai viver, que ninguém vai entender e que bom era naquele momento. Mas eu acho, como o Di falou, né? Eu acho que a nossa postura e a nossa cabeça de quem viveu isso muito intensamente, de que conseguiu, por meio, né, de se profissionalizar, descobrir, né, jeitos de ser mais longevo nisso, né, de ter longevidade nisso, acho que a gente consegue ser bem, grato ao que a gente viveu. Entender que ciclos, né, de altos e baixos acontecem, que a gente pode estar sendo também, né, tá perdendo, né, uma grande crescente em Goiânia de novo, porque agora a gente é uma banda do tamanho X, né, tudo, e a gente só não tá vivenciando, não tá vendo essa quentura, né, do rock goiano novamente, mas de longe a gente vai acompanhando, né.

0: ouvimos Christian Ralph, Só Deus Sabe, e Corpo Asa, do disco Bacuri. Este foi o programa Onde Está o Som. Você acompanhou uma entrevista gravada com os integrantes da banda Bugarins, com Benk, Dinho e Rafael. Meu nome é Eliane Carvalho, eu fico por aqui, a gente se encontra no próximo programa. Até lá!
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3: Salve, salve! Sejam muito bem-vindas, pessoas escutantes da UFMG Educativa. Está no ar mais um Quebrando Tudo, mais uma edição aqui do programa semanal das 6 às 7 da noite na terça-feira ou da meia-noite a 1 hora da manhã na sexta-feira, da madrugada de quinta para sexta, meia-noite. Eu sou o Semi Jabara Neto, com muito prazer e muita honra faço essa colaboração voluntária aqui na UFMG Educativa. E a gente abre o programa então com Farid Haki. Fade into Bolivian, do Jonathan Paul. Farid Haki. Esse som você ouve aqui, na Estação do Conhecimento.

0: Você escutou Farid Haque, o estadunidense, filho de um paquistanês e uma chilena, que nasceu em 1963 tocando sua guitarra de maneira virtuosa. São 6:09, a gente volta na sequência aí. 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
0: Você está escutando na Estação do Conhecimento a reprise do programa Quebrando Tudo. Quebrando Tudo de volta, eu sou de 1969, né? Então, eu tinha, no começo dos anos 90, eu tinha meus 20 e poucos anos e estudava na Universidade Federal de São Carlos e usava minha bolsa de iniciação científica, a grana que eu conseguia, para comprar disco todo mês. E um dos discos que eu comprei e que eu escutava muito é esse que a gente vai escutar uma ilustração agora do Jeff Beck. Esse disco chama Blow by Blow, foi lançado em 1975. O pessoal que toca com ele, além dele da guitarra do Jeff Beck, tem o Max Middleton nos teclados, Phil Chan no baixo e Richard Bailey na bateria e percussão. E o Steve Wonder tocou, não foi creditado, a clavinete numa música desse disco chamada Thelonious, que nós não vamos escutar hoje porque eu escolhi outras quatro que são She's a Woman, do Lennon and McCartney, Constipated Duck, música do próprio Jeff Beck, e Airblower e Scatterbrain do Jeff Beck e do Max Middleton. E esse disco aí eu escutava direto, assim, na época que não tinha esse negócio de MP3 nem nada, então a gente botava o vinil na vitrola mesmo, no aparelho lá, e deixava tocar um lado inteiro. E esse disco, em geral, você tinha um lado que você preferia, ou o lado A de um disco, ou o lado B de um disco, ou você pulava uma música. E esse disco aí eu escutava todas, escutava lado A e lado B, e todo mundo que ia em casa eu queria mostrar. Era uma farra. She's a Woman, Constipated Duck, Airblower, Scatterbrain, Jeff Beck, do disco Blow by Blow.

0: A gente escutou junto Jeff Beck tocando Scatterbrain, dele do Middleton. Air Blower, também dele do Middleton. Constipated Duck, dele. E She's a Woman, do Lennon e McCartney. Do disco Blow by Blow, de 1975. Sonzeira, né? Eu gostaria de saber de novo, se eu fosse escutante, o nome do baixista e do baterista. Então vai lá. Phil Chan no baixo e Richard Bailey na bateria. Dessa sonzeira que a gente escutou agora. 6:30. Você está escutando na Estação do Conhecimento a reprise do programa Quebrando Tudo.
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0: Você está escutando na Estação do Conhecimento a reprise do programa Quebrando Tudo. Quebrando Tudo já voltou, 6 horas 31 minutos 49 segundos agora. E a gente vai escutar um pouco de jazz nacional. A gente começa com Frederico Eliodoro, né, o baixista Frederico Eliodoro, Enquanto Não Chega, música dele, de um som gravado ao vivo, se eu não me engano, em 2016, no Café com Letras aqui em Belo Horizonte. Então, nosso conterrâneo, né? Castrup, depois, o percussionista, vai tocar Tá Maluco Rapaz, música dele, e Márcio Montarroios, de um disco da década de 70, vai tocar uma introdução que ele fez, depois ele. Uma introdução chamada Quilombo dos Palmares, pelo que eu entendi do disco. Uma música curtinha, mas com muita. E, pô, década de 70 falando de Quilombo dos Palmares já, então com muita. Com muita vida, né? Com muita energia. Márcio Montarroios, que já nos deixou faz algum tempo. Frederico Eliodoro, Castrup e Márcio Montarroios aqui no Quebrando Tudo.

quê? Compração? Você tá maluco, rapaz? Aqui, como que é samba?

quê? Tá maluco, rapaz? 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Isso é coisa que vai dar até a polícia. 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

Naquele tempo eu não conhecia a cidade, esse negócio de música nem nada. Então me apareceu lá no morro o Mário Reis para comprar a música. Foi ele e um outro rapaz. Aí chegou lá na minha casa, ele não foi, não ficou da ponte. O rapaz foi lá, disse: Cartola, vem cá. Mário Reis que tá ali, queria comprar um samba teu. 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Comprar samba? Você tá maluco, rapaz? Isso é coisa que vai dar até a polícia. Então quando eles vão vender samba, quem é que vai comprar samba? Por que é samba?

0: Esses foram Márcio Montarroios tocando Introduction, Quilombo dos Palmares, música dele, uma introdução. Castrupe, Tá Maluco Rapaz, música dele. E Frederico Eleodoro, também dele, Enquanto Não Chega. A gente volta na sequência aí depois do último intervalo não comercial de hoje. Você está escutando na Estação do Conhecimento a reprise do programa Quebrando Tudo.
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Mas é o meu modo de ver, tem muito som legal. Mas a gente tem que acostumar um pouquinho a ouvir também. Mas de qualquer maneira, antes da gente ouvir a música do Gilberto Gil, eu quero agradecer primeiro a você, razão da existência da rádio, razão da existência do Quebrando Tudo. Muito obrigado pelo prestígio, pela audiência aí, pela escutância, né? E também a Thiago França, Guilherme Amintas, Breno Rodrigues, Bruno Vasconcelos, todo o pessoal aqui da rádio, Rafael Medeiros, da Coordenação Geral, né, Luísa Glória, toda a sua equipe, que sempre está de braços abertos para acolher as demandas dos colaboradores aqui e fazer a coisa acontecer. Então, fazendo a coisa acontecer, a gente vai escutar, para despedida, Gilberto Gil, música dele chamada Ela, e David Liebman Group, Maiden Voyage. E a gente volta da próxima vez. Um forte abraço e até mais escutar.

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Olá, boa noite. Eu sou Léo Oliveira e este é o programa Eletrônica, aqui na Rádio FMG Educativa, FM 104,5, a rádio que toca conhecimento. Hoje é dia de Eletrônica Styles e eu vou trazer para a audição e vou contar um pouco da história de uma das mais interessantes homenagens atuais para a música negra de dançar. Hoje a gente vai curtir uma boa session de hino funk no disco. Eu meio que já vinha preparando o terreno para falar do hino funk no disco. Eu já trouxe um eletrônica DJ com o produtor e DJ Dave Lee, que antes havia conquistado o mundo como DJ Joel Negro, como vocês que escutam eletrônica já sabem. E também com os DJs Mudena e Sartorial. Todos são responsáveis por essa que viria a ser a maior revolução contemporânea da música eletrônica negra de dançar. Esse tal de no funk no disco, que vocês já estão ouvindo em background. Mas vamos explicando as coisas. O no funk no disco não aparece como um subestilo formal da black music, e sim como o movimento que especificamente marca o renascimento e a modernização do funk, do boogie e da disco music. A coisa ganha forma quando Dave Lee dá ouvidos ao som que alguns DJs e produtores do leste europeu vinham fazendo com house music. Esse novo som foi chamado de Deep Twilight, e ele fazia uma mistura tão perfeita entre a house music e a Twilight music como anos antes fez o Downtempo. Dave Lee então chamou nomes como o Polopo, Krakazate e o Sek, só para citar alguns, para produzirem e gravarem pela Z Records, e a coisa toda explodiu. Mas vamos ouvir um pouco mais desse tal de no funk no disco, que depois eu conto mais um pouco dessa história. Pode arredar a poltrona que vai dar para dançar no eletrônica de hoje.

Ainda estamos ouvindo em background a música Small Walls, produção do Tokyo Groove Yoshi e do Paul Conway, mas em um remix do Miyoga. Eu antes toquei Crazy World, genial, música produzida por Opolopo e Kenny Thomas. Antes vocês ouviram a música The Journey of Your Life, seguida da música The Game, seguida da música The Game, seguida da música Speed Date, a que abriu o bloco. Essas três músicas em sequência são todas produções do The Soul Trend Orchestra, que eu gosto muito. Agora nós fazemos um pequeno intervalo, mas não precisam sair, pois a festa no Funk no Disco está só começando. Você está curtindo o programa Eletrônica Styles aqui na rádio FMG Educativa, FM 104,5. Voltamos já!

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Oi, eu sou o Léo Oliveira e você está ouvindo Electronica Works apresentando No Funk no Disco. Então vamos lá, o que tem de novo nisso tudo aí? Bem, já é interessante por se tratar de um movimento independente, longe das music majors, que trouxe a pesquisa e experimentações referenciadas na black music original ao misturar novos estilos, como o funk house britânico, o breakbeat, o nu jazz e o deep throat, com muito mais esmero na produção. Tudo dando muita moral para a base disco house com a assinatura Z Record. Bom, remixes de 10, 12 minutos já eram conhecidos há muito tempo, mas a produção dos remixes no funk no disco são diferenciados pela qualidade e a diversidade sonora, pois com eles o loop repetitivo não tem mais vez. Ele perdeu para sessões que às vezes parecem outras músicas dentro da principal. E também houve uma aeração para artistas já consagrados que se renovaram nas produções e ganharam novos fãs em novos lugares. Nomes como Dimitri from Paris, The Shapeshifters in the Art of Tones provam isso aí. E ainda tem muito mais outros nomes. A aceitação foi impressionante. De 2015 para hoje, a produção da releitura da Black Music de dançar clássica subiu quase 300%. Muitas outras gravadoras, como a Tropical Records, essa é a gravadora do Mudena e do Sartorial, ou a Purple Music Records, que pertence ao grupo do Purple Disco Machine, entraram na vibe das Z-Records. E eu acho que já dá para perceber onde isso tudo chegou, pois estamos ouvindo um pouco disso. Depois tem mais histórias, e sabe o que eu vou dizer agora? Bom, no Funk no Disco você só vai ouvir aqui no programa Electronica Styles, na Rádio FMG Educativa, FM 104,5.

Ainda estamos ouvindo o final da música chamada Hop Dan, produção do Javi Frias. Tocou também a música Shaper Up, produção do Opolopo e do Hyde Fade. Vocês ouviram antes a música Time, do Midnight Runners. E eu comecei o bloco bem demais, mantendo a música Purple Funk, produção do Mother's Favorite Child. E eu acho que vocês estão gostando da audição no funk no disco, não é? Mas vamos a mais um pequeno intervalo. E não saiam daí, tem mais no funk no disco para tocar para vocês. Você está na Rádio FMG Educativa, FM 104,5, ouvindo o programa Eletrônica. Voltamos já.

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Eu sou Léo Oliveira e estamos curtindo no Funk no Disco, a maravilhosa fusão contemporânea de Disco House no Jazz e no Jazz Deep to Alt Music. Devemos isso tudo aos europeus, apesar de produtores, DJs e gravadores do mundo inteiro também promoveram o evento. Prestem atenção em nomes como Popolopô, Krakazate, nosso querido Dave Lee e o SEC, Purple Disco Machine, Modena Sartorial. Vasculhem catálogos da Z Records, da Tropical Records, da Purple Music Records, da Glitterbox Records. Essa turma aí representa o núcleo criativo e de divulgação do movimento no funk no disco. E por ser mais um movimento que um estilo, também devemos ouvir produções que apareçam em nomes como Modern Funk, no disco, no bug e Neo R&B. Tem muita coisa de no funk no disco rodando nisso aí. E para fechar o Electronica Styles dedicado ao no funk no disco, fui buscar as seguintes músicas. Já estamos ouvindo a música dos japoneses do Tokyo Groove Yoshi, a chamada Funk Number 1, mas vou tocar a versão Skrukus Remix. Aí eu trago uma das minhas favoritas, vou tocar Salvation, produção do Opolopo, na voz de Roland Clark. Na sequência vocês vão ouvir a música The One You Love, também do Opolopo, agora na voz da Angela Johnson. Toco na sequência So Addicted, produção do Dolls Combers, dos italianos Dolls Combers que já ganharam programas na eletrônica. E fecho o programa com mais uma produção do Dolls Combers chamada Touch My Soul. Os Dolls Combers é um grupo italiano que já ganharam programa na eletrônica. Então eu acho que vamos fechar bem demais a nossa session no funk no disco do Eletrônica de hoje. Eu aproveito e agradeço a audiência, nos vemos na semana que vem neste mesmo horário, aqui na Rádio FMG Educativa, FM 104,5, que também você pode acessar pelo www.fmg.br/rádio. Abraços e escutem boa música!

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Tulipa Ruiz é de Tulipa Ruiz. Mariana Aidar, Feira de Mangaio, de Glorinha Gadelha e Sivuca. 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Paulinho Mosca, dele, tudo de novo.

Senhor Blanchot, Chá de Panela, de Gingelder Blank, Márcia Castro, de Rita Lee, de Pés no Chão. Agora Leila Pinheiro na programação da Nacional, pela Ciclovia, de Marcos Valle e Jorge Versilo.

0: Lenine, O Último Pôr do Sol, de Lenine e Lula Queiroga. Chico César, dele, Mama África.
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0: Maria Rita, Rumo ao Infinito, de Arlindo Cruz, Fred Camacho e Marcelinho Moreira.

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1: Na programação da Rádio Nacional, Daniela Mercury, de Caetano Veloso, você não entende nada.

Ednardo, dele Climério, enquanto em Goma Calça. Cássia Eller, ST, de Carlinhos Brau, Nando Reis e Marisa Monte. 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Seu Mar, do Zé Cabaleiro, Dindinha.

Vanessa da Mata, dela, Vermelho. Luiz Melodia, dele, Maravilhas Contemporâneas. O melhor da música brasileira a gente ouve aqui na Rádio Nacional. Boca Livre, Diana, de Toninho Horta e Fernando Brandt.

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Rosa Passos, O Samba da Minha Terra, de Dorival Caymmi. Nina Becker, Despertador, de Cassim, Pedro Sá e Nina Becker. 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Ivan Lins, Somos Todos Iguais, nesta noite, de Ivan Lins e Vitor Martins.

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1: Rádio Nacional, agora com Baby do Brasil, de Caetano Veloso, Menino do Rio.

Alceu Valença, dele Sete Desejos, Ângela Rorô com Passo, dela e Ricardo Macor. Seu Jorge, o samba tá aí, de Seu Jorge e Sérgio Peu.

Ney Matogrosso, Tanto Amar, de Chico Buarque, Rita Lee, Desculpe o Auê, de Rita Lee e Roberto Carvalho. Tiago Iorc, Sorte, de Celso Fonseca e Ronaldo Bastos.

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0: Gal Costa, Paulo Bebeto, de Milton Nascimento e Caetano Veloso. Diogo Nogueira, Conversa de Botequim, de Noel Rosa e Vadim. O melhor da música brasileira a gente ouve aqui na nossa Rádio Nacional. Martinalha e Pedro Luiz agora. Tem Juízo, mas não usa. De Pedro Luiz e Lula Queiroz.
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1: Olá, ouvinte nacional, Brasília, São Paulo, Recife, Rio de Janeiro e São Luís do Maranhão. Seja muito bem-vindo você que sintonizou o seu rádio agora na Nacional. Eu sou Milton Rocha e apresento para você a programação musical de Leila Sena com o melhor da música brasileira. Hoje começamos com João Bosco. Música.

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2: 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Tais como espaços, mobiliários, equipamentos, edificações, transportes, informações, comunicação, sistemas e tecnologias, assim como outros serviços e instalações que sejam abertas ao público, sejam eles de uso público ou privados de uso coletivo, independente de serem na zona urbana ou rural. Você ouviu Pílulas Anticapacitistas, hoje com Lívia Labanca.
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era minha mãe que tirava os terços. Ela que era rezadeira. Ela tocava folia, ela tocava viola, que eu não sei tocar nada, né? Eu sei. Eu bato patangão, né?

0: da metrô. 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
1: Olá, bom dia. Sexta-feira, 12 de junho de 2026. Eu sou Renata Valentim. Está no ar o Bom Dia UFMG, a sua agenda diária da Universidade Federal de Minas Gerais na Estação do Conhecimento. Extensão, programa que concede bolsas a estudantes de graduação envolvidos em ações extensionistas, está com edital aberto. Habitação, livro repassa décadas de pesquisas sobre a questão habitacional brasileira. Estatística, setor da Pró-Reitoria de Graduação recebe inscrições para vagas.

0: De estágio. Domingo no campus, Belo Horizonte recebe mais uma edição do evento neste fim de semana com cobertura da UFMG Educativa.
1: Extensão.
0: A Pró-Reitoria de Extensão publicou edital para concessão de bolsas a estudantes de graduação vinculados a programas, projetos e cursos de extensão que devem ser realizados em 2027. Servidores docentes e técnico-administrativos podem apresentar propostas até 3 de julho. O valor mensal das bolsas será de R$ 700. A iniciativa busca ampliar a participação de estudantes em ações de extensão, contribuir para a formação acadêmica dos alunos, estimular o pensamento crítico e interdisciplinar e fortalecer o compromisso com a cidadania e a função social da educação superior pública. Todos os detalhes podem ser consultados no edital disponível no site ufmg.br/proex. Agora tem a Aline Calisto, música de Toninho Gerais e Toninho Nascimento, Tudo Que Sou.

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1: Uma publicação que repassa décadas de pesquisas sobre a questão habitacional brasileira está disponível para acesso gratuito no portal de livros abertos da USP. No livro A Produção da Casa e da Cidade no Brasil Contemporâneo, Novos Estudos sobre Autoconstrução, Estado e Imobiliário, 42 autores fazem um apanhado dos resultados de décadas de investigações realizadas no campo da habitação no país, englobando questões que vão das periferias autoconstruídas no país, na segunda metade do século XX, às atuais dinâmicas imobiliárias dos grandes centros metropolitanos. A obra foi produzida no âmbito do INCT Produção da Casa da Cidade, sediado na Universidade Paulista. O professor da Faculdade de Ciências Econômicas da UFMG, João Tonucci, integrante do Comitê Gestor do INCT, é um dos organizadores da coletânea. Para download do livro, acesse o portal no endereço livrosabertos.abcd.usp.br.
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4: Mariot nasceu em Dijon, França, em 1620. Era padre, prior da abadia de Saint-Martin-sur-Beaune, a 45 quilômetros de sua cidade natal. Pouco se sabe sobre a vida desse cientista. Ele foi um dos primeiros membros da Academia Real de Ciências da França, criada em 1666 em Paris. Embora não exista registro de sua formação científica, ele foi indicado para a Academia por uma carta de Christian Huygens, que sugeria ser ele um autodidata. O que chamou a atenção da academia para Mariot foi um trabalho onde ele apresentou o resultado, vamos dizer assim, de que a seiva circula em plantas da mesma maneira que o sangue circula nos animais. Ele tinha interesse em várias áreas do conhecimento, tais como matemática, ótica, hidrostática e mecânica, entre outras. O primeiro volume da obra História e Memórias da Academia Francesa, publicado em 1783, contém inúmeros artigos originais de Mariot, cobrindo vários tópicos em física, por exemplo, movimento de fluidos, natureza das cores, notas musicais em trombetas, funcionamento de barômetros, queda livre dos corpos, recuo de canhões, etc. Em 1668, Mariot publicou um artigo onde apresentava novas descobertas acerca da visão humana, incluindo a descoberta do ponto cego do olho. Ponto cego, ou escotoma, é o local nos nossos olhos em que o nervo óptico passa através da retina para o cérebro. A condução de células nervosas encontra uma espécie de orifício na retina que produz um ponto cego em nosso campo de visão. Em 1670, Mariot se mudou para Paris. Em uma carta encontrada entre os pertences de Leibniz, de quem trataremos em um Drops a seguir, revela que ele morava com seu irmão chamado Jean, que era um dos administradores do parlamento desta cidade. A obra Ensaios de Física teve seus três primeiros volumes publicados no período entre 1676 e 1679, e juntamente com o Tratado da Percussão dos Corpos, constituiu o primeiro volume da sua famosa publicação, chamada Obras de Mariot, lançada pós-mortem em 1717. O segundo livro são os ensaios de física, chamado Da Natureza do Ar. Apresenta a lei dos gases, a mesma descoberta por Robert Boyle, que já apresentamos em um de nossos drops, e que estabelece que o volume de um gás é inversamente proporcional à sua pressão. Esta lei é conhecida como Lei de Boyle-Mariot, em homenagem a esses dois cientistas. Ao que consta, Mariot morreu de causa desconhecida em Paris no ano de 1684.
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5: 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Música.

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1: De volta com o Bom Dia UFMG, a sua agenda diária da Universidade Federal de Minas Gerais na Estação do Conhecimento.
2: Ensino.
1: O setor de estatística da Pró-Reitoria de Graduação recebe até segunda-feira, 15 de junho, as inscrições para uma vaga de estágio não obrigatório. Podem se candidatar estudantes dos cursos de Estatística, Ciência de Dados, Ciência da Computação, Sistemas de Informação, Engenharia de Sistemas, Engenharia Elétrica, Engenharia de Produção e Engenharia de Controle e Automação. Entre os requisitos está a aprovação em pelo menos uma disciplina relacionada à programação de computadores. O selecionado vai cumprir jornada de 6 horas diárias com bolsa mensal de R$ 1.508,42 e auxílio transporte de R$ 13,40 por dia trabalhado. Mais informações podem ser obtidas no edital disponível em ufmg.br/prograde. Agora tem Marina Machado e Amaranto, Casa Aberta.

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2: O Campus Pampulha da UFMG recebe neste fim de semana mais uma edição do Domingo no Campus em Belo Horizonte. O evento começa às 9 da manhã e segue até 1 da tarde com uma série de atrações gratuitas de lazer, cultura e ciência. Estão previstas mais de 40 atividades destinadas a públicos de todas as idades, entre oficinas, jogos, brincadeiras, forró, piquenique musical, esgrima, adoção de animais, feira agroecológica e tenda da saúde. As atrações ficarão distribuídas por diversos pontos do campus, como a Avenida Mendes Pimentel, o Gramado da Reitoria, a Praça de Serviços e o Bosque da Escola de Música. A UFMG Educativa acompanha o evento com um programa especial apresentado por Luísa Glória, das 10 da manhã ao meio-dia. Repórteres da emissora estarão em diferentes pontos do campus com atualizações em tempo real do Domingo no Campus. Ouça em 104,5 FM ou ufmg.br/rádio. A programação completa das atividades de domingo está disponível em ufmg.br/proex. Termina aqui esta edição do Bom Dia UFMG, uma ótima sexta-feira. Você fica agora com o Repórter Nacional, produção da EBC, e na sequência tem o Universo Literário com Michele Brook. O Bom Dia UFMG tem produção de Hugo Rafael, programação musical Guilherme Amitas, apresentação Renata Valentim, edição e sonoplastia Tiago França. 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
3: Gente, agora às 7:30 em ponto, um excelente dia para quem está sintonizado aqui na Rádio Nacional Brasília, São Paulo, Rio de Janeiro, Amazônia, Alto Solimões, São Luís, Recife, para quem está juntinho com a gente de todo o Brasil nas nossas emissoras parceiras, amigas da Rede Nacional de Comunicação Pública, para os nossos queridos do Instagram, no @RadioNacionalNoticias. Eu sou a Priscila Mazenotti, aqui comigo Dilson Santa Fé. Bom dia, Dilson. Sexta-feira romântica hoje, hein? 12 de junho, dia dos namorados.
4: All you need is love. Tudo que a gente precisa é realmente de amor, né?
3: Ainda mais numa sexta-feira, né, Dilson? Vamos lá.
4: Vamos lá, hoje, 12 de junho, dia dos namorados. Vamos aos destaques do dia. Shows, torcidas e emoção. Estados Unidos e Canadá recebem a Copa do Mundo 2026 após a abertura histórica no México. E mais.
5: O governo lança uma linha de crédito para motociclistas de aplicativo com condições facilitadas e anuncia 10 bilhões de investimentos no Minha Casa Minha Vida Rural e Urbano.
6: Polícia Científica conclui laudo sobre explosão de gás em São Paulo.
7: Agência norte-americana confirma início do El Niño, que trará seca para o norte e chuva para o sul do Brasil e deve durar até fevereiro.
8: Teherã desmente acordo com Donald Trump após presidente americano prever assinatura no fim de semana.
3: Tudo isso e muito mais aqui no Repórter Nacional, que é produzido pela equipe de rádio jornalismo da EBC.
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4: A gente começa essa edição em clima de Copa do Mundo.
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4: Pois é, a Copa começou oficialmente, a bola rolou primeiro no México. Hoje será a vez de Estados Unidos e Canadá. antes da partida do México e África do Sul, que deu início ao Mundial, teve uma festa de dança, cores e música no Estádio Azteca. Entre as apresentações, Shakira e Burna Boy cantaram Dai Dai, a música oficial do torneio. E a correspondente da Rádio França Internacional no México, Larissa Benec, conta o clima por lá. O governo decretou feriado.
9: Os torcedores começaram a chegar cedo ao Estádio Azteca, palco de uma abertura de Copa do Mundo pela terceira vez. Mesmo com um esquema especial de trânsito e transporte público, alguns torcedores enfrentaram dificuldades para chegar ao local. O clima do evento começou a tomar conta do país horas antes da abertura, já que o governo federal decretou feriado nacional. Além da região do Estádio Azteca, outras áreas da cidade também estavam lotadas de torcedores ansiosos pela partida de estreia, como o FanFest, montado no Zócalo, no centro histórico da cidade do México. A próxima partida do México pelo Grupo A será na quinta-feira, 18 de junho, contra a Coreia do Sul, em Guadalajara. Larissa Werneck, Rádio França Internacional.
4: E como são três cerimônias de abertura nas sedes oficiais, logo mais às 14h30, tem festa no estádio de Toronto, antes da partida entre Canadá e Bósnia-Herzegovina. Vários artistas se apresentam, como canadenses Michael Bublé e Alessia Cara. Já nos Estados Unidos, a cerimônia acontecerá no estádio de Los Angeles a partir das 8h30 da noite, no horário de Brasília, antes do jogo entre Estados Unidos e Paraguai. Na parte musical, Katy Perry e Future, além da brasileira Anitta, que canta com a tailandesa Lisa e o nigeriano Rema. A música Goals, feita também para o Mundial. E hoje é o último treino da seleção brasileira antes do jogo de estreia amanhã contra o Marrocos. Assunto para Bruno Mendes, que traz também resultados dos jogos de ontem.
10: Na abertura da Copa do Mundo, um dos anfitriões, o México, venceu a África do Sul por 2 a 0 na capital mexicana. No jogo de fundo, a Coreia do Sul, de virada, bateu a Tchequia por 2 a 1 nesta sexta-feira, em jogo válido pelo Grupo B, com direito à abertura e show da cantora Alanis Morissette. O Canadá encara a Bósnia no Toronto Field. Pelo Grupo D, em Los Angeles, Estados Unidos e Paraguai, se enfrentam a partir das 10 da noite, com a apresentação da cantora brasileira Anitta. O Brasil segue treinando visando a estreia deste sábado diante de Marrocos. Prestes a deixar o Liverpool da Inglaterra, goleiro Alisson fala em estar focado na Copa do Mundo.
11: Coisa mais importante para mim agora é essa Copa do Mundo. E eu vou encarar como se fosse a última oportunidade, porque a gente, futuro a Deus pertence, né? A gente não sabe o que vai acontecer no dia de amanhã. Tenho aprendido isso na minha vida. Mas o meu foco é para o momento, né? Para esse tempo. Uma oportunidade grandiosa de estar aqui representando a seleção brasileira em mais uma Copa do Mundo. E eu me sinto honrado, né, por fazer parte desse grupo seleto de goleiros que vão estar disputando 3 Copas do Mundo. Mas eu quero entrar no outro grupo, né, no grupo dos campeões, marcando meu nome aqui na história da seleção brasileira, junto com os outros 25 convocados. E esse é o meu foco, essa coisa mais importante para o momento.
10: Nesta sexta, a seleção faz o último treino quando o técnico Carlo Ancelotti vai definir o time da estreia brasileira no Mundial. Na Rádio Nacional em Brasília, Bruno Mendes.
3: E ainda em clima de Copa, todo mundo com a televisão ligada para ver os jogos. Pois é, e se faltar energia, hein, gente? Por isso que o ONS, o Operador Nacional do Sistema Elétrico, adotou algumas medidas. Quem conta pra gente é o Samuel Gauri.
12: O Operador Nacional do Sistema, ONS, definiu ações para garantir a estabilidade da rede durante os jogos da Copa do Mundo. A medida tem o objetivo de garantir uma resposta segura e confiável do sistema durante a competição frente às variações na demanda de energia no campeonato. Segundo o ONS, 2 horas antes do início de partidas da seleção brasileira ou da fase final da Copa, atividades industriais e comerciais são interrompidas por causa do jogo. A interrupção provoca uma redução rápida da carga do sistema nacional, impactando a sua operação. E no intervalo, vem outro impacto por causa do aumento rápido da carga. Para garantir a estabilidade da rede, uma operação especial será feita entre 2 horas antes e 2 horas depois dos jogos da primeira fase da seleção brasileira, das semifinais e da final da Copa. Jogos de fases eliminatórias anteriores só serão contemplados se o Brasil avançar. Também não serão autorizadas intervenções no sistema que possam provocar corte de carga ou elevar o risco de interrupção do fornecimento de energia em qualquer região do país. A exceção fica para intervenções inadiáveis que, se não forem feitas, podem representar riscos à vida humana, à integridade dos equipamentos ou à segurança do sistema elétrico. Também será feito um monitoramento das condições meteorológicas nas instalações do Sistema Nacional para identificar com antecedência os locais com maior probabilidade de tempestades intensas. Na página do Operador Nacional do Sistema Elétrico, existe um painel interativo que apresenta o comportamento da carga do sistema durante os Jogos da Copa do Mundo. Basta digitar ons.org.br. Da Rádio Nacional em Brasília, Oussama El Gauri.
3: Agora 7 horas e 38 minutos e motociclistas que trabalham com entregas, né, por aplicativos, vão ganhar uma linha de crédito hoje. Anúncio que vai ser feito pelo presidente Lula logo mais. Renato Ribeiro, bom dia.
13: Bom dia, Priscila. É uma linha de crédito aí para compra de motos novas, né, com prazo de pagamento facilitado de até 48 meses e também possibilidade de descontos junto a montadoras, né? E essa medida beneficia principalmente aqueles entregadores do iFood, 99, né? E esse crédito vai financiar motocicletas, motonetas e ciclomotores para quem usa esses veículos para sua renda, né? E também profissionais. E a gente está falando daqueles profissionais que prestam também serviço de transporte individual urbano de passageiros, né? Também, além da entrega de cargas,
3: como se fosse aquele Uber de moto.
13: Isso, isso mesmo. Eu não sei se você já pegou, né, Priscila, mas eu...
3: Não, mas já vi.
13: Já fiz muito uso desse tipo de serviço, né? E esse anúncio vai ser feito às 11 horas da manhã, numa cerimônia aqui no Palácio do Planalto, aqui em Brasília. Priscila?
3: Pois é, isso de manhã, né, Renato? E à tarde?
13: À tarde a gente já fala de moradia, né? O presidente Lula vai anunciar 10 bilhões de reais em investimentos no Minha Casa, Minha Vida Rural e Urbano. Serão contratadas 85 mil unidades habitacionais, sendo 35 mil na modalidade de entidades e 50 mil na modalidade rural. E segundo o governo, essa medida vai ampliar a seleção de beneficiários do Minha Casa Minha Vida e também reforçar o compromisso com acesso à renda. E ainda falando em moradia, Priscila, ontem o governo anunciou medidas de regularização fundiária que beneficiam quase 3 mil famílias quilombolas. E a ação alcança uma área total de mais de 36 mil hectares em diferentes regiões do país, como Pará, Rio de Janeiro, Bahia e Santa Catarina. E também foi anunciado crédito habitacional de quase 20 milhões de reais para a construção de 200 moradias no território quilombola Calunga, aqui pertinho, em Goiás.
3: Importante também, né, Renato? Obrigada pelas informações, um bom dia para você. Presidente Lula, portanto, com essa agenda para hoje, lançamento de financiamento de motos e moradias do Minha Casa Minha Vida Rural. No Congresso teve novidade na escala 6x1, viu, gente? Na Câmara, pelo menos. Aquele projeto de lei com urgência que foi encaminhado pelo governo já tem relator, é o deputado Léo Prates, do Republicanos. O mesmo que relatou a PEC da 6x1, aprovada agora final de maio. O deputado já disse que vai manter o texto da PEC, até porque o texto é o mesmo, né? Redução da jornada semanal de 44 para 40 horas, adoção do esquema 5x2, 5 dias trabalhados para 2 dias de folga. A ideia é votar o PL já na próxima semana, porque o projeto tem urgência, o governo não retirou urgência, está trancando a pauta. No Senado é que a 6x1 está parada ainda, aguardando encaminhamento para a Comissão de Constituição e Justiça. É uma decisão que depende do presidente da Casa, o Davi Alcolumbre, que ainda não se reuniu com o líder, nem com o presidente da comissão, o senador Otto Alencar. Vamos ver então, né, como é que vai ser semana que vem, até por conta das sessões que serão semipresenciais. A gente tem também Copa do Mundo, São João, muita coisa acontecendo e a 6x1 aí nesse meio lá no Senado Federal.
4: O Irã não desmente que assinará um cessar-fogo com os Estados Unidos no fim de semana. Assunto para Ana Carolina Pelis, que conversa com a gente agora direto dos estúdios da Rádio França Internacional em Paris. Ana Carolina, bom dia.
14: Bom dia para você e para todos os seus ouvintes. Teherã afirmou nesta sexta-feira que ainda não decidiu se vai assinar um acordo com os Estados Unidos para encerrar a guerra. A declaração veio poucas horas depois de Donald Trump dizer que o documento poderia ser fechado nos próximos dias durante a reunião do G7 na França. O presidente americano não deu detalhes sobre o acordo, dizendo apenas que o texto prevê a reabertura imediata do Estreito de Hormuz e impede o Irã de desenvolver armas nucleares. Segundo uma contagem da mídia americana, o presidente americano já afirmou cerca de 40 vezes que havia chegado a um acordo com o Irã, sendo desmentido posteriormente por Teherã. Em sua rede social Truth, o presidente também disse na quinta-feira que havia cancelado novos ataques ao Irã previstos para a noite passada, alegando que um entendimento havia sido alcançado. A notícia de um acordo provocou uma alta nos mercados de ações e uma queda nos preços do petróleo. Eu volto com vocês aí no estúdio.
4: Ok, muito obrigado pelas informações, Ana Carolina.
3: Agora, 7 horas e 43 minutos. Você já ouviu aqui no Repórter Nacional que o governo lança hoje uma linha de crédito para motociclistas de aplicativos, com condições facilitadas, e anuncia 10 bilhões de reais em investimentos no Minha Casa Minha Vida Rural e Urbano. Você ainda vai ouvir.
15: Exposição do Museu de Arte Moderna da Bahia apresenta momentos marcantes das artes plásticas no Brasil. O projeto foi apresentado pela primeira vez na cúpula do G20 no Rio de Janeiro e ganhou repercussão pelo país.
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3: O El Niño já começou na primeira semana de junho. As medições da Agência Norte-Americana para Oceanos e Atmosfera apontaram 0,7 grau a mais. Esse fenômeno acontece quando a média das temperaturas do Oceano Pacífico é de 0,5 grau acima da média histórica. Vamos conversar com o Gabriel Correia, que já está aqui na linha com a gente, tem outras informações. Gabriel, bom dia para você. Quais são as consequências, afinal, desse fenômeno, né, do El Niño aqui para o Brasil?
17: Olá, Priscila, Nilson, bom dia para vocês, bom dia para os ouvintes também. Olha, aqui para o Brasil, o El Niño desse ano pode trazer um período de seca com menos chuva nas regiões norte e nordeste. Segundo o último boletim agroclimatológico do INMET, isso traz preocupação para as plantações e para o nível dos reservatórios nessas regiões. Além disso, também pode haver concentração de precipitações na região sul, principalmente em Santa Catarina e no estado do Rio Grande do Sul. Para a agricultura, mais chuvas aumentam a possibilidade de doenças em cereais ainda não colhidos. Essas duas condições, no norte e no sul do país, são semelhantes àquelas de 2024. A gente se lembra quando os gaúchos enfrentaram enchentes históricas. A previsão é que o El Niño dure até o mês de fevereiro de 2027, com probabilidade das águas do Pacífico ficarem 2 graus até acima da média, ou seja, ainda mais intenso a partir do mês de novembro, Priscila.
3: Ô, Gabriel, e agora aproveitando aí que a gente está em tempos de Copa do Mundo, o Brasil estreia amanhã, como é que vai ser aí a previsão, né? Como é que vai ser? Vai chover, não vai chover? Como é que pra gente aqui no Brasil que vai acompanhar a estreia amanhã?
17: Então, Priscila, a previsão para hoje e para amanhã, né? Porque enquanto o Brasil joga amanhã no México, como a gente vai estar assistindo o jogo aqui no Brasil? A chuva já deve ter passado na hora do jogo amanhã pela tarde. O INMET, ele prevê para hoje chuvas nas regiões sul, sudeste e centro-oeste. Isso significa temporais, rajadas de vento e até queda de granizo nos 3 estados do sul. Na madrugada para amanhã, também tem possibilidade até de geada. Nas regiões sudeste e centro-oeste, temporais e chuva intensa, principalmente em São Paulo e Minas Gerais. E todo o centro-sul mineiro, inclusive a capital Belo Horizonte, está sob alerta laranja de perigo por causa dessas tempestades. A chuva só perde força na tarde do sábado. No norte e no nordeste, haverá pancadas em áreas isoladas na região amazônica e na faixa litorânea que vai aqui do Maranhão até o estado de Alagoas. E as temperaturas máximas chegam a 36 graus. Priscila, Dilson, segue no estúdio.
3: Obrigada, Gabriel, pelas informações. Vamos acompanhar, então, a estreia do Brasil amanhã. E hoje, Dia dos Namorados, com chuva em grande parte do país. Um bom dia para você.
4: Após análise minuciosa, peritos concluem laudo sobre a explosão na rede de gás no bairro do Jaguaré, na zona oeste da cidade de São Paulo, ocorrido no mês de maio e que causou a morte de duas pessoas. Cristiane Ribeiro está na linha com a gente. Primeiro, um bom dia para você, Cris, e seja bem-vinda. E agora, o que acontece?
18: Bom dia, Edilson. Bom dia aos ouvintes. Edilson, esse documento pericial agora serve como prova fundamental para que as autoridades identifiquem se houve negligência ou falhas nos protocolos de segurança durante a execução das obras no subsolo. Ou seja, embora esse laudo forneça as bases científicas sobre como a explosão ocorreu, a definição de culpados e eventuais punições dependem do inquérito policial e segue sob sigilo. A apuração é conduzida pela Terceira Central Especializada de Repressão a Crimes e Ocorrências Diversas da Polícia Civil. O trabalho dos peritos foi bem detalhado. De acordo com o governo do estado, as equipes mapearam a área, examinaram tubulações e solo, além de itens dos moradores e dos trabalhadores afetados. Também fizeram parte do laudo os exames necroscópicos realizados pelo Instituto Médico Legal. A suspeita principal levantada pela Defesa Civil logo após a explosão aponta para o rompimento de uma tubulação de gás natural da Comgás, que teria sido atingida durante uma intervenção realizada pela Sabesp. A explosão afetou 302 casas e 488 apartamentos em condomínios. 66 residências ficaram completamente destruídas. Duas pessoas morreram, uma delas era um trabalhador terceirizado que estava a serviço da Sabesp. As concessionárias Sabesp e Comgás pagaram auxílio às famílias que tiveram suas casas afetadas e reformaram 45 imóveis com danos mais significativos. 39 deles já foram entregues. E a Agência Reguladora de Serviços Públicos do Estado de São Paulo alterou parte dos protocolos para obras em subsolo em áreas com compartilhamento de infraestrutura e criou um grupo técnico permanente voltado à prevenção de acidentes. Volto com você, Gilson.
4: Ok, Cris, obrigado.
3: A facilidade de produção de conteúdo e a velocidade com que as notícias se espalham por meio das redes sociais, aliada a diversos outros fenômenos, tem facilitado a disseminação de notícias falsas. Fica difícil saber se uma notícia é verdadeira ou se ela é falsa, viu? Esse é o assunto da última reportagem da série sobre fake news, hoje com Rafael Lopes, da Rádio Educativa FM de Salvador, nossa parceira da Rede Nacional de Comunicação Pública.
19: As fake news não são fenômeno novo. Boatos e manipulações sempre existiram, mas a velocidade das redes sociais e a facilidade de produção de conteúdo transformaram a desinformação em um problema global. Hoje, imagens, vídeos e áudios criados por inteligência artificial tornam ainda mais difícil identificar o que é verdadeiro. O doutor em filosofia, Tiago Medeiros, explica as principais características das fake news e o contexto que favorece esse tipo de conteúdo.
20: Então, sem mediações muito claras e muito bem consubstanciadas do tipo de informação que é veiculada massivamente para o grande público, temos um contexto em que as fake news são possibilitadas. Graças à possibilidade de muita gente produzir conteúdo, de muitos interlocutores simultaneamente avalizadores de informação e produtores de informação, temos um contexto em que cada notícia veiculável, ela não precisa passar pelo crivo imediato da facticidade. Basta que ela seja plausível, minimamente plausível, para que se possa dizer que temos ali uma notícia. Esse é o terreno em que a fake news é possível. Por isso ela é operada por quem a manipula, elabora, com vistas a transformar intencionalmente, sobretudo em contexto político, o que são interpretações em fatos.
19: A partir de 2016, com o crescimento das disputas políticas nas redes sociais da internet, o consumo de informação ficou cada vez menos mediado por jornalistas e veículos profissionais. Segundo Tiago Medeiros, isso contribuiu para a formação de bolhas digitais e para a circulação de conteúdos que reforçam determinadas crenças e opiniões.
20: Então, de 2016 para cá, eu pelo menos consigo notar dois elementos interessantes de transformação. O primeiro é que as fake news não ficaram como que sendo recursos apenas de críticos de governo ou de oposições. Elas foram usadas por governos. E agora temos uma apoteose das fake news, que é a era das IAs. Os recursos são variados e é muito fácil você colocar, inventar personagens populares dizendo mentiras na televisão ou nas redes sociais.
19: Com a proximidade das eleições, a preocupação com a disseminação de notícias falsas volta a crescer. A Justiça Eleitoral, plataformas digitais e agências de checagem têm intensificado o monitoramento e as ações de combate à desinformação. Mas o grande desafio ainda está por vir.
20: O principal desafio, ao meu ver, vai ser justamente esse, de durante o período eleitoral serem aventadas novas formas de fake news que possam exercer uma influência muito decisiva em momentos muito sensíveis do processo, né? Então eu creio que se o TSE não se preparar para combater as fake news de IAs com um aparato de IA, porque não tem como ser de outra forma, é IA contra IA, nós estaremos em maus bocados.
19: O filósofo Tiago Medeiros diz que mesmo quando uma informação já foi desmentida, muitas pessoas continuam acreditando nela. Para ele, isso tem relação com fatores emocionais, identitários e com a forma como as pessoas constroem suas visões de mundo.
20: Então, para conformar o sistema de crença que nós temos, nós precisamos de uma série de experiências de vida que envolvem convívio, relacionamento, aprendizagem. Essas coisas são bem elaboradas. E tem um componente vital nisso, que é da autoimagem. Como é que nós nos vemos no mundo? Então, o viés de confirmação surfa numa espécie de onda biológica primitiva do ser humano, que manipula isso, é como que utiliza desse recurso. Mas essas próprias pessoas são também passivas de reproduzir a mesma condição biológica básica, né? Por outro lado, nós também não somos mônadas fechadas. Há poros em nossa estrutura psíquica que permite que nós possamos rever os nossos próprios pontos de vista e tal. A questão é saber como jogar.

0: podem ser conhecidos na exposição Uma História da Arte Brasileira, em cartaz, no Museu de Arte Moderna da Bahia, em Salvador, até o próximo dia 28. Concebida pelo Museu de Arte Moderna do Rio de Janeiro, para a cúpula do G20 em 2024, a mostra reúne importantes peças do acervo da instituição e foi apresentada a chefes de Estado e delegações internacionais antes de ser aberta ao público carioca. Depois, passou por circulação nacional, que termina agora na capital baiana. Raquel Barreto, uma das curadoras responsáveis pelo projeto, destaca os pontos altos da exposição.
1: A gente tem Portinari, Di Cavalcanti, Anita Lafalte, Todos os Prazeres, Djanira, Maria Martins, artistas modernos brasileiros, acompanhando tanto os concretos, os neoconcretos, como a produção que a crítica nomeou como abstracionismo informal, que são artistas que não estão fazendo mais arte figurativa, mas que estão nesse período produzindo.
0: A mostra é apresentada em ordem cronológica, dividida por décadas, e reúne cerca de 80 obras. A curadora detalha a idealização da iniciativa.
1: A exposição ela foi feita pensando num itinerário, num percurso histórico que desse uma perspectiva da arte brasileira, mas uma perspectiva construída a partir do que o Museu de Arte Moderna do Rio de Janeiro tem em suas coleções. E se essa mesma exposição foi feita pensando no que o Manda Bahia pode contar da história da arte brasileira, o Manda Bahia contaria outra história. Isso é muito interessante, pensar que os museus guardam em seus acervos parte da história do seu tempo em uma determinada narrativa.
0: Raquel Barreto fala ainda sobre as outras temporadas da mostra pelo país.
1: A exposição teve 3 itinerâncias, passou pelo Centro Cultural Banco do Brasil em Belo Horizonte, depois em Brasília e aqui em Salvador. Como o CCBB ainda não está pronto, o CCBB estabeleceu uma parceria com o MAM da Bahia e a gente teve a oportunidade de trazer a exposição aqui para Salvador, apresentando no MAM. Para a gente foi uma alegria muito grande, né, do Museu do MAM do Rio, poder estar dialogando com o MAM de Salvador, poder apresentar essa exposição aqui. A receptividade tem sido boa, os retornos também, uma relação crítica dos públicos com o acervo, com a exposição, o que nos alegra muito.
0: E lembrando, essa é a última temporada da mostra. A entrada é franca e a classificação livre. Da Rádio Nacional no Rio de Janeiro, Carolina Pessoa.
2: E hoje, Dia dos Namorados. No Nordeste tem programação junina para quem quer celebrar a data juntinho, curtindo um arraiá. Madison Euler. Vai, Marcia,
3: Dia dos Namorados, véspera de Santo Antônio, festa junina. A programação dos arraiais desta sexta-feira no Nordeste mistura todas essas celebrações. Em Olinda, Pernambuco, casais de quadrilheiros e bailarinos seguem a companhia Brasil por Dança nos passos acelerados do frevo em cortejo pelas ruas do sítio histórico em mais uma edição da Frevodrilha. A concentração é às 16h nos Quatro Cantos. Caruaru, os ritmos nordestinos dão uma pequena trégua para os casais e visitantes do Arraial curtirem o romantismo do cantor e compositor Roberto Carlos. O show começa às 20h no Parque de Eventos Luiz Gonzaga. Já o São João de Maracanaú, um dos mais tradicionais do Ceará, tem como atração o projeto A Vontade, que reúne Zezo Potiguar, Raí Saia Rodada e Luan Estilizado. Em São Luís, Maranhão, os grupos de Bumba Boi e Tambor de Crioula dão lugar para o show de Marcelo Genesi e Luciana Simões no Arraial da Praça Maria Aragão, às 21h. Em Camaçari, na Bahia, a Orquestra Sinfônica da Bahia apresenta o Concerto dos Namorados a partir das 19h no Teatro Cidade do Saber. E se o dito popular diz que quem namora quer casar, 96 casais paraibanos vão seguir, neste Dia dos Namorados, uma tradição. A pirâmide do Parque do Povo será palco da união de vários pares no Arraial de Campina Grande às 19h. O projeto Casamento Coletivo no maior São João do Mundo é uma parceria da Prefeitura com o Tribunal de Justiça da Paraíba. Depois, casados, solteiros, namorados e o público em geral podem curtir a estreia da cantora

0: Marisa Monte nos festejos do Parque do Povo, em Campina Grande. O show começa às 10 da noite. Com sonoplastia de Jailton Sodré, da Rádio Nacional em São Luís, Madison Euler.
1: 7:59, ficamos por aqui, uma ótima sexta-feira para você, boa sorte Brasil na estreia amanhã e nos encontramos de novo segunda.
2: Valeu gente, aproveite bem o Dia dos Namorados, até segunda.
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2: Olá, bom dia! Eu sou Michele Bruck e chego para te fazer companhia com o Universo Literário dessa nossa sexta-feira, hoje dia 12 de junho. Seja muito bem-vinda e bem-vindo à Estação do Conhecimento, neste que é o programa que te leva o melhor da literatura e da música brasileira até às 10 da manhã. Hoje vamos falar sobre uma coleção de contos que investiga a forma de violência que atravessa a vida das mulheres. O livro Elas, Mulheres, é o último volume de uma tetralogia e é resultado de 5 anos de pesquisa e escuta. Dessa forma, percorre o território urbano e o rural para compor narrativas que revelam a brutalidade das estruturas da violência e a complexidade afetiva das vidas que as atravessam. Daqui a pouco você vai saber sobre o livro Elas Mulheres, em um bate-papo que tivemos com a dramaturga, escritora, pesquisadora e mediadora de processos de escrita, Cláudia Jordão. A primeira parte deste bate-papo vai ao ar às 8h30 da manhã, a segunda às 9h15. Além disso, temos, claro, nossas dicas literárias e o melhor da música brasileira na seleção do nosso DJ Guilherme Amintas, inspiradíssimo nessa sexta-feira, com Caetano Veloso, Emílio Santiago, deixa eu ver aqui, Chico Buarque, Trio Esperança, Dominguinhos e muito mais. Olha só, eu te convido a participar da nossa programação ao vivo e interagir com a nossa equipe no WhatsApp 31-3409-1045, 31-3409-1045, tá bom? A gente começa o programa de hoje com a Maria Rita, na composição do Milton Nascimento, A Festa.

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0: você ouviu Gilberto Gil, Expresso 2222, música do Gil, encerrando essa sequência do Universo Literário. Eu vou de intervalo, porque aí eu volto com a nossa primeira dica literária dessa sexta-feira.
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Esperando a Chuva, Veronique Vernetti. Tradução, Renato Pedrosa. Havia meses em que não caía uma única gota de chuva. E a cidade, varrida pelo vai e vem dos ventos, de pó e de areia. Naquele dia eu decidi esperar. Só sairia do quintal quando começasse a chover. Eu fingia que estava brincando. Um enorme caminhão de madeira passou. Safia saiu correndo para comprar lenha. E eu continuei esperando a chuva. Para avisar que estava passando, o costureiro ambulante fazia barulho com sua grande tesoura. Ele entrou na casa de uma vizinha quando foi chamado. O céu continuava azul. Toda a água que usávamos era levada até o nosso bairro pelo empurrador de barril. Ainda era preciso esperar pela água da chuva. Clique, claque, tac, tac, tac. Calças furadas, blusas rasgadas. O costureiro já tinha consertado tudo. E nada de chuva. Alguns tios vieram nos visitar. Ficaram falando sobre os ventos e sobre o ano ruim. Aquela conversa me deixava irritada. O varal, repleto de roupas, ia da porta até a mangueira. Vestidos, lençóis e roupas coloridas. E algumas nuvens surgiram no céu. Safia cortou a lenha e preparou o fogo. O céu começou a mudar. Enquanto a noite caía, Safia me deu banho. Me ensaboou da cabeça aos pés e me vestiu. As nuvens estavam cada vez mais carregadas. O jantar estava pronto. Comi em silêncio. De repente, uma forte rajada de vento fez estremecer nossa pequenina mangueira. Corri até o portão e achei engraçado ver as pessoas em disparada, correndo para todos os lados. Aqui, quando a chuva cai, não cai de mentirinha. Preto, vermelho, empoeirado. O céu foi ficando carregado. O vento derrubava tudo e enormes pingos de chuvas começaram a cair. Animada, corri para minha casa. É de lá que eu gosto de escutar o barulho da chuva caindo no telhado. Meu nome é Kelly Cândida, sou professora do Centro Pedagógico da UFMG e gravei essa história com os trabalhos técnicos de Cláudio Zazá.

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2: Bom dia, de volta com o Universo Literário, por aqui o FMG Educativa, a estação do conhecimento, sempre agradecendo muito, em nome de toda a equipe, a sua amizade e parceria. E agora a gente vai para a nossa primeira dica literária do dia.
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2: Mais forte. Está vendo? Essa é a única coisa real sobre mim. O fato de eu estar aqui, do seu lado, nesse ponto de ônibus. É isso. O resto todo, o que eu faço, o que eu fiz, os objetivos e as promessas, essas coisas são tipo fantasmas. No caso da maioria das pessoas, os fantasmas ficam do lado de dentro, esperando para sair flutuando quando elas morrerem. Mas o meu fantasma está em pedaços. Ele apontou com o queixo para as árvores espalhadas. Está em toda parte, agarrado em cada lugar onde fiquei preso. Entende? Rai fez uma pausa. Ele jamais havia verbalizado isso antes e a súbita clareza o deixou enjoado. Aquilo estava diante dele como um buraco escavado à perfeição, as bordas imaculadas e em ângulos perfeitos. Eu não tenho mais nada. Você não entendeu ainda? Não tenho nada, nem do tamanho dos seus pinguinzinhos de papel. Então pare com essa história boba de faculdade. Esse foi um trecho de O Imperador da Felicidade, romance de Ocean Vuong, publicado no Brasil pela editora Rocco, com tradução de Rogério Galindo. Nascido no Vietnã e radicado nos Estados Unidos, Vuong constrói uma narrativa que parte do encontro improvável entre um jovem imigrante à beira do abismo e uma viúva que luta contra o avanço da demência para iluminar as vidas daqueles que costumam permanecer às margens da sociedade. Com sua prosa lírica e profundamente sensível, o autor transforma perdas cotidianas, deslocamentos e fragilidades em uma reflexão sobre pertencimento, afeto e sobrevivência. Reconhecido internacionalmente por obras como Na Terra Somos Belos por um Instante, o autor reafirma aqui a força de uma escrita que encontra beleza onde o mundo insiste em enxergar apenas abandono. O Imperador da Felicidade, de Ocean Vuong, é para quem aprecia a literatura contemporânea, narrativas LGBTQIA+, e histórias que revelam a extraordinária humanidade escondida nos gestos mais simples. Você pode encontrá-lo em livrarias físicas, digitais, bibliotecas, sebos e no site da editora Rocco, rocco.com.br, rocco.com.br, gente, Rocco com dois Cs, tá bom? Então, O Imperador da Felicidade, de Ocean Vuong, foi então a nossa primeira dica literária do dia. Te deixo com a Maria Gadu, parceria dela com o Edu Krieger, no Pé do Vento.

0: Gente, que delícia ouvir essa música. Quanto tempo, Guilherme Amintas, nos presenteando com Caetano Veloso, faixa dele, Tigresa. Convido você para um intervalo muito rapidinho. Na volta, vamos para o nosso bate-papo desta sexta-feira com a dramaturga, escritora, pesquisadora e mediadora de processos de escrita, Cláudia Jordão. Ela é autora de uma tetralogia Inaciada com Mulheres que Me Habitam, e se encerra agora com Elas, Mulheres. Não saiam daí, que eu volto com a Cláudia já já.
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0: Muito bom dia, nós estamos de volta com o Universo Literário. Obrigada pela sua audiência, pela sua companhia. Chegou agora, fique à vontade. Seguimos juntos até às 10 da manhã com o melhor da literatura e da música brasileira. E agora a gente confere o nosso bate-papo dessa sexta-feira.
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0: No Universo Literário de hoje, vamos falar sobre literatura, escuta e resistência. Nosso tema é a violência contra as mulheres e as muitas formas como ela atravessa o cotidiano, nem sempre de maneira visível. Para refletir sobre essa pauta, vamos conhecer o Elas Mulheres, novo livro da dramaturga, escritora, pesquisadora e mediadora de processos de escrita, Cláudia Jordão. A obra encerra uma tetralogia dedicada às experiências femininas em uma sociedade patriarcal, iniciada com Mulheres que Me Habitam, seguida por Eu, Tu, Elas e Elas Meninas. Em Elas Mulheres, Cláudia reúne contos construídos a partir de 5 anos de pesquisa e escuta, transformando estatísticas sobre a violência em histórias marcadas por memórias, silêncios e sobrevivências. Percorrendo cenários rurais e urbanos, o livro investiga diferentes formas de violência que atingem mulheres, ao mesmo tempo em que busca construir espaços de reconhecimento, reflexão e resistência. A autora propõe narrativas que revelam a dimensão humana de experiências frequentemente silenciadas. Então, para conhecermos mais sobre Elas Mulheres, sobre a escrita como prática de estudo e sobre o papel da literatura dentro desse tema, convidamos a autora Cláudia Jordão. Bom dia, Cláudia Jordão. Seja muito bem-vinda ao Universo Literário da Rádio FMG Educativa. Muito obrigada pela sua participação. É um prazer recebê-la conosco.
6: Obrigada a vocês pelo convite. O prazer é meu. Vamos lá bater esse papo. Estou muito feliz de estar aqui. Obrigada pelo convite novamente.
0: Obrigada, Cláudia. E nós vamos falar de Elas, Mulheres, o livro que encerra a sua tetralogia, iniciada com Mulheres que Me Habitam, seguida por Eu, Tu, Elas e Elas Meninas. Antes da gente entrar especificamente nessa obra, gostaria que você falasse um pouco para a gente sobre esse percurso, como que esse conjunto de livros foi sendo construído ao longo dos anos e o que, que representa para você chegar ao encerramento desse projeto.
6: Michele, eu costumo dizer que esse projeto ele foi acontecendo como uma reverberação do primeiro livro, Mulheres que Me Habitam, e que é muito difícil falar sobre Elas Mulheres sem fazer esse retorno ao início do processo, né? O projeto começa com Mulheres que Me Habitam quando eu identifico nas histórias das mulheres da minha família em que eu era neta, bisneta, na verdade, de uma mulher que foi vítima de feminicídio. E quando eu tenho acesso a essa história, eu já tinha passado dos meus 40 anos, e passo a fazer uma reflexão sobre as mulheres da minha família e percebo ali uma violência sistemática contra todas elas, porque eu começo a conversar com a minha mãe e com outras mulheres para saber quem elas eram. Eu entendo que eu nunca tinha tido essa oportunidade de diálogo. Percebi que eu fazia então, que eu compunha uma família em que as mulheres compunham essa cartografia da violência, em que a minha bisavó tinha sido vítima de feminicídio, a minha avó só não foi vítima de feminicídio porque a minha mãe, aos 12 anos, aprendeu a desarmar a arma do meu avô, que era militar. É, eu me lembrei que aos 12 anos eu não consegui proteger a minha mãe das violências do meu pai, assim como não consegui me proteger das violências do meu pai aos 18. E essa violência sistemática que atravessava as mulheres da minha família foi me convocando para que eu pudesse tornar, de alguma maneira, essa materialidade em algo que pudesse não só me atravessar, mas que abrisse diálogo com outras mulheres. E eu percebo que não era uma situação episódica, isolada, porque era também uma situação que acontecia na casa das minhas amigas, das minhas vizinhas. Então eu escrevo Mulheres que Me Habitam, que é um livro que conta não só a minha história, é um livro, uma trilogia de dramaturgia e que contam outras histórias. Quando eu ainda estava, durante o percurso de pesquisa do Mulheres que Me Habitam, eu li um livro chamado Eu Sei Porque o Pássaro Canta na Gaiola, da Maya Angelou. Esse livro foi muito importante na minha travessia mesmo dessa pesquisa, porque me apresentou uma situação em que a Maya conta, essa mulher adulta, conta ali nessa autobiografia que ela, aos 8 anos, tinha sido vítima de violência sexual na infância. E quando eu acompanhava essa le... enquanto eu acompanhava nessa leitura a Maya narrando aquele acontecimento, eu também entendi o que aconteceu comigo aos 9 anos. Eu começo uma nova pesquisa, um percurso de diálogo sobre a violência sexual na infância e os impactos que isso causa na vida das mulheres na fase adulta. Essa história vai parar no livro Eu, Tu, Elas. Eu é um capítulo em que eu falo sobre a minha vivência dessa triste, dessa trágica situação, experiência. Tu são capítulos, são páginas em branco para que as mulheres possam continuar escrevendo esse livro. E elas são histórias de mulheres que eu fui conversando durante o percurso. Nesse processo do Eu Tu Elas, eu lancei um formulário para conversar com outras mulheres. E esse formulário, um formulário online, que eu passei para algumas amigas inicialmente, ele começa a circular e dentro de um mês ele retorna com aproximadamente 150 respostas. Destas 150 respostas, tinham espaços não só para respostas objetivas, como para respostas um pouco mais subjetivas. E essas histórias, quando chegavam para mim, eram mulheres anonimamente, algumas não colocavam seus nomes, mas eram mulheres buscando espaço para contar essas histórias, seja porque era um espaço catártico, ou era um espaço de denúncia, entendiam ali uma oportunidade de sair do silêncio. E eu fui entendendo nesse processo que o silêncio era uma violência que continuava, na verdade, reverberando por uma vida inteira na história dessas mulheres, por culpa, por medo, por vergonha, porque são esses os sentimentos que atravessam as vítimas. Assim como eu atravessou todas essas mulheres com quem eu conversei, atravessava essas mulheres com quem eu conversei. Nesse processo de finalizar o Eu Tu Elas, eu entendia que aquelas mulheres que confiaram suas histórias a mim não tinham sido contempladas e eu me sentia ainda convocada por elas. Então, o Elas Meninas e o Elas Mulheres são reverberações desta pesquisa.
0: Uma coisa que me interessou, que uma das propostas centrais de Elas Mulheres é transformar números e estatísticas sobre a violência contra as mulheres em histórias concretas, marcadas aí por experiências, afetos. Como é que surgiu a ideia de construir essa obra a partir desse deslocamento entre os dados e as vivências? O que que a literatura pode revelar para a gente é que muitas vezes os números sozinhos não conseguem mostrar?
6: Michelle, eu tenho falado muito sobre esse assunto há mais de 5 anos. Eu vou para rodas de conversa, palestras e tenho frequentemente consultado o Fórum Brasileiro de Segurança Pública sobre como as estatísticas, né, têm crescido, infelizmente, os números de feminicídio e de violência doméstica, eles têm avançado de uma forma muito absurda. E por conta de estar dentro dessa pesquisa, as notícias sobre a violência doméstica, feminicídio, não param de chegar. O meu feed do Instagram ou qualquer, o Google, os algoritmos já entenderam o meu interesse por este assunto e ao tempo todo eu sou invadida por essas notícias. E muitas vezes, as notícias de jornal, né, das mídias, elas não tratam esse assunto com a sensibilidade que me parece importante. Ela trata muitas vezes essas mulheres como um número, mais uma morte, mais um feminicídio. Sobretudo, mulher foi morta. A gente às vezes nem sabe o nome ou quem foi esse agressor, porque essa mulher que é colocada em evidência, mas também a gente rola o feed e essa história passou e vem a próxima. Essas mulheres têm corpo, elas tinham uma história, elas tinham uma voz, elas tinham uma família. Se a gente for falar sobre o número de crianças órfãs de mãe, a gente entra num outro viés que é absurdo e que é lamentável. Não dá para olhar para essas histórias como mais uma história. Então, uma escolha que eu fiz a partir do Elas Meninas e que também reverberou no Elas Mulheres é do quanto eu transformaria essas histórias em corpo, em voz, em memória. E a literatura, ela me dá essa oportunidade de lidar com essas histórias por meio de uma linguagem que pode tanto ser explícita quanto implícita, mas que, sobretudo, que seja honesta e que respeite a memória destas mulheres. Que às vezes eu não estou aqui falando especificamente de uma mulher, mas que eu respeite e que eu torne essa vivência, essa mulher, sobretudo como uma representante, como um corpo vivo ainda de uma história que ela poderia estar aqui entre nós se a gente tivesse uma escuta honesta e sensível, tivesse uma rede de apoio honesta e sensível. Então, acho que a literatura é essa oportunidade de abrir diálogos por outros vieses, o que de repente a notícia não tem dado conta. Temos sim jornalistas muito responsáveis, investigações muito responsáveis, em que olham para essas estatísticas e tentam não ser só mais uma notícia. Mas como a gente pode, por meio da literatura, trabalhar a linguagem, as histórias, essas notícias que não param de chegar por outros vieses que não sejam tão dessensibilizadores que possam trazer uma outra forma de diálogo para essas histórias e para essas notícias que não param de acontecer.
0: Agora, Cláudia, você diz que a violência retratada no livro não é episódica, mas estrutural, como a gente está falando aqui. Ela aparece muitas vezes em formas naturalizadas nas relações e nos papéis sociais que o sistema patriarcal instituiu. Na sua visão, de que maneira a literatura pode contribuir para romper esse silêncio e agregar a visibilidade?
6: Eu venho de um processo de pesquisa em que eu costumo dizer que eu fui me assombrando. O assombro da literatura foi me ajudando a nomear as violências pelas quais eu passei, pelas quais as mulheres com quem eu convivi, seja da minha família ou das minhas relações pessoais. Eu acho que foi por meio da literatura que eu consegui dar nome e entendi o quanto era importante mais falar sobre estas violências. E o movimento que a literatura causou em mim sobre o assombro de identificar e de nomear essas violências e depois falar sobre elas, eu fui tirando esse fardo das minhas costas e passando para quem de fato deveria carregá-los, a partir desse movimento que a literatura foi fazendo em mim, foi movendo em mim. Então, sair do silêncio é um lugar que eu tenho me colocado a um convite, né, de convidar as mulheres para junto comigo, junto com as nossas possibilidades de encontro ali com as histórias ou com as pesquisas feministas, entender como essa estrutura funciona, como essa engrenagem funciona, colocando a gente dentro de lugares extremamente fechados e condicionados ao silenciamento, à naturalização dessas violências. Foi assim com a minha bisavó, com a minha avó, com a minha mãe. E quando chega em mim, talvez eu seja essa pessoa que vai romper o ciclo por meio dos questionamentos que eu começo a fazer para essa estrutura que me fez acreditar que certas violências eram assim mesmo.
0: Tá aí então a primeira parte do nosso bate-papo com a dramaturga, escritora, pesquisadora e mediadora de processos de escrita, Cláudia Jordão. Ela que é autora de uma tetralogia que se inicia com Mulheres que Me Habitam, seguida por Eu, Tu, Elas, Elas, Meninas, e encerrada agora com Elas, Mulheres, sobre o qual estamos falando. A segunda parte deste bate-papo volta para você daqui a pouquinho, às 9h15. Eu te convido por um intervalo bem rápido e volto já já com mais Universo Literário para você.
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3: Olá, bom dia! Nós estamos de volta com o Universo Literário. Muitíssimo obrigada pela sua companhia. Delícia enorme passar parte das manhãs ao seu lado. Lembrando que estamos ao vivo também em nosso site, ufmg.br/rádio. E neste ambiente, você também confere toda a produção realizada aqui na emissora, as matérias, entrevistas, reportagens. Tá legal? Então, muito bem, uma das vozes mais potentes da MPB, Vanusa, com o Dia e a Hora, do Ivan Lins e do Ronaldo Monteiro.

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0: E você ouviu Emílio Santiago, esse acontecimento, né, Guilherme Amitas? Fez pra você Gente Séria, do Cacazo e da Joyce Moreno, Bora de Intervalo, ou melhor, Bora de Vera Casanova. Enquanto isso, a gente toma um café, toma uma aguinha e eu volto já já com a segunda hora do Universo Literário dessa sexta-feira. Até já!
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4: Essa semana, homenageamos também o poeta e professor da Faculdade de Letras, Sérgio Alcides, com o livro Pia, que eu continuo a ler e termino essa semana. Falta, maré baixa. O Pia não se precipita, senão sobre o resíduo que vem dar na praia. Memória do mar, areia raiada ainda, pelas pegadas das águas em fuga. Flauta soprando invertida para dentro de seus pulmões. Distância como concerto de sons, ausentes, renúncia da ventania. Sujas espumas abandonadas como se fossem bens. Algas e conchas entre ruínas de garrafas. Desperdício de mensagens, paus perdidos de suas embarcações com desespero de pregos em sal e ferrugem, peixe afogado no ar. Descartável como os copos esvaziados. E lateralmente o caranguejo flana entre fragmentos de propaganda e etiquetas loucas. O pier acusa o horizonte. Pendurado no canto, a lua transparece no azul da manhã marinha. Mito. O pia observa sem parar. Gesto em gelo. Rota interrompida. Hermética abertura entre o terreno seco e o elemento úmido Ícaro Mercúrio imperfeito. Estímulo tácito. Exclamação sem ponto. Para não ser audível. Para não dar seu testemunho da revolução dos corpos celestes. Dos corpos celestiais. Asa debaixo do céu, por onde não voa, azar das tábuas, em cima das águas, por onde zarpar, não podem. Traço no meio da vaga. Desarvorada estrutura de hipótese e refutação, que a flauta escuta no marulhar, que a maré ávida convida e molha, quebrando vindo, invadindo-lhe a sombra móvel, depois se despede no gole da lua vã. Navega bem longe a lembrança do seu delito, que a divindade, fingindo-se ofendida, assim castigou. Firmar-se entre as metamorfoses e nunca parar de ir sem sair do lugar. Assentamentos. No sertão tudo se torna alegoria. A siriema não se distrai de ser um signo. De dia, o ano preto apita seus anúncios. De noite, uma rasga mortalha corta os hábitos noturnos. O céu está em ordem, mas pesa nas costas do rio. O santo flui por intermédio. O céu assiste sem ironia às obstinações que passam. Logo acima do grão de terra já fica o céu. O céu se apresenta em demasia, onde é real. Parece um sonho. A paisagem toda forma uma leitura. Quem chega é como ter nascido e ser amparado por uma letra A. Daqui... Quem é daqui além dos passarinhos? Só os nomes dos passarinhos, só as sombras que não tocam na pastura senão pela suave ausência. Os vestígios em bando do extermínio antigo que revêm ainda resistentes à gramática geral. Sanhaço do tupi Sayaçu, Acauã do tupi Baiacauã, Sabiá do tupi Sauiaiá. Esse foi Sérgio Alcides, Pier, da Editora 34.
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0: Bom dia, nós estamos de volta com o Universo Literário, por aqui é a Estação do Conhecimento, para você em 104,5 FM, ao vivo também em nosso site, ufmg.br/rádio. Eu sou Michele Bruch, obrigada pela sua companhia, pela sua audiência, sigo ao seu lado até às 10 da manhã com o melhor da literatura e da música brasileira. Ainda hoje, a segunda parte da nossa conversa com a escritora, dramaturga, pesquisadora e mediadora de processos de escrita, Cláudia Jordão. Estamos falando sobre a obra que encerra uma tetralogia dedicada às experiências femininas, o Elas, Mulheres. Muito bem, 9h15. Eu tenho mais dica literária e o nosso DJ Guilherme Amintas vai trazer para você João Donato, Dominguinhos, Gal Costa, Hildon e muito mais. O convite sempre é para você interagir ao vivo com a nossa equipe ao longo de toda a programação durante o dia no WhatsApp 31-3409-1045. 31-3409-1045. Tá falado? Sequência começa com o Chico Buarque, parceria dele com o TT's Raides, Ode aos Ratos.

0: E você ouviu o João Donato, isso é uma parceria dele com Lízia Zênio, Café com Pão, encerrando o bloco. É o seguinte, a gente vai de intervalo, eu volto daqui a pouco com a segunda parte do nosso bate-papo com a escritora, dramaturga, pesquisadora e mediadora de processos de escrita, Cláudia Jordão. Estamos falando sobre Elas Mulheres, livro que encerra uma tetralogia dedicada às experiências femininas. Não saia daí que eu volto com a Cláudia já já.
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0: Muito bom dia! Nós estamos de volta com o Universo Literário nessa nossa sexta-feira, hoje dia 12 de junho. Muito obrigada pela companhia, pela audiência. Te convido então para a segunda parte do nosso bate-papo com a escritora, dramaturga, pesquisadora e mediadora de processos de escrita, Cláudia Jordão.
6: E Cláudia, o livro é resultado dessa escuta, dessa pesquisa, que atravessam contextos rurais e urbanos. Como é que foi esse trabalho de aproximação com essas experiências? Quais desafios surgiram ao transformar as vivências nessa narrativa literária? Dois contextos tão diferentes, rural e urbano.
7: É engraçado que essa identificação de que o livro navegava, né, atravessava esses espaços, essas geografias, foi acontecendo... conforme os textos iam se construindo. Então, chegou um determinado momento que eu entendi que o livro estava dividido em três partes. E essas três partes eram, antes da palavra, o chão, cartografia da invasão, depois do cerco, a palavra. E aí eu faço um paralelismo, que o antes da palavra, o chão, eu levo para esse ambiente, muitas vezes... isolado, muitas vezes muitas mulheres que estão em espaços rurais, sem ninguém no entorno, com quem elas não podiam minimamente dialogar sobre as violências que estavam atravessando, seja fisicamente, psicologicamente. E aí essas histórias que chegavam para mim por meio desses formulários também denunciavam essa especificidade. Histórias que foram chegando depois por meio de conversas, mulheres que vinham de espaços muito distantes, não só periféricos aqui da nossa região, porque eu estou falando de São Bernardo do Campo, muito próximo a São Paulo, mas de espaços periféricos de uma geografia muito distante dos grandes centros. Então, antes da palavra, o chão, esse chão que não é só do espaço rural... mas esse lugar em que a gente vai só tateando, vai pisando para entender que a violência está presente naquele lugar muito antes da gente conseguir nomeá-la. A cartografia da invasão é esse movimento de entender o que o espaço rural, o espaço urbano, mas que também se mistura nesse lugar em que não é só espaço geográfico que faz com que a gente não tenha... o entendimento de como essas questões nos atravessam e nos invadem. Então, esse mapeamento que foi acontecendo durante a pesquisa e que eu entendo aqui, durante a divisão do livro, que eles se encaixariam, esses textos se encaixariam um pouco mais nesse lugar. E depois do cerco à palavra, que muitas vezes a gente não só sai desse lugar de que está dentro de uma geografia, seja ela qual for, mas a gente vai entendendo a partir do nome, a partir do entendimento, da compreensão de como essa violência nos atravessa, é que a gente vai articulando essas, essas geografias também, essa cartografia também da compreensão de como o nosso corpo ele é invadido, seja no espaço rural, no espaço urbano ou em qualquer lugar em que a gente transite. As histórias, elas são muito permeadas por uma sensorialidade. Então é o barro, é muitas vezes a terra, é muitas vezes a poeira que vai permeando esses textos que estão aqui antes da palavra o chão. Depois a cartografia da invasão também vai para esse lugar em que a gente vai encontrando dentro do espaço jurídico os entraves, a gente vai encontrando dentro dos espaços da nossa casa, das nossas e a casa como corpo, a casa como referência de lar, a casa como esse lugar que a gente vai transitando e que as violências também estão ali. E depois do cerco à palavra é quando a gente também entra nessa possibilidade de enfrentamento, quando a gente tem um norte daquilo que nos atravessou. Então, o espaço rural e o espaço urbano, ele não só transita dentro da territorialidade, Michele, mas também dentro desse lugar, uma casa e um corpo que também está dentro desse território, do dito, do não dito, do escondido e do explícito, para que a gente possa entender que muitas vezes, dentro desses dois territórios, a gente também está transitando dentro de uma estrutura de violência que independe de onde nós estamos.
6: E Cláudia, e além da sua atividade como escritora, você também desenvolve oficinas de escritas voltadas para mulheres. De que forma essa experiência dialoga com elas, mulheres?
7: Eu acho que a experiência do Elas, uma escrita de si, que é, sobretudo, a oficina que tem sido um carro-chefe do meu trabalho, parte desse lugar de quando mulheres começam a me procurar para que eu escreva as histórias delas. Chegou um momento em que eu entendia que eu não conseguia mais escrever todas as histórias que chegavam para mim, e esse movimento de escrever foi sempre muito importante para mim. Não só literariamente, mas num processo de que essa compreensão dessa estrutura patriarcal, machista, secular, que funda a história do nosso país, como fez sentido para mim, eu queria dividir isso com outras mulheres. Então, Elas, uma escrita de si, nasce desse desejo, não só de dividir a minha pesquisa com as mulheres, mas, sobretudo, de convidá-las a se escreverem, para que elas tivessem a oportunidade de revisitar a própria narrativa, mas que elas entendessem, sobretudo, que a nossa história, ela não parte de um lugar subjetivo, porque é uma história coletiva. E como então a gente sai desse lugar de si para esse lugar nosso? Como a gente vai conversar e como a gente vai abrir uma literatura que não seja mais só sobre a gente, mas que parte da gente, que parte da nossa história e que depois se expande para esse movimento em que a literatura é que vai nos ancorando, nos amparando para que essa construção possa abrir diálogo cada vez mais e possa se multiplicar cada vez mais com outras mulheres. Inclusive, essa oficina, ela já aconteceu inúmeras vezes. E eu tenho a alegria de ter agora uma turma que está com a inscrição aberta pela PUC-Rio e que vai ser uma alegria poder oferecer esse trabalho, dividir esse trabalho também dentro de ambientes acadêmicos, que a gente possa ampliar cada vez mais esse debate. E essa oficina nasce desse desejo de que as mulheres então entendam que nós. Muito tempo, durante muito tempo, Michele, foram os homens que escreveram as mulheres que deveríamos ser. Foram os homens que contaram as nossas histórias, que ocuparam os nossos lugares e que disseram quem éramos as mulheres que eles acreditavam que deveríamos ser, como deveríamos nos comportar. Acho que eu digo que se todas as histórias foram contadas, nós estamos apenas começando a contar as nossas histórias. Acho que é desse lugar que nascem essas oficinas.
6: Arrasou. E o que que você gostaria, Cláudia, depois de concluir esse percurso com Elas Mulheres, que permanecesse com as leitoras e leitores após a leitura do livro?
7: Eu acho que os quatro livros, Mulheres que me habitam, Eu, Tu, Elas, Elas Meninas e Elas Mulheres, não são mais meus. Essa cartografia das mulheres feridas, que é o nome que eu tenho dado para essa tetralogia, agora segue com vida própria. O projeto vai continuar abrindo diálogo com outras mulheres, as mulheres vão continuar escrevendo essas histórias, escrevendo estes livros. Eu, Tu, Elas, como eu disse, tem páginas em branco para que esse livro continue sendo escrito, mas eu acredito que todos os livros, eles seguem agora a partir desse movimento do encontro com o leitor. Acho que o meu trabalho, ele foi feito como um processo de convite, não só à leitura, mas um convite para que essa escrita continue, para que as mulheres ou qualquer leitor que tenha contato com esse livro se sinta movido, se sinta tocado, tocada, sobretudo, a continuar escrevendo, a continuar saindo do silêncio, a continuar encontrando, as palavras delas que vão se unir às minhas e que novos livros, novas histórias, novas possibilidades surjam a partir desse encontro. Acho que é esse o lugar que eu me coloco enquanto escritora que finaliza um projeto como esse.
6: Maravilha. Cláudia, para a gente encerrar esse nosso bate-papo super importante, eu queria te pedir a gentileza de ler um trechinho do livro para os nossos ouvintes, por favor.
7: Ah, vou pegar aqui um trechinho que eu separei do texto Menina de Barro. É um texto que eu gosto muito, então eu vou ler um pedacinho aqui. De vez em quando, pedia que meu pai voltasse. Quando ele estava aqui, você é que cuidava da gente, eu dizia para minha mãe, quando as coisas se danavam a dar errado. Mas ela dizia que ele não voltaria mais, que era para a gente esquecer que teve pai. Mas não dava, né? Eu conheci meu pai, ele morou com a gente. Via minha mãe chorando na cozinha e meu pai bravo na sala, ciscando de um cômodo a outro. Eu corria para o quintal e menina barro me fazia. Lambuzava a cara, enlameava o corpo e tapava os ouvidos com bolotinhas de terra e água embrulhadas em saquinhos de plástico. Não resolvia, mas abafava a gritaria. Conseguia esconder o barulho, mas não conseguia juntar as bolotas de barro nos olhos e cuidava para não deixar o barro chegar na boca. Tinha medo de morrer sufocada. Da última vez, criei ladainha para minha mãe. Se ele voltar, é só dizer que ele não é seu pai. Meu pai queria ser pai da minha mãe. Batia nela que nem batia na gente. Mas minha mãe não abaixava a cabeça. Gritava, se defendia e às vezes batia de volta. Às vezes era eu quem queria bater em meu pai. Mas perdi essa ideia ao me lembrar que ele me quebraria toda. Sempre doía muito, mas eu não chorava. Não era por medo de misturar choro com poeira e sentir a gastura do barro nos olhos. Era medo de ficar presa pelo barro branco que colocavam no meu corpo e que me imobilizava depois dos gritos. Se chorar, apanha mais.
6: Nossa! Cláudia, que é isso? Que texto e que narração, que potência, hein? Agora
7: É, eu acho.
6: é de deixar a gente assim, uns 10 segundos sem fôlego, assim, antes de retomar o diálogo. Incrível! E que narração, hein, Cláudia? Pode gravar seu livro! Que narração, que tempo! Você tem tempo, tem pausa, essas pausas emocionais. Poxa, incrível! Parabéns, cara!
7: O Elas Mulheres vai sair em audiobook. Eu fiz a gravação. Eu preciso dizer que estes quatro livros, Michele, são publicados pela Alfarrábio Edições, que é uma livraria, uma editora aqui de Santo André, do ABC Paulista, gerida só por mulheres e que eu tenho uma honra de compor o catálogo. Os quatro livros foram resultantes de editais públicos, fomentos públicos. O Elas Mulheres é da Lei da Política Nacional Aldir Blanc, PROAC, e que a gente celebra os editais. E para esse edital, eu gravei o Elas Mulheres como uma contrapartida, mas que em breve também eu vou divulgar o audiolivro e que eu tive a alegria de fazer a narração. Então eu espero que também seja é uma forma de compartilhar essas histórias com outras pessoas. Ah, que
6: Cláudia Jordão, que honra te conhecer, menina, que prazer gigante. E em nome da Rádio FMG Educativa e da Universidade Federal de Minas Gerais, mais uma vez, muitíssimo obrigada pela sua participação e disponibilidade conosco. Parabéns por esse trabalho gigante que você faz como escritora, pesquisadora, como orientadora nesses cursos, né, dessas oficinas de escrita. A gente sabe a potência da escrita para a cura do ser humano. Sucesso sempre para você. E gostaria de dizer, Cláudia, que por aqui o nosso microfone está sempre aberto para suas novidades, tá bom?
7: Querida, eu agradeço muito. Deixo o convite. Quem quiser me acompanhar, eu estou no Instagram, cláudia.jordão. E eu estou super à disposição de vocês. Obrigada pelo convite. Fico à disposição, como eu já disse. Um abraço, Michele. Muito obrigada.
6: Um abraço, queridona. Beijo grande. Abraço pro pessoal da Alfarrábio.
7: Pode deixar. Um beijo para vocês.
6: Valeu. E esse foi o nosso bate-papo de hoje com a escritora, dramaturga, pesquisadora e mediadora de processos de escrita, Cláudia Jordão. Ela é autora do livro de contos Elas Mulheres, último volume de uma tetralogia que aprofunda a reflexão de camadas diversas da violência, especialmente no cenário doméstico, e transforma estatísticas em experiências narradas. Simone Brito, socióloga e professora universitária, responsável pela assinatura da Orelha da Obra, afirma que trata-se de um livro que tensiona a leitura ao mesmo tempo que a torna necessária. A publicação marca o fim de um trajeto que ultrapassa o conceito de denúncia. A coleção se constrói como um gesto contínuo de escuta, elaboração de espaços de acolhimento e reconhecimento. O livro Elas, Mulheres, volume 4 da tetralogia de Cláudia Jordão, é publicado pela editora Alfarrábio Edições, com recursos da Política Nacional Aldir Blanc, por meio do PROAC. O livro está disponível e você encontra no site da editora alfarrábio.com.br, alfarrábio.com.br, junto com os outros três livros que compõem essa tetralogia. Ô, gente, o Alfarrábio é com PH, tá bom? O Fá é com PH. Muito bem, entrevista super necessária. Cláudia Jordão fez um trabalho muito importante sobre esse tema que atravessa tão fortemente os dias atuais, que é a violência contra a mulher, o feminicídio, enfim. E se você perdeu algum trechinho deste bate-papo, daqui a pouquinho ele vai estar disponível no nosso site, o fmg.br/rádio. Fique à vontade para compartilhar, tá? É toda sua. E agora tem intervalo, eu volto daqui a pouco com mais Universo Literário para você. Até já!
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6: Muito bom dia, nós estamos de volta com o Universo Literário. Por aqui, a Estação do Conhecimento. Agradeço demais a sua companhia. Lembrando a você que o Universo Literário vai ao ar de segunda a sexta, de 8 às 10 da manhã, em 104,5 FM, também no nosso site, o fmg.br/rádio. Tá legal? E eu quero lembrar também outra coisa, que é o nosso perfil no Instagram, arroba
0: 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Então, @UFMGEducativa. Tá falado? Vamos então de trio Esperança, música da Evinha com Fernando Adur. Não aguento você.

0: Dominguinhos, uma das figuras centrais da música brasileira. Não tem jeito que dê jeito. Parceria dele com a Anastácia. Bora de intervalo. Volto daqui a pouco com a nossa última dica literária da semana. Até já.
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2: Você sabia?
3: Você sabia?
4: Você sabia?
2: Você sabia? Você sabia que na Lei Brasileira de Inclusão da Pessoa com Deficiência, que é conhecida como Estatuto da Pessoa com Deficiência, são listadas algumas barreiras que atrapalham o exercício do direito da acessibilidade? E uma delas é a arquitetônica, existente em edifícios públicos e privados, que, como o próprio nome diz, é voltada para a arquitetura do local. Outra barreira é a dos transportes, que pode estar presente nos sistemas e nos próprios meios de transportes. Ambas limitam o acesso de pessoas com deficiência a lugares, o que dificulta ou até mesmo chega a impedir que elas consigam exercer sua liberdade de ir e vir. Você ouviu Pílulas Anticapacitistas, hoje com Lívia Labanca.
5: Você ouviu a Rádio Terceiro Andar, uma produção do Laboratório de Experimentações Sonoras Les Fafich UFMG. 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
0: Olá, muito bom dia! Nós estamos de volta por aqui, Universo Literário, na Rádio UFMG Educativa, Estação do Conhecimento. Muito obrigada pela sua amizade e eu te convido agora para a nossa última dica literária dessa semana.
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0: A divindade Nanderu Tenondé, ou Tenondeguá, nosso pai verdadeiro, se ergueu da escuridão primitiva. Embá Evê. Junto a ele, Nhande Xieté, nossa mãe verdadeira, caminhou na escuridão. Ainda não havia sol. Essas duas divindades se guiavam pela luz do próprio coração. Embiá quer dizer coração. Então, Nhanderu Tenondé criou a linguagem, na qual está contida a alma, Nhê. A alma-palavra é o princípio de tudo. São termos que não morrerão. Depois criou quem cuidaria das almas do nosso povo. Quatro divindades nascidas sem umbigo, nascidas de uma maneira inexplicável. Cada qual acompanhada de um ser feminino parceiro, assim como Nhanderu Tenondé e Nhande Xieté. Todo ser guarani provém dessas divindades. Suas moradas, que são um espaço espiritual, também. O trecho que a gente acabou de ouvir vem do livro Tecó e Pi, A Origem do Mundo, assinado por Ariel Ortega Quari Poti, Leandro Cuará e Mimbi, Patrícia Ferreira Pará e Xabe e Sofia Pinheiro. Sua narrativa, discorrida em português e em guarani, compartilha a origem do mundo e a criação da humanidade oriunda da espiga de milho, de acordo com a cultura embiá guarani, baseada em discursos anteriores, passados ali de geração em geração. O livro ativa no leitor a sinestesia, ao se deparar com cores vibrantes, mas também tons terrosos e, claro, figuras afetivas, mas também ancestrais. A obra infanto-juvenil Tecó e Pi, A Origem do Mundo, é publicado pela editora Boitatá e está disponível em livrarias físicas e digitais e no site da editora boitempoeditorial.com. boitempoeditorial.com. Tá aí nossa última dica literária desta semana. Agora tem o Hildon, composição dele, Meu Patuá.

0: maravilhosa Gal Costa. Ela encerrou o universo literário dessa sexta-feira com Vatapá, do Dorival Caymmi. Nós que tivemos a produção de Rebeca Caira e Nico Pris, sob orientação de Jaiane Souza, programação musical Guilherme Amintas, a apresentação minha, Michele Bruck, edição e sonoplastia Tiago França, e a Rádio FMG Educativa, ela é uma mídia do CDCom, que é o Centro de Comunicação da Universidade Federal de Minas Gerais, que tem a coordenação de Rafael Medeiros, supervisão geral de produção e conteúdo Luísa Glória, suporte técnico Judson Porto. Eu e toda essa equipe agradecemos muitíssimo a sua companhia nesta manhã de sexta-feira. Te desejamos um dia lindo, produtivo, iluminado, cheio de saúde, um final de semana delícia, curta, cuide-se, e nós nos encontramos segunda-feira a partir das 8 da manhã para mais uma edição do Universo Literário. Agora você fica com o Conexões e, mais uma vez, muito obrigada pela companhia, beijo nesse seu coração, forte abraço, bom dia, bom final de semana e até segunda, valeu!
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5: Agora são 10 horas e 3 minutos, bom dia.
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5: Estatuto da Pessoa Idosa, artigo 110, Decreto-Lei número 2848, de 7 de dezembro de 1940, Código Penal, passa a vigorar com as seguintes alterações. Artigo 61, inciso 2º, contra criança maior de 60 anos, enferma ou mulher grávida. Artigo 121, parágrafo 4º. No homicídio culposo, a pena é aumentada de 1/3 se o crime resulta de inobservância de regra técnica de profissão, arte ou ofício, ou se o agente deixa de prestar imediato socorro à vítima, não procura diminuir as consequências de seu ato ou foge para evitar prisão em flagrante. Sendo doloso o homicídio, a pena é aumentada de 1/3 se o crime é praticado contra pessoa menor de 14 ou maior de 60 anos. Artigo 140, parágrafo 3º. Se a injúria consiste na utilização de elementos referentes à raça, cor, etnia, religião, origem ou condição de pessoa idosa ou portadora de deficiência. Enfim, sexta-feira, chegamos aqui ao dia 12 de junho de 2026, mais uma sexta-feira aqui na Rádio FMG Educativa, neste programa Conexões, Ciência, Cultura e Cidadania nas ondas do rádio. Chegamos então para mais uma edição, seguiremos juntos até o meio-dia. Hoje novamente comigo, Hugo Rafael, vamos aí seguindo com muita informação. Temos aqui uma programação muito especial preparada para você. Nesta emissora, parceria entre a UFMG, Universidade Federal de Minas Gerais e a EBC, Empresa Brasil de Comunicação, estamos há quase 21 anos no ar. Vivemos agora então nosso 21º ano, que será completado logo mais, no dia 7 de setembro, dia 6 de setembro, tá bom? Tá chegando, passa muito rápido. Para falar com a gente, nosso WhatsApp é 31-3409-1045, 31-3409-1045, nosso Instagram, arroba FMG Educativa. Daqui a pouquinho, na abertura do nosso segundo bloco, destaco para você a nova edição do Domingo no Campus, neste fim de semana. O FMG Educativa vai acompanhar essa programação com transmissão ao vivo das 10 ao meio-dia, neste domingo 14 de junho, e você também pode vir ao campus para aproveitar, tá bom? Tem muitas atividades, mais de 40 atividades previstas. E pra família, o campus é um lugar muito gostoso se você vem para lazer. Então a gente te convida a participar. Daqui a pouco eu te falo um pouquinho sobre este evento. Olha, hoje, 12 de junho, é o Dia Nacional contra o Trabalho Infantil. Falaremos sobre essa data e, né, tendo como contexto aí que Minas Gerais liderou o ranking de resgate de crianças e adolescentes desse tipo de exploração no ano passado. Um bom dado pra gente comemorar, né, que teve o resgate, mas se teve resgate é porque também tem crianças submetidas a essa condição. Então precisamos refletir sobre a complexidade desse fenômeno e para isso temos a participação aqui, teremos de Elvira Consenday. Ela é técnica do Ministério do Trabalho e coordenadora do FECTIPA AMG, Fórum de Enfrentamento e Combate ao Trabalho Infantil e Profissionalização do Adolescente de Minas Gerais. Conversaremos logo mais por volta das 10h30 da manhã. Também teremos aqui participação especial do professor do curso de teatro da UFMG, Altemar de Monteiro, falando sobre o lançamento da editora UFMG Jogo Negro no Mundo. Obra que traz reflexões sobre teatro negro, pedagogia e existência. Autoria dele, do professor Altemar de Monteiro. E a gente fala, né, tem a participação dele para falar um pouquinho sobre esse lançamento, que terá uma atividade especial amanhã às 10 da manhã no Espaço Conhecimento UFMG lá na Praça da Liberdade. Então aí já traremos aí todas o comentário, os comentários do professor e também o serviço para essa atividade. Falaremos um pouco sobre Copa, né? A prefeitura lançou orientações sobre decorações temáticas em áreas públicas. E, claro, fecharemos o programa com a segunda edição do Plantão Copa Ululante, a Agenda da Copa. Conversaremos mais uma vez com Pedro Amorim, repórter ululante e integrante do GFUT, o grupo de estudos sobre futebol e torcidas. Copa começou ontem, então teremos aí os destaques dos dois jogos que tivemos ontem, da abertura no México e também a agenda de hoje e do fim de semana. O Brasil estreia amanhã contra o Marrocos. Ó, vamos de música, vamos já ouvir aqui Marimbando, a música é Rural de Leonardo Leitão, abrindo então a programação musical do Guilherme Amintas deste programa de hoje. Um bom dia pra você.

0: Ouvimos aí a cantora e compositora paulista de Santos, Tulipa Ruiz, com a participação de Felipe Cordeiro, Manuel Cordeiro em Virou. Antes tivemos também a banda Belo Horizontina marimbando com Rural. Agora são 10 horas e 17 minutos.
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0: Às 10h18, a gente já está de volta aqui com Conexões para o nosso segundo bloco. Hora de falar um pouquinho mais sobre o que a nossa universidade tem realizado, né? E a gente fala aqui de várias frentes que são desenvolvidas dentro da universidade. Então a gente vai falar um pouquinho de lazer. Pois é, porque lazer também é papel da universidade pública.
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0: Cara, e a gente tá falando de um dos projetos mais legais da universidade, na minha modesta opinião, que é o Domingo no Campus, quando a universidade abre as portas para a comunidade. E abriremos então mais uma vez nesse domingo, dia 14 de junho, mais um Domingo no Campus, evento que vai das 9 da manhã à 1 da tarde, com dezenas de atrações gratuitas. Para esta edição, ó, estão previstas mais de 40 atividades que contemplam em lazer, cultura e ciência, espalhadas por diversos pontos do Campus Pampulha. E entre eles está o Gramado da Reitoria, a Praça de Serviços, onde está aqui localizada a Rádio FMG Educativa, nosso estúdio, né? Mais especificamente, também, né, nas avenidas aqui, em vários Bosque da Música, enfim, vários lugares recebem atividades. Quem vier ao evento vai poder curtir oficinas, piquenique musical, K-pop, forró, esgrima, jogos, brincadeiras. Tem também sempre a Feira de Adoção de Animais e a Feira Agroecológica. Programação também abre espaço para desafios com o Museu da Matemática e testes na Tenda da Saúde. Vale destacar que o Domingo no Campus é um evento aberto a todas as pessoas, convidando aí os moradores da cidade e da região metropolitana para uma manhã de lazer aqui no campus da universidade. Atrações são para pessoas de todas as idades, ó. E na última edição, 1.500 pessoas vieram à FMG, sendo que 61% delas, ou seja, 6 em cada 10, pelo menos, não tinham nenhum vínculo com a instituição, mostrando que o evento está cumprindo aí seu papel, né, de trazer a comunidade para dentro do Campus Pampulha e também de outros espaços da universidade. Temos também Domingo no Campus em Montes Claros, né, e atividades que trazem, que chamam as pessoas para os espaços da nossa UFMG. E a Rádio UFMG Educativa, para variar, vai participar mais uma vez desse Domingo no Campus, né? No 104,5 FM a gente faz a cobertura ao vivo das 10 ao meio-dia, também no fmg.br/rádio. Né? Acesso de pedestres e veículos pode ser feito pelas portarias da Avenida Antônio Carlos, número 6.627, a principal, e também pela Abrão Caram, número 763. Outra menos conhecida aí do grande público é aquela entrada em frente ao Colégio Militar, que também vai estar funcionando, tá bom? E aí, ó, para ajudar os visitantes a circularem aqui pelo campus, a organização do evento disponibilizou um mapa virtual com a localização de todas as atrações. O mapa e a programação completa você encontra em ufmg.br. ufmg.br, só você procurar lá pela notícia do Domingo no Campus, lá no finzinho da página, que você vai ter todo o acesso a esse mapa, mostrando a localização exata das atrações aqui no campus. Já vai se programando para ver o que você quer ver. Ou se quiser vir na surpresa e descobrindo também no dia, tem essa opção, tá bom? É sempre bom vir ao campus para atividades de lazer. E aí fica o convite a você. Domingo, 14 de junho, da 9 às 13, mais uma edição do Domingo no Campus, aqui no Campus Pampulha, tá bom? Informações também em ufmg.br/proex, toda a lista da programação. Gente, vamos ouvir agora Skank, Uma Canção É Pra Isso, do Samuel Rosa e do Chico Amaral.

0: Dolores 602, a banda que a gente ouve aí, Deusa do Som, a música de Camila Menezes, tivemos Simple Red, It's On Love e Skank, uma canção. É pra isso, agora 10 horas e 34 minutos, a gente faz um breve intervalo, voltamos pra nossa entrevista de hoje. Falaremos aí sobre este 12 de junho, que é o dia nacional, né? Dia nacional contra o trabalho infantil. Tava aqui tentando falar o nome certinho pra não fazer, né? E também é dia mundial, né? Dia nacional e também mundial de combate ao trabalho infantil. E a gente vai falar aqui sobre esse assunto na volta do intervalo.
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0: Olha, 10 horas e 35 minutos, já estamos de volta aqui com mais um bloco do programa Conexões. Um dos blocos que a gente tem a nossa participação mais especial, que geralmente é a nossa entrevista. Hoje, mais uma vez, temos o prazer de trazer aqui uma reflexão importantíssima, né? É prazer, mas também é difícil, porque a gente sabe que são temas complexos, né? Nesse caso, estou falando do trabalho infantil, mas é importante e é prazeroso poder trazer abordagens completas e, né, que trazem análises que são necessárias aqui nesta programação. Orgulho fazer parte aí, né, de uma programação educativa como essa. Vamos lá, então, né?
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0: Então, gente, hoje, 12 de junho, é lembrado aí o Dia Nacional e Mundial de Combate ao Trabalho Infantil, instituído aí pela Organização Internacional do Trabalho em 2002. A data vem para conscientizar todas as pessoas sobre os impactos negativos do trabalho infantil no desenvolvimento físico e emocional das crianças. Pela Constituição Federal Brasileira, é proibido o trabalho noturno, perigoso ou insalubre para menores de 18 anos, bem como qualquer trabalho a menores de 16 anos, exceto quando aprendiz. Essa prática, além de ferir a dignidade dos jovens, prejudica o acesso ao ensino. Dados do IBGE revelam que mais de 1 milhão e 600 mil crianças e adolescentes de 5 a 17 anos estavam nessa situação em 2024. Dados mostram também uma redução na frequência escolar entre aquelas crianças e adolescentes que têm o trabalho explorado. Neste mês de Copa do Mundo, entidades de defesa dos direitos do trabalho e da proteção da infância se uniram na campanha Cartão Vermelho ao Trabalho Infantil. O intuito é usar a visibilidade que os jogos estão recebendo para mobilizar a população na erradicação do trabalho precoce. Na liderança, a iniciativa reúne o Ministério do Trabalho e Emprego, a Justiça do Trabalho, a Organização Internacional do Trabalho, o Ministério Público do Trabalho e o Fórum Nacional de Prevenção e Erradicação do Trabalho Infantil e Proteção a Adolescentes no Trabalho. O fórum foi criado em 1994 e desde então vem atuando na articulação de atores sociais e institucionais, partindo aí de campanhas e ações com o público. Para falar um pouco mais sobre essa importância de uma data como essa, as iniciativas para garantir o direito a uma infância plena, a gente conversa agora com a técnica do Ministério do Trabalho e coordenadora do FECTIPA MG, o Fórum de Enfrentamento e Combate ao Trabalho Infantil e Profissionalização do Adolescente de Minas Gerais, a Elvira Cozendei. Bom dia, Elvira. Seja muito bem-vinda ao programa Conexões e à Rádio FMG Educativa. Prazer conversar com você nesta manhã.
3: Bom dia a todos, obrigada pela oportunidade da gente estar falando sobre esse fenômeno do trabalho infantil.
0: Elvira, a gente, né, tem hoje essa data que é nacional e também mundial, e vocês, né, pensaram, as pessoas que atuam em relação a esse tema, né, muito bem, né, articulados, pensaram essa campanha, que tem um nome aí muito feliz, né, Cartão Vermelho ao Trabalho Infantil, pensando que estamos justamente com a atenção voltada a esse grande evento que é a Copa do Mundo, e eu queria que você falasse para a gente um pouquinho desse dia e também dessa campanha, a importância de ações como essa para que a gente consiga, né, mudar e reverter esse quadro.
3: Pois bem, dia 12 também é o dia municipal, né, de enfrentamento ao trabalho infantil. Essa campanha é importante, sim, porque chama atenção no mundo inteiro a respeito dos malefícios do trabalho infantil, em todos os sentidos, né? Desde a venda ambulante, na agricultura, no tráfico, né? Na exploração sexual. Então, é importante a gente refletir. Mas a gente tem que pensar, nós enquanto cidadãos,
0: sim,
3: nós enquanto munícipes, o que é que eu faço, o que é que eu entendo sobre o trabalho infantil, né? Por que que combate o trabalho infantil se era uma coisa antes muito bem aceita pela sociedade?
0: Verdade.
3: Né? Era importante trabalhar, né? O menino já era alfaiate desde pequenininho, pegava agulha e já ajudava o pai, e ele ia ser alfaiate quando crescesse, ou carpinteiro, né? Teria quase que uma casta em relação ao trabalho infantil.
0: Sim.
3: Hoje o mundo mudou, né? Mudaram os perigos, mudaram as distâncias. E o cansaço que o trabalho infantil traz para essas pessoas em desenvolvimento afastam eles da escola, tem implicações em relação à saúde. E hoje a gente sabe que em relação ao estudo, quem não tem uma boa base de educação, mesmo para ser um carpinteiro, para ser um bombeiro, né, ele hoje trabalha com tecnologias, com cálculos. Então, de qualquer forma, a educação é muito importante. E uma das primeiras coisas que o trabalho infantil faz é afastar essas crianças da escola. Outra coisa é o seguinte, o trabalho infantil abre portas para uma série de outras atividades ilícitas, inclusive o tráfico de drogas, o roubo, porque essas crianças vão perdendo a inocência,
0: sim,
3: ao estar trabalhando nas ruas.
0: Eu vi, a gente...
3: É mais...
0: a gente tem essa... Pode continuar.
3: A gente tem que conscientizar a sociedade de não comprar fruto do trabalho infantil, né? Porque, na realidade, ele está fixando essa criança na rua.
0: Sim.
3: Né? Ele está mantendo essa... E hoje nós temos políticas públicas que a gente pode estar acessando através dos CRAS, dos CREAs, para o atendimento e estudo de caso dessas famílias. É um problema de drogadição, é um problema de renda, os pais estão desempregados, precisam de uma cesta básica. O que, que é que faz essa família colocar essa criança em situação de trabalho infantil, em situação de exploração, em perigo?
0: Elvira, a gente tem nesse contexto aí, né, você fala muito bem sobre essa questão, né, do perigo a que essas crianças estão submetidas, e no Brasil a gente tem uma história de luta pelos direitos das crianças que inclui, inclusive, perdão, a criação do ECO, Estatuto da Criança e do Adolescente, lá no ano de 1990. Eu queria que você falasse pra gente sobre o papel do nosso país nessa luta contra o trabalho infantil e como que tem sido essa trajetória de conscientização, pensando justamente nessas mudanças, né, que você destacou pra gente. Antes era um trabalho normalizado e até muitas vezes romantizado, que a gente ainda vê em discursos hoje, mas o mundo mudou, né? Eu queria que você falasse pra gente sobre essa trajetória.
3: Pois é, o Estatuto da Criança e do Adolescente, inclusive eu trabalhei muito, né, que eu era servidora da FUNABEM, trabalhei muito para escrever o Estatuto da Criança e do Adolescente. Também, há 34 anos atrás, era outra realidade, né? Hoje nós estamos em outra geração, nós já estamos na geração do IA, né, da inteligência artificial. Então, ainda falta muito a atenção do município, porque o cidadão mora no município, ele não mora no estado e nem mora na União, né? Então, cabe ao município ter ações que venham acompanhar essas crianças e acompanhar essa família. Hoje você falou que nós temos 1.616.000 crianças ainda identificadas no IBGE como trabalho infantil.
0: Sim.
3: E a gente hoje até questiona se estão todas nela, né? Porque hoje até as estatísticas estão sendo colocadas em xeque, né?
0: Verdade.
3: Então, mas Nós já tivemos 9 milhões e 200 mil crianças em situação de trabalho infantil. Caiu muito, caiu, mas tem um núcleo que a gente fala que é um núcleo assim duro, que a gente não consegue erradicar o trabalho infantil. Mas aí a gente tem que o quê? De ter estudo de caso e acompanhamento de cada família.
0: Sim.
3: Igual, por exemplo, o SUS tem os agentes de saúde que vai na casa das pessoas que estão adoentadas e acompanha essas famílias. O SUAS, que é o Sistema Único de Assistência Social, nós não temos esses agentes. A gente não tem assistentes sociais que vai na casa e entende essa problemática. E agora a gente também aí, estou até hoje, agora, numa reunião em relação ao trabalho infantil no tráfico de drogas, né? Que é um outro desafio, assim, a gente não sabe nem como transportar isso, mas a gente pensa preventivamente. Gente, se não tiver quem compra a bala do menino, a flor, os chicletes, vai diminuir isso. A gente tem que ter consciência e falar, meu filho, são meia-noite, você não pode estar aqui na rua, e muitas vezes eles vão sozinhos mesmo.
0: Sim.
3: Entendeu? Eles vão em turma. E os pais nem sabem onde essas crianças andam. Muitos são acompanhados, outros não. Então, essa questão tem que ser vista pela sociedade como um todo e também pela municipalidade. Sabe, quais as ações que o município está implementando para esse enfrentamento?
0: Certo.
3: Hugo.
0: Sim, Elvira, tudo que você fala aí pra gente mostra que o grande ponto, né, eu acho que dessa exploração desse trabalho infantil é a questão econômica, que é o principal fator de vulnerabilidade. Eu queria que você falasse pra gente sobre como que é possível pensar, né, iniciativas que atuem nessas causas do trabalho infantil para que a gente consiga tirar, né? Além dessa atitude, obviamente, cada um de nós como cidadão deve ter frente a esse tipo de exploração, mas que iniciativas, de forma mais ampla, podem ser pensadas para atuar nas causas mesmo desse trabalho infantil, pensando nessa questão econômica?
3: Sim. Passa, sim, por uma questão econômica, mas também de uma dinâmica familiar, porque nem todo pobre põe o filho para trabalhar.
0: Sim.
3: Porque se colocasse, nós não íamos andar nas ruas, né? Então, existe aí uma cultura familiar, né, geracional, já estão na oitava geração, de exploração do trabalho infantil. Mas existe família que a mãe fala, não, eu lavo, eu passo, eu cozinho, eu faço, pô, mas meu filho vai para a escola. Isso é cultural também.
0: Sim.
3: A gente tem que trabalhar, né, nesse sentido, né, das famílias terem sim um apoio que falta, né, das políticas públicas voltada para a família, né, porque embora o Estatuto da Criança e Adolescente, ele previu políticas voltadas para a família, hoje nós continuamos, 35 anos depois, nas políticas focadas na criança e adolescente.
0: Sim.
3: Entendeu? Então a gente tem que atender essa família para que ela possa garantir os direitos dos seus filhos. E isso é um trabalho de CRAS, de CREAS, né? Porque o CRAS é o Centro de Referência da Assistência Social. E cada CRAS deve ter, no mínimo, 5 mil famílias referenciadas e acompanhar essas famílias, né? A gente tem que pensar também aí em termos de cortes, né, de orçamento para assistência social e, principalmente, em relação à mão de obra, né, para esse trabalho. Né? Então, existe uma defasagem de mão de obra, de assistente social, de psicólogo, de pedagogos, de recreacionistas, né? E também, gente, a educação, né? A gente tem que pensar que lugar de criança é na escola e, preferencialmente, como prevê a Constituição Federal, que nós já estamos defasados há 36 anos, escola em tempo integral, né, escola obrigatória em tempo integral. Agora a gente tem caminhado para algumas escolas em tempo integral e a sociedade às vezes acha ruim. Liga porque o menino está na escola em tempo integral. Agora a gente pensa nessa escola em tempo integral, além de ter as matérias regulares, que ele tenha esporte, que ele tenha cultura, que ele tenha lazer, né? Que ele possa sonhar em ter um futuro de trabalho, né? Então, são várias políticas interrelacionadas e hoje, muitas das vezes, elas estão fracionadas.
0: E pensando nos dados ainda, eu vi o Ministério do Trabalho e Emprego, tem dados que mostram que no ano passado o Brasil alcançou o melhor resultado nesse combate ao trabalho infantil, pensando em um recorte que começa lá em 2017, né? Então, de 2017 a 2025, 2025 teria sido o melhor ano por meio da Auditoria Fiscal do Trabalho. Mais de 4 mil crianças e adolescentes foram afastados da exploração. 80% dessas crianças estariam inseridas em atividades que envolvem riscos graves à saúde, à segurança, ao desenvolvimento e à integridade. Minas Gerais lidera esse ranking de resgates com 830 crianças e adolescentes que foram afastados da exploração do trabalho infantil. O que, que esses números mostram e dizem para a gente, Elvira?
3: Dizem que a Auditoria Fiscal do Trabalho, igual, por exemplo, o coordenador do trabalho infantil em Minas Gerais é o auditor fiscal José Tadeu de Medeiros Lima. Ele realmente é muito proativo nesse sentido. Então, realmente, Minas tem um afastamento significativo e considerando também que nós somos um estado, um dos maiores estados, né, o segundo maior estado da federação, e esses números são geralmente números absolutos, e às vezes o pessoal esquece de números relativos. Então, compara os números absolutos de Minas Gerais com Bahia ou Maranhão, né? Então, realmente a auditoria fiscal faz esse trabalho, mas ele afasta principalmente os meninos encontrados na situação formal de trabalho, ou na indústria de calçado, na indústria de moveleira, ou confecções de roupa, né? Mas o trabalho infantil nas ruas é mais difícil de ser combatido, embora o Ministério do Trabalho atua e encaminha ao Conselho Tutelar do município, à Promotoria da Infância e Juventude, ao gestor da assistência social, para tomar providências. Mas muitas vezes, Hugo, mesmo com essa ação no trabalho informal, os municípios não tomam atitude de acompanhar essa família no sentido de afastar essa criança ou esse adolescente do trabalho irregular.
0: Entendi.
3: Agora, mesmo no trabalho formal, quando afastado o adolescente, por exemplo, das piores formas de trabalho infantil, que é o decreto 6481, o Ministério do Trabalho faz isso, encaminha a informação para o Conselho Tutelar, para o promotor e para o gestor da assistência social. Alguns casos encaminha também para o Ministério Público do Trabalho, para que ações sejam feitas. Agora, além disso, o Ministério do Trabalho tem feito a ação da assistência social, que é colocar esse jovem afastado na aprendizagem, ou no programa Descubra, entendeu? Arrumando uma profissionalização onde esse jovem vai ter todos os direitos trabalhistas e previdenciários regularizados.
0: E eu vi a gente pensando em todo esse trabalho organizado. A gente tem, por exemplo, o Fórum Nacional de Prevenção e Erradicação do Trabalho Infantil e Proteção ao Adolescente do Trabalho, que foi criado lá em 1994, que é definido como uma estratégia da sociedade para articular e reunir atores sociais e institucionais envolvidos com políticas e programas de prevenção e erradicação do trabalho infantil. Eu queria que, antes de a gente terminar, você trouxesse para a gente um pouquinho sobre o trabalho do Fórum, a atuação dele no país e, claro, no nosso estado, com a sua coordenação aqui no Fórum de Enfrentamento e Combate ao Trabalho Infantil e Profissionalização do Adolescente de Minas Gerais.
3: Eu faço parte do Fórum Nacional de Enfrentamento ao Trabalho Infantil desde sempre. E Aqui o nosso fórum tem a mesma idade do fórum nacional,
0: certo?
3: Tá? Então, o Fórum Estadual de Enfrentamento ao Trabalho Infantil também foi criado em 1994. E a gente reúne também a sociedade civil organizada, as entidades formadoras, prefeituras, secretarias, conselhos tutelares, toda uma rede, né, para a gente estar estudando e enfrentando esse fenômeno. As campanhas são muito interessantes, mas ainda são muito escassas. A gente
0: Sim.
3: precisa de campanhas que vá conscientizar o cidadão lá que está lá na rua, que está no bar, que compra, que fixa, né, essa criança no trabalho. Então, o papel do fórum é muito importante, porque ele reúne essa rede, ele implementa essa rede e a gente, consequentemente, está sempre mantendo em pauta, né, essa questão. Outra coisa, Hugo, por exemplo, hoje eu já fiz na minha vida vários seminários.
0: Sim.
3: Para a conscientização do enfrentamento ao trabalho infantil. De um tempo para cá, eu não tenho feito mais. Porque quem vai nesse seminário? Vai os convencidos.
0: Sim.
3: Vai os que conhecem. Vai os que sabem. E a gente precisa levar essa informação para famílias, pais, empresas, né? Empresários que acham que normatizam o trabalho infantil, né? Que acham bacana os meninos trabalhar.
0: E a gente sabe que a gente teve recentemente até na fala do ex-governador Romeu Zema, né, atual pré-candidato à presidência, uma fala sobre o trabalho, que foi endossada por pessoas como a jornalista Leda Nagli, sobre essa questão, né, do trabalho.

0: familiar. Não existe ali uma exploração, né? Ali o menino está sob o olhar dos pais, está protegido, ele vai para a escola, ele tem uma cama quentinha, ele tem
1: Verdade.
0: alimentação. Quer dizer, fala umas coisas que não conhece o conceito de trabalho infantil, né? Nem, não percebe, ali não tem uma remuneração, né? Não tem uma regularização de horário, de dia de trabalho. Então, assim, são falas infelizes e ignorantes, porque não desconhece o assunto. E um ex-governador falar sobre isso tem um peso muito grande.
1: Infelizmente.
0: Tá? Ô, Hugo,
1: Sim.
0: o pessoal fala do ser favorável ao trabalho infantil, mas eu duvido que eles seriam favorável ao trabalho infantil quando sabem que existem crianças que perdem a mão, que ficam cegas, que perdem o pé, né, que se afasta do trabalho da escola, que tem evasão escolar, que não quer voltar para a escola porque na rua é muito melhor, né, ficar na rua. Na agricultura, né, a carga horária pesada, não tem direito trabalhista nenhuma. Quer dizer, a pessoa fala uma fala desconexa da realidade.
1: Sim.
0: E isso prejudica, porque as outras pessoas que são ignorantes no sentido de desconhecer os malefícios do trabalho infantil, acham que aquilo é beleza, que aquilo é bacana.
1: E esse tipo de fala que a gente tem que, né? É parte disso, esse cenário que a gente precisa, né, contribuir para a erradicação dele, né, Elvira? É, eu queria que, para a gente fechar aqui, que você deixasse realmente uma mensagem sobre a responsabilidade coletiva de cada pessoa que está nos ouvindo aqui nesse momento em relação à erradicação do trabalho infantil no nosso país.
0: Isso, eu acho que cada um de nós, enquanto cidadãos, a gente tem que pensar que, à medida que a gente incentiva o trabalho infantil, é um cidadão que está se afastando da sociedade no sentido de um trabalho decente, no sentido dos direitos trabalhistas. A gente está levando essa criança a acidentes graves, né? Tem vários acidentes com morte, né? As crianças morrem nesse tipo de trabalho. Isso aí, se a gente falar no tráfico de drogas, na exploração sexual, na questão dos lixões que ainda persistem, né? E no trabalho noturno, como é que uma criança que está vendendo coisas nas ruas, que fica até meia-noite, 1 hora da manhã, como é que ela vai estudar no outro dia, né? Como é que essa criança vai aprender? Ela vai estar cansada, desmotivada, e vendo que o coleguinha está aprendendo a ler, está aprendendo a fazer conta, e ela não consegue devido ao cansaço. Então, a gente tem que pensar que na responsabilidade nossa, enquanto cidadão, em relação à proteção dessas crianças e adolescentes que permanecem no trabalho infantil.
1: Maravilha. Elvira, muito obrigado por essa participação aqui esclarecedora na UFMG Educativa. Foi um prazer te receber aqui na nossa estação. E parabéns a você e todas as pessoas envolvidas nesse importante trabalho, que vai, né, que vai muito além dessa data do dia 12 de junho, mas que é, né, todos os dias um trabalho diário de proteção das nossas crianças. Muito obrigado, viu?
0: Eu que agradeço a oportunidade. Vamos proteger nossas crianças o ano inteiro, né,
1: É
0: gente?
1: isso mesmo.
0: Obrigada, Hugo, pela
1: Um grande.
0: oportunidade.
1: A gente que agradece. Um grande abraço, um bom fim de semana e até a próxima.
0: Até a próxima.
1: Então, gente, essa foi a nossa conversa com a técnica do Ministério do Trabalho, coordenadora do FECTIPA MG, o Fórum de Enfrentamento e Combate ao Trabalho Infantil e Profissionalização do Adolescente de Minas Gerais, Elvira Cozendei. A gente falou sobre o Dia Nacional e Mundial de Combate ao Trabalho Infantil e da campanha Cartão Vermelho ao Trabalho Infantil, que aproveita aí a visibilidade dos Jogos da Copa do Mundo para chamar atenção para o combate à exploração de mão de obra de crianças e adolescentes. Discutimos também números de Minas Gerais, do Brasil, e nesse combate ao trabalho precoce, a gente precisa fazer a nossa parte para denunciar.

0: denunciar casos de trabalho infantil, Disque 100, Serviço de Utilidade Pública do Ministério dos Direitos Humanos e da Cidadania, também dá para realizar uma denúncia ao Conselho Tutelar da sua cidade. Então, assim, temos que estar atentos e atentos a esse cenário. Você pode acompanhar a atuação do Fórum Nacional de Prevenção e Erradicação do Trabalho Infantil no site fnpet, com i no final, fnpeti.org.br. No Instagram, o arroba deles é fórum_fnpet também, P-E-T-I, com i no final. Nossa entrevista com a coordenadora do fórum, a Elvira Conzendei, vai ficar disponível para você ouvir novamente, compartilhar em ufmg.br/rádio, tá certo? Agora a gente vai fazer um breve intervalo, voltamos ouvindo canções aqui no Conexões.
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0: E às 11h03, vamos seguindo aqui com Pedro Luiz e a Parede Luz da Nobreza, música dele de Zé Renato. Dele, o Pedro Luiz.

0: Marisa Monte e Rodrigo Amarante, O Que Se Quer, música dos dois. Antes tivemos Keanu Crystal Ball e Pedro Luiz e a Parede com Luz da Nobreza, música do Pedro Luiz e do Zé Renato. Abriu essa sequência, primeira dessa nossa segunda hora de programa. Agora 11 horas e 14 minutos. Voltamos, né, depois de um breve intervalo. Vamos pro intervalo, voltaremos com participação. Vamos na ordem, né? Primeiro intervalo, depois uma participação.
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0: Horas e 16 minutos, de volta com Conexões, de volta para mais um bloco deste programa com participação. Vamos lá.
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0: Olha, uma nova obra que vai ser lançada pela editora UFMG amanhã, sábado, traz reflexões sobre teatro negro, pedagogia e existência. É o livro Jogo Negro no Mundo do professor, dramaturgo e pesquisador Altemar de Monteiro, parte da ideia do teatro como um jogo, que vem aí como tecnologia ancestral e também modo de vida. A obra reúne experiências de mais de duas décadas de atuação na periferia de Fortaleza, em assentamentos da reforma agrária no Ceará e no ambiente universitário. O autor dialoga aí com visões da diáspora negra, trazendo saberes ancestrais na discussão do teatro. Diáspora é o termo usado para falar da dispersão forçada de negros africanos para outros continentes durante o tráfico transatlântico de escravizados. O livro retoma aí conhecimentos e práticas de corporalidade associadas ao teatro negro, propõe novas experiências com o mundo. Há uma recuperação da ideia de encruzilhada, território simbólico de Exu, para representar também um espaço de trânsito, encontro e transformação. A data de lançamento também retoma a entidade de escolhido, 13 de junho, dedicado à celebração de Exu. Para falar mais sobre a elaboração da obra e o evento de lançamento, convidamos o artista, pesquisador e professor do curso de teatro da UFMG, Altemar de Monteiro. Vamos ouvi-lo então agora.
3: Salve, salve, ouvintes do programa Conexões da Rádio UFMG Educativa. Eu sou Altemar de Monteiro, artista, pesquisador, professor do curso de teatro da UFMG, com mais de 25 anos de experiência de teatro. Hoje eu vim trocar uma ideia rapidinho com vocês sobre meu mais novo livro, Jogo Negro no Mundo, Teatro e Improvisação na Diáspora, lançado agora recentemente pela editora UFMG. Esse livro, ele dá continuidade aos estudos que eu já venho desenvolvendo já há um tempo, sobretudo a partir do meu primeiro livro, que chama Caminhares Periféricos, onde eu estava ali interessado em pensar procedimentos de encenação, de dramaturgia, que possam ajudar a gente a pensar o teatro a partir do que as periferias urbanas, a partir do que os saberes da negrura, os saberes dos teatros de rua nos oferecem. Agora, 8 anos depois, eu retomo esse estudo para poder fazer um debate mais aprofundado, especificamente sobre jogo e improvisação. Me interessa pensar o jogo e a improvisação teatral em total relação com os saberes dos teatros periféricos, dos teatros negros, dos teatros de rua, tentando pensar um outro legado, inclusive, para a formação de atores, atrizes e futuros professores. Tudo começa, para mim, eu acho que é sempre importante resgatar isso, a minha própria formação teatral. Eu venho de uma geração de artistas formados a partir de um referencial muito pautado nos estudos teóricos desenvolvidos na Europa, desenvolvidos nos Estados Unidos, a partir de um referencial exclusivamente branco. É importante dizer que esse legado, ele é muito importante, inclusive para o debate sobre a improvisação, para o que a gente aprendeu, inclusive, a pensar sobre jogo no teatro. Mas enquanto eu estudava, na minha própria formação, eu sempre me perguntava por que existia uma distância muito grande entre esse referencial que a gente estudava e o que eu vivia no meu território, nas relações com o meu grupo, na relação com os mais velhos, na relação com as juventudes, com as crianças, os nossos modos de brincar, os nossos modos de jogar, os nossos modos de interagir. Em linhas gerais, os nossos modos de ler o mundo. Parecia que existia um descompasso, parecia que nesses espaços de formação, inclusive alguns espaços de formação universitária, era como se aquilo tudo tivesse deslocado da nossa vida. A partir daí, eu comecei a me interessar em investigar quais são esses procedimentos que são vividos e brincados cotidianamente nos espaços periféricos, nas rodas de capoeira, nas batalhas de MCs, nas ballrooms, nos espaços das culturas cênicas negras desse Brasil. E aí, a partir disso, me interessa pensar este jogo negro no mundo. O livro, ele parte de três experiências que são fundamentais. A primeira delas é a Escola de Teatros Periféricos, que é um projeto de formação de atores e atrizes realizado em Fortaleza, a partir de um referencial negro e periférico. É uma escola que eu ajudei a fundar em Fortaleza e fui um dos professores durante um tempo. Outra experiência muito importante que é relatada é a experiência na Escola de Teatro da Terra, um projeto de formação de atores e atrizes também no interior do Ceará, voltado para pensar a relação com as questões campesinas, as questões do povo do campo. E aí, agora, mais recentemente, quando eu chego na UFMG, eu tento sistematizar muito dessas práticas a partir de um componente curricular, de uma disciplina que eu ofereço, que chama improvisação. Para pensar o currículo dessa disciplina, eu vou tentar fundamentar ela toda a partir somente de referenciais negros e tentando tensionar alguns lugares hegemônicos e alguns discursos que se tornaram muito comuns no debate sobre improvisação. Um dos principais discursos comuns no teatro, quando se fala de improvisação, é que a gente improvisa a partir de um erro, né? Você erra e você produz um improviso, ou porque falta algo, né? Existe uma falta, você precisa se reorganizar, a noção de gambiarra, a noção do jeitinho brasileiro. E quando eu vou olhar para os saberes da negrura, eu fico muito atento porque é muito comum achar que a gente improvisa porque nos falta algo. E eu tento reverter um pouco desse discurso para pensar que a gente, enquanto pessoas negras nesse Brasil, a gente improvisa porque a gente tem um propósito. E esse propósito fala das nossas cosmopercepções, dos nossos modos de ler e jogar, de sentir o mundo. Então, não é pela falta que a gente improvisa. É porque existe nas negruras desse país um outro modo de se relacionar com o mundo. E esse livro é um modo também de saudar essas negruras e esses saberes. Quero convidar vocês para o lançamento. O lançamento acontece agora dia 13, no Espaço do Conhecimento da UFMG. Esse dia não foi escolhido à toa. É dia de jogo do Brasil com a África, mas às 10 horas da manhã a gente vai estar lá saudando Exu também, saudando Santo Antônio, nessa miscelânea que é esse Brasil contemporâneo. Às 10 horas da manhã a gente quer encontrar vocês. Vai ter uma programação recheada de coisas, vai ter uma abertura com o Babá Everton de Iemanjá, vai ter uma performance com um grupo de pesquisa Negruras, que é o grupo que eu lidero na UFMG, além da participação do professor Gil Amâncio, a participação da coordenadora da coleção de artes cênicas, professora Rita Guzmão, e sessão de autógrafos. Vocês estão todos convidados, todas convidadas, será de 10 às 13 horas no Espaço do Conhecimento da UFMG, Jogo Negro no Mundo. Vem com a gente, o livro já está à venda.
0: Maravilha, ouvimos aí o artista, pesquisador, professor do curso de teatro da UFMG, Altemar de Monteiro, falando sobre seu novo livro, Jogo Negro no Mundo. Destaca o processo de pesquisa e elaboração da obra nessa fala que ele trouxe aqui pra gente. Ele comentou também a escolha da data de lançamento, dia 13 de junho, associada às celebrações de Exu. A programação será amanhã, a partir das 10 da manhã, no Espaço Conhecimento UFMG, fica ali na Praça da Liberdade, 700. A gente vai deixar essa participação em ufmg.br/rádio. A obra, publicação da editora UFMG, pode ser encontrada no site editoraufmg.com.br, tá bom? Vamos aqui ouvir os Paralamas do Sucesso, Tendo a Lua.

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1: Ouvimos aí Prince and the Revolution Kiss. Tivemos antes, esperávamos do sucesso Tendo a Lua. Agora 11 horas e 30 minutos.
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1: Onze horas e 32 minutos, já estamos de volta com Conexões. Vamos falar um pouquinho aqui de Copa, mas vamos falar aqui de Belo Horizonte. Prefeitura de BH flexibilizou as regras para decorações temáticas da Copa do Mundo. Pois é, a competição já começou e está sendo realizada pela primeira vez em três países: México, Canadá e Estados Unidos. Poderia bem ser só no México e no Canadá, ou só no México ou só no Canadá, né? Pois é, já faz mais de 20 anos que a torcida brasileira sonha com Hexa e toda a Copa tem aquele clima de otimismo. Pintar as ruas de verde e amarelo faz parte desse momento. A Prefeitura de Belo Horizonte tinha colocado aí algumas normas que estavam dificultando que a cidade ficasse com as cores da bandeira do Brasil. Com a mudança, então, não é mais necessário solicitar autorização para realizar pinturas e outras ornamentações em espaços públicos, desde que as normas gerais sejam respeitadas. Essa decisão veio para motivar os belo-horizontinos a entrarem no clima de Copa, incentivando manifestações culturais. A Prefeitura ressalta que as novas regras são válidas apenas para ações que não envolvam comércio, publicidade, atrações ou concentração de público. Nesses casos, o licenciamento continua sendo necessário. Para as pinturas, devem ser seguidas as seguintes diretrizes: realização da pintura somente na manta asfáltica e com tinta removível, respeitando a sinalização das ruas e realizando a remoção logo após a Copa. Intervenções como bandeirinhas e ornamentos não podem ser instaladas em fachadas, árvores, postes ou sinalização de vias. Pinturas em avenidas marginais e no novo anel rodoviário também não são permitidas, tá bom? Mais informações sobre essas orientações você encontra no site da prefeitura, pbh.gov.br, e por aqui, daqui a pouco, a gente vai ter a nossa agenda da Copa para comentar os jogos de ontem. E você já sabe, amanhã, 7 da noite, no horário de Brasília, é a estreia do Brasil contra a seleção marroquina, tá bom? Vamos lá, ouvir Vanessa da Mata, foi-se, música dela.

0: Ô, Chico César, assim você derruba a gente, pô. Pensar em você do grande paraibano Chico César. Nós tivemos You Too, I Still Haven't Found What I'm Looking For. Eu já falei, pra que é nome de música tão grande, gente? Vanessa da Mata, foi-se aí, ó. Ela sabe nomear. Foi-se, 5 letras. Abriu essa sequência musical. A gente vai pro nosso último intervalo, brevíssimo. Voltamos pro plantão da Copa, porque a Copa já começou.
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0: Às 11h46, 14 minutinhos para o meio-dia, a gente já está de volta com o nosso último bloco no programa de hoje. E como você já sabe, quem ouviu ontem já sabe, né? Quem não ouviu, fica sabendo hoje. Ao longo dos próximos dias, são 40 dias de Copa, nós teremos agenda da Copa com plantão Copa Ululante aqui no Conexões. A estreia foi ontem e hoje a gente parte para a segunda edição, porque ontem já teve jogo, a bola já rolou e rola amanhã também para o Brasil, né? Então, bora lá!
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0: Ó, e agora a gente já tem tanto a vinheta quanto o BG. Pedro, bom dia, Pedro. Tudo bem? Pedro Amorim, né? Bom dia, tem que falar sobrenome também da pessoa, né, pô?
7: Ah, isso me faz sentir importante. O que, que é isso?
0: Uai, mas
7: bom dia, Hugo. É um prazer estar aqui com você. Ah, que isso. Muito obrigado. É um prazer estar aqui mais uma vez no nosso Agenda da Copa Plantão Copa Ululante. É mais um começo da Copa do Mundo ontem, então vamos ter muita coisa pra falar aqui.
0: Pois é, a gente vai começar então aí com um resultado de ontem, né? Teve abertura e teve jogo, não é isso, Pedro? E a gente não foi muito bem aí nos placares que a gente lançou ontem, né?
7: Vamos ter que conversar sobre isso. Nossa, ao contrário de horrível é a Shakira, né? Ontem maravilhosa na abertura, cantando Dai Dai, colocando o povo pra cima, os mexicanos estão comprando a Copa do Mundo, tá? Tá muito bonito o que o México fez ontem.
0: Bonito mesmo.
7: Bom, falar de jogo?
0: O que aconteceu? Vamos falar de jogo, ué. Teve jogo, então, do México, né? Que é uma das sedes.
7: Sim, os donos da casa mexicanos fizeram 2-0 na África do Sul com gol de Quiñones. Aos 9 minutos já de jogo, bem rapidinho. E o Raúl Jiménez, a gente falou dele ontem.
0: Falou
7: aos
0: mesmo.
7: Aos 67 minutos... fez o segundo gol mexicano. O jogo teve o destaque do nosso amigo, é seu amigo, Wilton Pereira Sampaio.
0: Então, fez história, polêmico, né?
7: Fez história ontem, 3 expulsões. É o primeiro técnico, primeiro árbitro numa estreia de Copa do Mundo que tem 3 cartões vermelhos. Já entra pra história, tá?
0: É, e eu achei todos merecidos.
7: É... Eu, o segundo é um pouco questionável e tal, mas
0: o segundo não foi nenhum
7: absurdo, né?
0: É, o segundo tem um porém ali, né, que é o mais discutível. Os outros dois, o terceiro tem muito a ver com a nova regra, né, Pedro? E o primeiro não tem nem pra onde ir, né? Não.
7: Aí não tem o que fazer, realmente. É, que tarde do nosso rolo africano, né? Além de cometer o erro do México, ele ainda foi expulso.
0: É,
7: foi. Então, legal. Assim, você já teve um dia ruim? Nosso volante sul-africano foi, assim, pior.
0: Com certeza.
7: Bom, outro jogo que tivemos foi a Coreia do Sul e a República Tcheca. É, a virada da Coreia do Sul, eu não sei se eu disse ontem ou no nosso programa de... Antes de ontem, né? Nosso programa de quarta, que a República Tcheca é aquele jogo meio defensivo e tal.
0: Você
7: e muito,
0: falou isso
7: muito
0: ontem.
7: Com bola parada. Foi ontem.
0: Você, inclusive, apostou num 1-0 de bola parada pra Tchequia.
7: Sim. E tava acontecendo, né? De um lateral. De um lateral. Eles, até tiro de meta, se pudessem, eles estavam colocando gente na área, tá? Realmente era a única estratégia. E a Coreia do Sul, mesmo criticada, mesmo com o futebol, assim, devendo no ciclo, né? Ontem fez um bom jogo e conseguiu virar. Com gols de Hong Byon aos 67 minutos, um golaço, né? Com um toque na bola, ele deixou o goleiro, o zagueiro no chão e fez. E Hyeong-ju, aos 80 minutos, aos 35 do segundo tempo, virou para a Coreia do Sul, né?
0: Para os nossos K-popers.
7: Isso, os nossos K-popers estão com um passo, né, para a classificação. Agora, acho que um empate já coloca eles na próxima fase.
0: E eu não sei, Pedro, você, mas você disse aqui, e eu concordei, que era o primeiro teste de resistência. Eu achei até tranquilo resistir esse jogo, você não achou, não?
7: Olha, quem resistiu ao primeiro tempo, o segundo tempo, teve a recompensa, né?
0: É esse o ponto. O primeiro foi difícil.
7: E passou da meia-noite, já virou hoje, e aí o trem ficou bom. Aí o jogo ficou realmente divertido para quem estava assistindo. Bons lances, golaço, então assim... Foi um recompensa ao segundo tempo para quem conseguiu resistir.
0: Maravilha.
7: E hoje?
0: Hoje a gente tem mais dois, né?
7: A estreia? Isso. As duas estreias, né? As duas aberturas. A abertura canadense que enfrenta a Bósnia e os Estados contra o Paraguai, né? O Canadá, que não vai contar com seus principais astros, né? Não são muitos, tem só o Jonathan David e o Afonso Davis, que é jogador do Bayern, mas está machucado, como sempre, e vai desfalcar o Canadá. E falando da Bósnia um pouquinho, cara, a Bósnia, para quem não lembra, eliminou a Itália na repescagem europeia, né, nos pênaltis. Então é esse time parecido com a República Tcheca, bola parada e tal, mas é uma equipe perigosa, pode surpreender. Vamos conferir esse confronto às 4 horas da tarde no horário de Brasília.
0: Já quer lançar seu placar?
7: Cara, 2-0 Canadá. Com certeza amanhã, na verdade, na segunda vai falar erramos, mas na minha confiança, 2-0 Canadá. E você, Hugo?
0: Eu vou no 2-2. Pra mim vai ser empate esse jogo.
7: Entretenimento?
0: É, entretenimento. Queremos? Quero muito gol.
7: Ótimo. Também às 22 horas temos Estados Unidos e Paraguai, né? Os Estados Unidos que conta com o atacante Ivan Pulisic, conhecido nos Estados Unidos como LeBron James do futebol. Você acha isso?
0: Uau! Eu acho que forçaram um pouquinho, né?
7: Eu acho que forçaram bastante. Os Estados Unidos que é comandado pelo Maurício Pochettino, técnico famoso, já treinou muitos clubes europeus. E olha, mas eu queria destacar os nossos irmãos latinos paraguaios, comandados pelo Gustavo Alfaro, técnico muito famoso aqui na América do Sul, que pretende transformar a Copa do Mundo desse ano em Libertadores, tá? É um time que entrega muita força física, muita marcação, muita raça. Então é um time que vai transformar qualquer jogo de Copa do Mundo em Libertadores. E eu queria destacar aqui, vamos ver se vai dar certo, o Alex Arce, jogador do Rivadavia, que é um time que tem ascensão na Argentina e na Libertadores. Então vamos ver se ele vai aprontar alguma coisa contra os Estados Unidos. Eu aposto em 1-0 pro Paraguai.
0: 1-0 pro Paraguai? Você vai apostar contra os anfitriões?
7: Olha, vou colocar minha mão no fogo pelos nossos amigos paraguaios.
0: Olha, eu torço sempre pros latinos, né? Então minha torcida é pro Paraguai. Correto. Mas eu tenho a sensação, e aí a especulação, de que os Estados Unidos vão ganhar esse jogo também por 2-1, foi o placar que eu apostei pro México, que eu errei, porque não teve um gol da África do Sul. Então vou aqui de Estados Unidos 2, Paraguai 1.
7: Bom, no sábado temos a estreia da nossa seleção brasileira, Hugo?
0: No sábado temos, né? Isso. O melhor jogo do dia?
7: Ah, com certeza. Vai me desculpar, Suíça e Catar às 16 horas.
0: Nossa, esse vai ser complicado.
7: Haiti e Marrocos. E o Haiti e Escócia às 22 horas também. Nossa.
0: Eu acho que Haiti e Escócia tem mais potencial do que Catar e Suíça.
7: Olha, você pode ter razão, viu? Porque a Suíça sempre tem aquele potencial de ser aquele time defensivo e tal. E o Catar é uma segunda Copa, né? Um time bem ascendente, vamos ver. Mas às 19 horas tem Brasil e Marrocos. Vamos passar rapidinho a provável que a escalação do Brasil
0: para
7: enfrentar o Marrocos?
0: Vai lá.
7: Alisson é o goleiro. O Danilo é o lateral direito, foi escolhido no lugar do Ibanez. Dois zagueiros, né? Danilo já virou um zagueiro. Mas ele foi escolhido pela experiência. Marquinhos e Gabriel Magalhães, a melhor dupla de zagueiros do mundo, isso eu te garanto. Alexandre na lateral esquerda, outra opção por experiência do Carlo Ancelotti. Casemiro, Bruno Guimarães e, olha, Paquetá é surpresa, né? No ciclo ele não vinha sendo convocado, vinha com dúvidas, mas nos amistosos firmou a vaga, então as apostas da imprensa e de quem acompanha a seleção aqui, Paquetá completará o meio da seleção. E na frente temos o nosso Virgínio, Vinícius Júnior, Rafinha,
0: coitado,
7: e Matheus Cunha.
0: Virgínio não, porque que... eu ainda não vi ele fazendo propaganda de Bet, então...
7: É, por se fizer, vai ser nosso tigrinho, né?
0: Boa, boa, gostei dos apelidos. Você tá bom em apelido, hein?
7: Vamos enfrentar a seleção marroquina, né? Que vai enfrentar com desfalques a seleção brasileira. O principal desfalque é o Ezzalzouri, bom ponta esquerda, né? Um jogador de destaque, então é um impeditivo para a seleção marroquina. E vamos ver, minha expectativa para esse jogo é o Brasil conseguir impedir o máximo possível os ataques rápidos de Marrocos, principalmente no segundo tempo. E igual eu te falei ontem, quem estava acompanhando ontem, eu confio no segundo tempo e nos reservas brasileiros. Qual que é seu placar, Hugo?
0: Olha, eu tô ficando repetitivo, mas o meu placar é 2-1 para o Brasil.
7: Não, podemos tomar gol não, Hugo. A seleção tá tomando muito gol.
0: Exatamente, então por isso. Seria 2-0, mas eu vou ter que ir no 2-1, Pedro. Você me desculpa, você vai ter que me perdoar dessa vez.
7: Tá certo. Eu vou no primeiro tempo 0-0 e o segundo tempo o Brasil vai deslanchar e fazer um 3-0.
0: Uau!
7: É minha confiança, né? Tô

0: Eu vou colocar 1-0 para a Suíça, tá bom? Vamos ver quem vai acertar. Haiti e Escócia, para a gente fechar aqui, então.
1: Nossa, 4-0 Escócia.
0: 4-0 Escócia? Oh, é. Aqui tem vai ser a
1: primeira... O Meia McTominay, então é um time...
0: Aqui vai ser a primeira vez Brasil, que eu vou fazer um placar mais elástico. Eu vou colocar 5-0 para a Escócia. Porque você pegou meu placar, a gente não pode placar. Igual. Nossa. Então vamos ver, né, quem vai acertar. Ou se nós dois vamos errar. Ô Pedro, mas é isso.
1: Que, né? É o mais provável, né?
0: Eu acho que é o mais provável, considerando hoje, né? Infelizmente, na segunda a gente não vai trocar a bola aqui. Você vai estar com a ótima companhia da Luísa Glória. Mas a gente vai voltar a conversar na semana que vem ainda. E a gente vai acompanhando aí os placares para ver quem acertou, quem errou. Eu acho que a gente está errando, né? Na verdade, eu só quero que você acerte um. Brasil, 3-0 Marrocos. Eu não quero o meu placar 2-1, porque eu não quero sofrer com o Brasil tomando gol.
1: Tomara, tomara.
0: Maravilha.
1: É isso, Hugo. Muito obrigado. Viu? Um prazer estar aqui com você e até a próxima.
0: Prazer, galera. É todo nosso, Pedro. Prazer recebê-lo aqui. Segunda-feira você está de volta no nosso último bloco, trocando ideia aqui sobre fim de semana, falando da vitória do Brasil e dos outros jogos do fim de semana aqui com a Luísa Glória, trazendo esse plantão da Copa Ululante. Prazer receber essa parceria com esse programa que a gente tanto... preza aqui na nossa rádio. Valeu demais, viu, Pedro? Obrigado, parabéns aí pelo seu trabalho.
1: Valeu, Hugo. Até a próxima, gente. É um prazer estar aqui com vocês.
0: Até, um grande abraço. Gente, olha aí, ó, mais um plantão Copa Ululante com o nosso querido Pedro Amorim. Ele é o repórter Ululante, membro do GFUT, Grupo de Estudos sobre Futebol e Torcidas. Agora 11h59, a gente vai se despedindo de você ao som aí do BG do Plantão Copa Ululante, agradecendo a produção de Ingrid Mencil e Isabela Ludwig, orientada por Alessandra Dantas e Luísa Glória, a programação musical do Guilherme Amintas, a apresentação hoje comigo, Hugo Rafael. Vamos lá, ó, acompanha a cobertura especial da Copa aqui com a gente. Além dessa agenda do dia, teremos programas especiais e mesas redondas sempre que o Brasil entrar em campo, às 16h. Então, na segunda, né, depois da estreia do Brasil, vai ter repercussão, então, com Breno Rodrigues e Clarice Rodrigues. Fica o convite pra você. No fim de semana tem Jogo do Brasil amanhã, às 19h, contra o Marrocos, estreia da seleção. Grande abraço e que sucesso aí pra nossa seleção. A gente se reencontra na semana que vem.
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3: Olá, boa tarde a você que nos escuta de todo o Brasil. Está no ar o Repórter Nacional, que tem hoje os seguintes destaques. O governo lança uma linha de crédito para motociclistas de aplicativo com condições facilitadas e anuncia 10 bilhões em investimentos no Minha Casa Minha Vida Rural e Urbano. E mais.
5: Após votação de pauta bomba, ministro da Fazenda não descarta recorrer ao Supremo Tribunal Federal.
6: Porto de Suape, no Recife, ganha primeiro terminal de contêineres 100% eletrificado da América Latina.
7: Inflação desacelera em maio, mas ultrapassa teto da meta em 12 meses.
8: Eventos adversos relacionados a vacinas vão ser acompanhados em um centro nacional dentro da Anvisa.
3: Copa do Mundo segue na tarde desta sexta-feira. Destaque para Canadá e Bósnia, Estados Unidos e Paraguai. Tudo isso e muito mais no Repórter Nacional, que é produzido pela equipe de rádio jornalismo da EBC. Estamos ao vivo nas emissoras da Rádio Nacional em Brasília, São Paulo, Rio de Janeiro, Amazônia, Alto Solimões, São Luís e Recife. E também nas emissoras parceiras de todo o Brasil, com a nossa Rede Nacional de Comunicação Pública. Eu sou José Carlos Andrade e você acompanha agora as principais notícias desta sexta-feira, 12 de junho de 2026.
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3: Os entregadores e motociclistas de aplicativos ganharam hoje uma linha de crédito. Quem traz as informações para a gente é o Renato Ribeiro, que está aqui no estúdio ao meu lado. Oi, Renato, boa tarde.
9: Boa tarde, Zé Carlos. O governo vai lançar daqui a pouco, aqui no Palácio do Planalto, uma linha de crédito, né, que vai beneficiar entregadores e motociclistas de aplicativo como iFood.

0: 99, e a ideia é facilitar a compra de motos novas com prazo de até 48 meses para pagamento, além de descontos oferecidos pelas montadoras também. Esse crédito é para financiar motocicletas, motonetas e ciclomotores, né, para quem usa esses veículos para ter uma renda. E a gente está falando ali daqueles mototaxistas, né, e também de quem entrega cargas e também alimentos. E segundo o ministro da Secretaria-Geral, Guilherme Boulos, essa medida já começa a valer hoje, em que vai ser aberto um cadastro, né, na plataforma ali Move Motos. Aí depois de fazer esse cadastro, o trabalhador vai ter um tempo ali para poder fazer análise de crédito, ali uns 20 dias, né? E esse dinheiro começa a ser liberado em julho. E o juro médio vai ser de 12,5% ao ano. E hoje, segundo o ministro, ali o juro praticado para quem compra ali a motocicleta é de 27% ao ano. E os motociclistas ainda vão ter uma carência ali de 2 meses, que pode chegar a 3 meses ali, né? Por exemplo, se comprar a moto em julho, a primeira parcela só vai ser paga em outubro. E também vai beneficiar quem tem bicicleta ali, que vai poder comprar uma bicicleta elétrica. E o limite aí desse financiamento é de 20 mil reais. E é importante, tem que ter o nome limpo. Então tem que aproveitar aí o programa Desenrola do governo para poder limpar o nome, para poder ali na hora do cadastro dar tudo certo. E já agora à tarde o presidente Lula anuncia investimentos de 10 bilhões de reais no Minha Casa, Minha Vida Rural e Urbano, na contratação de 85 mil unidades habitacionais. Zé Carlos.
1: Pois é, o Renato, e para a tarde de hoje aí, a agenda do presidente seria esse encontro, então.
0: Esse lançamento
1: Esse
0: mesmo no Minha
1: lançamento
0: Casa,
1: do.
0: Minha Vida.
1: Perfeito, então. Muito obrigado, Renato. E o ministro da Fazenda, Dario Duri, voltou a apelar aos parlamentares sobre as pautas bomba. Ele não descarta acionar o Supremo Tribunal Federal, não é mesmo, Priscila Mazzanotti? Ele deu entrevista nessa tarde. A entrevista foi dada hoje pela manhã, não é isso, querido?
2: Agora pela manhã, aqui para a Rádio Nacional, Zé Carlos, boa tarde
1: Boa
2: para
1: tarde.
2: você, boa tarde para os ouvintes. Aí ele falou o seguinte: olha, são pelo menos 9 projetos que têm alto impacto fiscal, que estão tramitando lá no Congresso Nacional, as chamadas pauta bomba. E aí o Dario Durigan aproveitou para fazer um pedido aos parlamentares.
3: O compromisso nesse momento é que a gente não deixe o espírito eleitoral, as demandas que aparecem dos diferentes setores, tomarem conta da agenda econômica nacional de modo a prejudicar o país. Então, veja, claro que a gente entende que senadores e deputados querem dar respostas às suas bases nesse momento muito importante, definitivo da democracia, mas as coisas precisam caber nas forças do país, dentro do orçamento do país, então é isso que eu tenho dito.
2: O ministro não descartou, como você falou, recorrer ao Supremo Tribunal Federal se as negociações com o Congresso falharem. Detalhes, Zé Carlos, só essas 9 propostas em tramitação lá no Congresso causam um impacto de 111 bilhões de reais em um ano. Aí o ministro disse que tem conversado com o presidente do Senado, Davi Alcolumbre, com outros parlamentares. Nada do que foi aprovado, a exemplo da pauta que foi aprovada do projeto na última quarta-feira de renegociação de dívida agrícola, é conclusivo. Esse mesmo ainda vai para a Câmara, né? Ou seja, ainda pode haver mudanças. Além desse de renegociação, a gente tem projetos que vão desde o aumento do teto do Simples Nacional até ampliação da imunidade tributária de templos religiosos, a criação de benefícios para entidades sem fins lucrativos e todos os pisos salariais de diferentes categorias. Zé Carlos.
1: Tá certo. Obrigado pelas informações, Priscila. O primeiro terminal de contêineres 100% eletrificados da América Latina no Complexo Industrial Portuário de Suape foi entregue hoje. O novo terminal deve ampliar para mais da metade a capacidade de movimentação de contêineres e fortalecer Pernambuco na rota internacional de comércio. Gabriel Correia, uma boa tarde para você. Quais são essas informações aí que você tem para a gente?
4: Olá, Zé Carlos, boa tarde para você, boa tarde para os ouvintes. Zé Carlos, teve um aporte de mais de 2 bilhões de reais, então o novo terminal deve movimentar com esse aporte inicialmente 400 mil contêineres por ano, ampliando a conexão do Nordeste com os mercados da América Latina, América do Norte, Europa e Ásia. A projeção é poder aumentar até 4,8 bilhões de reais em exportações, além de criar mais de 43 mil postos de trabalho. O vice-presidente da República, Geraldo Alckmin, e o ministro de Portos e e aeroportos Tomé Franca participam da entrega. Depois acontece a assinatura para iniciar a dragagem e adequação da infraestrutura aquaviária do porto, obra de mais de 90 milhões de reais prevista para ocorrer ainda esse ano. Também serão repassados 14 milhões de reais e meio para substituir os equipamentos de proteção onde os navios atracam. O governo de Pernambuco também recebe um termo aditivo que garante até 2031 a administração e exploração do porto do Recife. Zé Carlos, segue no estúdio.
1: Valeu, Gabriel Corrêa, muito obrigado, hein? Anvisa cria um espaço para monitorar efeitos adversos de vacinas. O Gabriel Bon está aqui no estúdio também com a gente e explica como vai funcionar. Boa tarde, Gabriel.
5: Boa tarde, Zé Carlos. Boa tarde a todos. É isso mesmo. Os eventos adversos relacionados a vacinas vão ser acompanhados por um grupo específico dentro da Anvisa, que é a Agência Nacional de Vigilância Sanitária. Uma portaria publicada hoje no Diário Oficial da União instituiu o Centro Nacional de Monitorização de Medicamentos na Gerência de Farmacovigilância da Anvisa. Essa medida vem após o governo suspender a aplicação da vacina do Instituto Butantan contra a dengue para investigar aí casos graves, incluindo duas mortes registradas em pessoas vacinadas. O centro deverá assegurar a identificação de problemas de segurança relacionados a medicamentos e vacinas, disseminar informações para profissionais de saúde e propor também medidas regulatórias para proteger e promover a saúde dos usuários de medicamentos. Além disso, vai representar o Brasil no Programa Internacional de Monitorização de Medicamentos da Organização Mundial da Saúde. O texto, assinado pelo ministro da Saúde, Alexandre Padilha, determina também que o Departamento do Programa Nacional de Imunizações colabore com o centro na vigilância de eventos aí que possam ter alguma relação com a vacinação. Zé Carlos.
1: Valeu, muito obrigado, Gabriel. E a gente fala agora do caso do Banco Master. A Polícia Federal rejeitou mais uma vez a delação de Daniel Vorcaro. Priscila Mazinotti continua aqui com a gente e traz esses detalhes, né, Pri?
2: Oi, Zé Carlos. Boa tarde mais uma vez para você e boa tarde também para os ouvintes. É porque o banqueiro Daniel Vorcaro teve, então, mais essa proposta de delação negada. É a segunda decisão da Polícia Federal, já comunicada ao ministro André Mendonça, do Supremo Tribunal Federal, que é o relator das investigações. O motivo não foi divulgado, né, porque esse processo está em sigilo, mas lá atrás, da primeira vez que essa delação não foi aceita, tinha sido porque os investigadores concluíram que o Daniel Vorcaro não tinha apresentado novidades em relação ao material que já tinha sido apreendido nos 8 celulares dele, também computadores e outros equipamentos, né? Além disso, Vorcaro não assumiu ter cometido crimes, né? A delação continua em negociação entre a Polícia Federal e a Procuradoria-Geral da República, lembrando que ele está preso aqui em Brasília, numa sala da Superintendência da Polícia Federal, negociando, portanto, esse acordo de delação desde março, acusado aí de comandar um esquema bilionário de fraude financeira, Zé.
1: Tá certo. Mais uma vez, muito obrigado, Priscila. E agora a gente fala de economia. A inflação subiu em maio, mas o ritmo de alta foi menor do que o registrado em abril. Os grandes vilões do mês foram os grupos alimentos e habitação. A Cristiane Ribeiro chega agora ao vivo com os números divulgados hoje pelo IBGE. Não é isso, Cris? Boa tarde para você.
6: Isso mesmo. Boa tarde, Zé Carlos, e também aos nossos ouvintes. A inflação de maio continuou desacelerando e ficou em 0,58% em relação a abril, quando a taxa foi de 0,67%. Em março, o IPCA, que é o Índice Nacional de Preços ao Consumidor Amplo, apurado pelo IBGE, foi de 0,88%. Mesmo assim, a alta acumulada nos 5 primeiros meses do ano já chega a 3,20% e a 4,72% nos últimos 12 meses, ou seja, acima da meta definida pelo Conselho Monetário Nacional, cujo limite máximo é de 4,5%. De acordo com os dados divulgados hoje pelo IBGE, o grupo Alimentos e Bebidas foi o que mais subiu e respondeu por metade do resultado do mês. Depois ganhou o grupo Habitação, seguido por Saúde e Cuidados Pessoais, como explica o gerente do índice, Fernando Gonçalves.
7: A alimentação no domicílio registrou alta. Um destaque para os aumentos da batata inglesa, do tomate, da cebola e das carnes. A alta no grupo Habitação teve influência no subsídio em energia elétrica residencial e foi o principal impacto individual no resultado do mês. Em maio, além da incorporação de reajustes tarifários de concessionárias de algumas áreas do índice, estava vigente a bandeira tarifária amarela, com acréscimo na conta de luz de R$1,85. Em saúde e cuidados pessoais, o destaque fica para os artigos de higiene pessoal no plano de saúde.
6: E o único grupo com queda em maio foi transportes, devido ao recuo nos preços do etanol, do óleo diesel e também da gasolina. A inflação para as famílias com renda de até 5 salários mínimos por mês também recuou em maio na comparação com abril. A taxa ficou em 0,65%, abaixo da observada no mês anterior, de 0,81%. No ano, o INPC, Índice Nacional de Preços ao Consumidor, acumula alta de 3,36% e nos últimos 12 meses de 4,42%. Volto com vocês, Zé Carlos.
1: Valeu, Cris. Muito obrigado. Brasil e União Europeia assinam hoje uma parceria digital, subindo para o plano político estratégico a cooperação bilateral no campo digital. A assinatura acontece no Palácio Itamaraty, aqui em Brasília. Gabriel Correia está de volta e tem esses detalhes, né, Gabriel?
4: Exatamente, Zé Carlos. Essa parceria está sendo assinada pela ministra da Gestão e da Inovação em Serviços Públicos, Esther Dweck, e pela vice-presidenta da Comissão Europeia para a Soberania Digital, Segurança e Democracia, Rina Virkkunen. A chefe de tecnologia europeia disse que o bloco busca estreitar laços com mais países para reduzir a dependência da tecnologia dos Estados Unidos. Segundo a agência Reuters, o Brasil passa a ser o quinto governo a cooperar com o bloco europeu em questões digitais, ao lado do Canadá, do Japão, Coreia do Sul e Singapura. E foram quase duas décadas de diálogo para essa parceria. Brasil e União Europeia concordaram em intensificar a cooperação em áreas como inteligência artificial, infraestrutura pública, conectividade e proteção de dados, semicondutores, computação de alta performance, inovação e governança global do ambiente digital. Essa parceria digital acontece logo após a União Europeia e o Mercosul assinarem um acordo que inaugurou uma das maiores zonas de livre comércio do mundo. E o objetivo do acordo entre o Brasil e o Bloco Europeu é reduzir a dependência em áreas-chave, como a fabricação de chips e os serviços de nuvem. Hoje, assim como na América Latina, a Europa depende especialmente de três big techs norte-americanas: a Amazon, a Google e a Microsoft, que juntas controlam 70% do mercado de nuvem digital. Zé Carlos, segue no estúdio.
1: Mais uma vez, muito obrigado, Gabriel Correa. E você vai ouvir ainda hoje, agora meio-dia e 14.
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1: A Justiça da Itália publicou a decisão que anulou a extradição de Carla Zambelli. O documento cita o ministro Alexandre de Moraes do Supremo Tribunal Federal. Renato Ribeiro continua aqui com a gente, tem os detalhes, Renato.
0: Pois é, Zé Carlos. A justiça italiana diz que a falta de proteção efetiva dos direitos de defesa por parte do Brasil e dúvidas sobre a imparcialidade de Alexandre de Moraes impediram a extradição. O texto destaca que Moraes acumulou diversas funções no caso, além de ter atuado simultaneamente como vítima e juiz. E a corte afirma que houve violação de direito de defesa, o que comprometeu todo o processo e o direito a um julgamento justo. A ex-deputada Carla Zambelli foi condenada pelo STF em maio do ano passado pela invasão dos sistemas e adulteração de documentos do Conselho Nacional de Justiça. Em junho, ela deixou o país rumo aos Estados Unidos e em seguida foi para a Itália, onde possui cidadania italiana. Lá ela foi presa preventivamente, mas colocada em liberdade agora, no mês de maio, após a decisão que negou o pedido de extradição apresentado pelo Brasil. E a gente aguarda aí também um posicionamento do Supremo ou do gabinete do ministro Alexandre de Moraes sobre a decisão da justiça italiana.
1: Valeu, Renato. Os Estados Unidos suspenderam os ataques ao Irã. O presidente Donald Trump anunciou um acordo a ser assinado neste fim de semana, o que não foi confirmado por Teerã. Ana Carolina Pelis, da Rádio França Internacional, é quem traz agora os detalhes.
10: Teerã afirmou nesta sexta-feira que ainda não decidiu se vai assinar um acordo com os Estados Unidos para encerrar a guerra. A declaração veio poucas horas depois de Donald Trump dizer que o documento poderia ser fechado nos próximos dias durante a reunião do G7 na França. O presidente americano não deu detalhes sobre o acordo, dizendo apenas que o texto prevê a reabertura imediata do Estreito de Hormuz e impede o Irã de desenvolver armas nucleares. Segundo uma contagem da mídia americana, o presidente americano já afirmou cerca de 40 vezes que havia chegado a um acordo com o Irã, sendo desmentido por Teerã. Em sua rede social Truth, o presidente também disse na quinta-feira que havia cancelado novos ataques ao Irã previstos para a noite passada, alegando que um entendimento havia sido alcançado. A notícia de um acordo provocou uma alta nos mercados de ações e uma queda nos preços do petróleo.
1: Ouvimos aí Ana Carolina Pelis, da Rádio França Internacional. Olha só que interessante, hein? O roubo de uma ponte de 20 metros de comprimento e feita de ferro maciço está intrigando a polícia mineira. Isso mesmo que você ouviu. Na região central de Minas Gerais, uma ponte foi roubada e encontrada a quase 200 quilômetros de distância. O fato é que estamos falando de um bem tombado e que pertence à União. Quem vai explicar para a gente o que está acontecendo lá em Minas Gerais é a nossa parceira da Rádio, da Rede Nacional de Comunicação Pública. A reportagem é de Leandro Siqueira, da Rádio Inconfidência FM de Belo Horizonte.
11: A Polícia Civil de Minas Gerais abriu uma investigação para apurar o sumiço de uma ponte de ferro na zona rural de Prados, na região do Campo das Vertentes, e encontrada em Lima Duarte, na Zona da Mata, a cerca de 180 quilômetros de distância. De acordo com a Polícia Civil, a ponte tombada pelo patrimônio histórico do município de Prados teria sido removida entre os dias 5 e 8 de junho, sem que a Prefeitura ou qualquer outro órgão oficial tivesse sido informado. Moradores da região relataram que as estradas de acesso ao local onde ficava a ponte foram bloqueadas durante o período em que a estrutura era removida. Uma perícia apontou indícios do uso de uma escavadeira e caminhões para fazer o trabalho. A ponte possui cerca de 20 metros de comprimento e 5 de largura e é feita de ferro maciço. Nessa quarta-feira, a polícia informou que a ponte foi localizada em uma estação ecológica particular em Lima Duarte e que os proprietários da estação apresentaram uma nota fiscal da compra da estrutura de um negociador de antiguidades. O valor seria de R$ 700 mil. A documentação está sendo analisada e a polícia tenta identificar e localizar o suposto negociador e os envolvidos na remoção da ponte. Conforme a Prefeitura de Prados, a ponte foi fabricada na Inglaterra, trazida para o Brasil e instalada no município no ano de 1880 para integrar a então linha férrea federal que passava pela região. Mesmo com a desativação da linha férrea, a ponte ainda era utilizada por moradores, turistas e ciclistas. Atualmente, a área onde estava instalada a ponte é uma propriedade particular. Porém, segundo a Prefeitura de Prados, a ponte em si pertence ao patrimônio da União, não podendo ser negociada ou vendida. Além da Polícia Civil, o Ministério Público de Minas apura possíveis danos ao patrimônio, assim como a Polícia Federal e o Ministério Público Federal também irão investigar possíveis crimes contra a União. Por enquanto, a ponte fica na estação em Lima Duarte, até que o caso seja esclarecido ou haja uma decisão da Justiça. Da Rádio Inconfidência de Belo Horizonte, Leandro Siqueira, para a Rádio Nacional de Brasília.
1: Agora, meio-dia e 20, a Agência Nacional de Aviação Civil retomou hoje algumas atividades que haviam sido interrompidas. Gabriel Brum segue aqui no estúdio com a gente e tem os detalhes. Gabriel.
5: É isso mesmo, Zé. As atividades de fiscalização e certificação vão ser retomadas a partir de hoje, segundo a ANAC. Essas atividades haviam sido interrompidas após bloqueio orçamentário feito pelo governo no início de junho. Segundo a agência, o retorno das ações é possível por causa do repasse de R$ 25 milhões de reais feito pelos Ministérios de Portos e Aeroportos e do Planejamento e Orçamento. Com o dinheiro, então, vai ser possível restabelecer imediatamente 100% das atividades de certificação de aeronaves e fiscalização de companhias aéreas, aeroclubes, oficinas mecânicas, fabricantes de peças, entre outros. A demissão de funcionários terceirizados também já foi revertida, segundo a ANAC. Já as provas para certificação de pilotos, mecânicos e comissários vão ser retomadas na próxima segunda-feira, Zé.
1: Valeu, Gabriel. Muito obrigado, hein? Olha, quem ainda não se inscreveu no Enem 2026 tem somente até hoje. Isso mesmo, o prazo terminaria na semana passada e o prazo foi prorrogado para esta sexta-feira, então. Priscila Mazenotti, ainda tem prorrogação ou não?
2: Sem prorrogação dessa vez, viu, Zé Carlos? Pelo menos por enquanto, né? Como você falou, terminava na semana passada o prazo para inscrição no Enem, que é o Exame Nacional do Ensino Médio. Termina, então, hoje à noite, 11 horas, 59 minutos e 59 segundos, especificamente. Inscrições somente pela internet, na página do participante, lá no enem.inep.gov.br, e vale para todo mundo, até quem é isento de taxa, né? Quem é isento de taxa precisa entrar lá e confirmar a inscrição. Quem vai terminar o ensino médio agora, esse ano, e em escola pública, tem a inscrição automática, mas, assim como quem tem a isenção de taxa, precisa, mesmo assim, entrar lá na página do participante, escolher a língua estrangeira, se quer em inglês ou em espanhol, dizer se precisa de algum recurso de acessibilidade, né, ou se quer ser tratado pelo nome social, e aí depois confirmar a participação. Isso é importante para a pessoa não achar que já está inscrita automaticamente, não precisa fazer mais nada, né? Uhum. Nesse ano, pode pedir tratamento especial aquelas pessoas que também têm fibromialgia e transtornos mentais, ansiedade, toque, que é o transtorno obsessivo compulsivo, entre outros. Aí a resposta para quem pediu esse atendimento especial e para quem quer ser tratado pelo nome social sai no dia 26 de junho, né, agora. A inscrição, R$ 85,00. O vencimento é até o dia 17, quarta-feira que vem. Pode pagar por crédito, débito, boleto, por Pix. E a inscrição só é confirmada depois de derem baixa nesse pagamento. Então, tem que ficar acompanhando. Provas, dia 8 e 15 de novembro. E essas informações e todas as outras informações estão lá no enem.inep.gov.br. Inscrições do Enem, então, terminando hoje, 11:59 e 59 segundos.
1: Boa tá noite. Certinho. Valeu, mais, Priscila. Gente. Obrigado. O Dia dos Namorados costuma reforçar a ideia de que a felicidade está diretamente ligada à vida a dois. Mas será que ter um relacionamento amoroso é realmente sinônimo de mais bem-estar e qualidade de vida? Especialistas alertam que a resposta não é tão simples. Nesse Dia dos Namorados, data marcada por declarações e demonstrações de afeto, vale refletir sobre como os vínculos afetivos impactam a saúde emocional. Vamos ouvir na reportagem de Tatiana Alves.
8: Uma das datas mais aguardadas do calendário brasileiro, o Dia dos Namorados, mexe com todo mundo, desde os solteiros em busca de um par até quem já namora ou subiu ao altar. Impulsionada por campanhas publicitárias e pelas redes sociais, a ideia de que um relacionamento amoroso traz felicidade aparece com força nessa época. Mas será que estar com alguém garante mesmo mais qualidade de vida? A mentora em vida saudável e terapeuta integrativa Genevieve Cruvinel avalia que ter relacionamentos formais nem sempre resulta em mais saúde.
12: Tanto a solidão, estar sozinho, quanto estar acompanhado aí tem seus desafios. Estando acompanhado, o estresse das relações trazem dificuldades emocionais acentuadas, também pode causar doenças psicossomáticas, doenças autoimunes.
8: Dados da Pesquisa Nacional por Amostra de Domicílios, do IBGE, mostram que após uma separação ou divórcio, os homens tendem a apresentar piora nos indicadores de saúde física e mental, além de aumento no isolamento social e queda nos cuidados pessoais. Já entre as mulheres solteiras, observa-se maior bem-estar, redução do estresse e uma reconexão mais rápida com as amizades. Embora tendam a aumentar o consumo de álcool e tabaco, elas compensam com uma prática mais frequente de atividades físicas. Diante desse cenário, especialistas reforçam que mais importante é a qualidade desses vínculos e o equilíbrio na vida pessoal. Da Rádio Nacional, no Rio de Janeiro, Tatiana Alves.
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1: Isso aí, a Copa do Mundo começou oficialmente, pelo menos no México, com direito a duas partidas pelo Grupo A. Outras duas cerimônias de abertura acontecem hoje, uma no Canadá, no início da tarde, seguida de um jogo pelo Grupo B, e outra nos Estados Unidos, à noite, com outro jogo, desta vez pelo Grupo D. E hoje é o último treino da seleção brasileira, que entra em campo amanhã para o seu primeiro jogo nesta Copa. Assunto para Bruno Mendes.
14: Na abertura da Copa do Mundo, um dos anfitriões do México venceu a África do Sul por 2-0 na capital mexicana. No jogo de fundo, a Coreia do Sul, de virada, bateu a Tchequia por 2-1. Nesta sexta-feira, em jogo válido pelo Grupo B, com direito à abertura e show da cantora Alanis Morissette, o Canadá encara a Bósnia no Toronto Field. Pelo Grupo D, em Los Angeles, Estados Unidos e Paraguai, se enfrentam a partir das 10 da noite, com a apresentação da cantora brasileira Anitta. O Brasil segue treinando visando a estreia deste sábado diante de Marrocos, prestes a deixar o Liverpool da Inglaterra. Goleiro Alisson fala em estar focado na Copa do Mundo.
15: Coisa mais importante para mim agora é essa Copa do Mundo. E eu vou encarar como se fosse a última oportunidade, porque a gente não sabe o que vai acontecer no dia de amanhã. Uma oportunidade grandiosa de estar aqui representando a seleção brasileira em mais uma Copa do Mundo. E eu me sinto honrado, né, por fazer parte desse grupo seleto de goleiros que vão estar disputando 3 Copas do Mundo. Mas eu quero entrar no outro grupo, né, no grupo dos campeões.
14: O possível time brasileiro para estrear na Copa: Alisson, Danilo, Marquinhos, Gabriel Magalhães e Alexandro, Casimiro, Bruno Guimarães e Lucas Paquetá, Vini Júnior, Rafinha e Matheus Cunha. Da Rádio Nacional em Brasília, Bruno Mendes.
1: A partir de segunda-feira, dia 15, vai ser preciso que as pessoas físicas tenham nível prata ou ouro da conta no gov.br para acessar o portal. Regularize de consulta, adesão a editais e parcelamento de débitos com a União. Esses são os níveis com maior segurança na hora de fazer a validação dos dados do usuário. E como a pessoa faz para aumentar esse nível? Você sabe? Não? Então vamos lá. Para chegar ao nível prata, é necessário validar a identidade pelo aplicativo gov.br no celular, usando os dados da sua CNH, a Carteira Nacional de Habilitação, ou fazer o login com o Internet Banking. Para o nível ouro, é preciso realizar o reconhecimento facial com a Justiça Eleitoral ou então utilizar um certificado digital. O processo é feito utilizando o portal de serviços do gov.br ou o aplicativo oficial, onde a conta é classificada nos níveis bronze, prata ou ouro. Agora em Brasília, 12:29. O repórter nacional vai ficando por aqui com trabalhos técnicos de Graciara Farias. Você também pode conferir as nossas reportagens no site radioagencianacional.ebc.com.br e também no Instagram, @radionacionalnoticias. Grato pela sua audiência, uma ótima tarde, uma boa Copa também e um excelente fim de semana para você.

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4: Você sabe o que é capacitismo? É o preconceito contra pessoas com deficiência, ou seja, quando se subestima, exclui ou infantiliza essas pessoas apenas por causa da deficiência. A Lei Brasileira de Inclusão, de 2015, luta para o combate de atitudes capacitistas, garantindo direitos à acessibilidade, educação, trabalho, saúde e cultura para que as pessoas com deficiência tenham igualdade de oportunidades. O capacitismo, mais do que uma atitude questionável, é uma violação de direitos. Com a LBI, o Brasil dá um passo para construir uma sociedade mais igualitária, mas ainda é urgente o trabalho diário contra essa forma de discriminação. Você ouviu Pílulas Anticapacitistas, hoje com Bruna Ricaldoni.
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6: Fala galera, aqui é o JP, sou estudante de jornalismo e bolsista aqui do Coletivo Marta e hoje a gente está de volta com o nosso programa especial, o FMG Esportes Entrevista, em que a gente visa trazer e dar luz para os protagonistas do cenário esportivo aqui dentro da UFMG. Hoje eu estou aqui com o meu companheiro de mesa, o Emanuel.
7: Oi gente, eu sou o Emanuel Cortez, sou aluno de jornalismo aqui da UFMG e voluntário no Coletivo Marta.
6: E com a nossa queridíssima Ana Luísa, que já foi diretora de equipes, diretora de jurídico e financeiro, e hoje também está presente na LAU. Conta pra gente, Ana, um pouquinho sobre você.
8: Ei, gente! Bom, meu nome é Ana Luísa, eu tenho 24 anos, sou aluna do curso de Gestão em Serviços de Saúde, um curso que nem todo mundo conhece, né? Ele fica lá na Escola de Enfermagem, no Campus Saúde, na área hospitalar. E eu tô no último período, passei mais da metade da minha graduação passando parte com o esporte, né? Então, sendo membro da liga. E é isso, assim, tô bem feliz de estar aqui animada com a nossa conversa hoje.
7: E pra gente começando já, eu queria que você contasse pra gente um pouquinho da sua relação pessoal com o esporte, como é que foi a sua introdução desde criança, e depois que você contar, explicar pra gente como é que foi a sua trajetória no cenário esportivo aqui da UFMG.
8: Entendi. Bom, a minha relação com o esporte deu desde muito nova, né? Minha família gosta muito de esporte, e principalmente de futebol. Então, o meu pai sempre teve esse hábito de levar eu e as minhas irmãs para o campo. Meu pai é um cruzeirense fanático, e aí ele quis passar isso de alguma forma, né? Então ele sempre colocava a gente para fazer esporte, natação, vôlei, e nós somos muito, muito altas. Então o sonho dele era que a gente praticasse algum esporte e se virasse de alguma forma de renda, enfim. Esse era um pouco do sonho deles. A minha história começa falando da pandemia, então eu tenho 15 dias presencial em 2020, e depois disso eu vou para online e eu perco um pouco dessa essência do que é a universidade, né? O que é todo mundo conta da universidade. Então eu não pratiquei, não tive isso. Quando eu volto pro presencial, acho que no início de 2022, nós todos estamos muito efervescentes, né? Assim, tá todo mundo querendo fazer tudo acontecer e tal. E aí, eu conheço a Liga através de uma amiga num bar que a gente frequenta aqui, né? Todos nós da faculdade, acho que conhecemos lá. E aí a gente começa a trocar ideia. E nesse momento acontece um problema na quadra da Escola de Educação Física e que a Liga tá tendo que ter uma conversa com a direção porque eles vão perder o uso da quadra por causa de um acontecido nas férias. E aí precisam de alguém que não tenha interação com quem fez isso, né? Pra tentar mediar, enfim, ter essa conversa.
6: Alguém meio imparcial, né?
8: Imparcial. E aí, eu, num lapso de coragem, eu fui e me ofereço. Falou assim, eu topo. E aí, eu viro assessora da Liga e começo a construir, no finalzinho de 2022 pra 2023, o primeiro Inter-UFMG retomando pós-pandemia.
6: Eu sinto que também eu cheguei logo depois da pandemia, né? E aí era todo mundo que era, tipo, uma mistura de medo com aquela coragem que era assim, velho, todo mundo tinha medo de tudo, a galera não tava nem se socializando direito, mas ao mesmo tempo todo mundo, tipo, tinha muita coragem, né? Porque não tinha nada acontecendo.
8: Sim.
6: Falo aqui da Fafiche, quando a gente chegou, velho, a Atlética praticamente era inoperante, ninguém competia em nada. E aí eu juntei com a galera ali do futebol, a gente começou a fazer um pouco acontecer as coisas. Então, assim, é uma sensação, ao mesmo tempo que é amedrontadora, né? Porque você vê assim, velho, eu vou ter que escalar uma montanha enorme aqui pra fazer acontecer as coisas. Mas ao mesmo tempo ela é muito gratificante, né? Porque se não for você, velho, literalmente ninguém vai fazer acontecer. É. Então, muito legal.
8: E eu acho que a gente passou num limbo também de oportunidade de pessoas formarem na pandemia, né? Então, aquilo de passar a cultura se perdeu em alguma forma. Então, quando a gente volta, tem que recuperar isso de alguma maneira, né?
6: É, o legado, ele foi meio que perdido, uhum. assim, né? Eu lembro, voltando até no assunto da Atlética aqui, da Fafiche, quando a gente chegou, esse era o assunto, que era, véio, as pessoas que faziam acontecer todas as coisas aqui, seja festa, seja cenário esportivo mesmo, essas pessoas, elas foram embora, sabe? Elas foram embora durante a pandemia. Então, não tem. E aí, ficou todo mundo assim. Eu lembro que eu fui calor, eu não fui nem recebido. Porque os meus veteranos, que eram pra me receber, também não foram. Porque os veteranos deles também foram embora. Tipo assim, não receberam ninguém. Então, é muito doido como que a pandemia impactou em todas as esferas aqui dentro da universidade.
8: E que reflete aí agora, né, no cenário.
7: Aproveitando já que você mencionou do cenário atual esportivo aqui da universidade, né? De todo esse período que você foi diretora da Liga, quais foram os principais desafios e adversidades que você enfrentou ali na gestão?
8: Eu acho que a responsabilidade de estar com a vida das pessoas, né? Eu acho que esse é o mais grave. Porque, assim, a gente mobilizou quase 1.200 alunos para fazer um campeonato com recurso próprio. A gente tinha o Centro Esportivo Universitário para fazer, mas as modalidades coletivas, né? Então, a gente colocava, sei lá, 400... umas 400 pessoas dentro de uma quadra de vôlei de areia. E a gente não tinha nenhum respaldo, assim, de que se acontecesse algo com a vida das pessoas, a quem a gente ia recorrer, sabe? Porque a universidade meio que... Não é que não se importava, né? Mas, assim, pra ela estava tudo bem não saber sobre aquilo, né? A gente é essa mobilização dos alunos mesmo, né?
6: Falando um pouco, voltando um pouco nesse assunto que você falou um pouco dessa ausência institucional, como que era a relação de vocês da LAU com as instituições, a UFMG, os prédios? Vocês tinham algum apoio com o CEL?
8: Então, na reitoria a gente já tinha sido meio que alertado, assim, não numa forma punitivista, sabe? Mas de tipo, que não tinha conversa, né? Assim, não adiantava a gente tentar, porque todo mundo já tinha tentado, e enfim, não existia essa possibilidade. Isso no começo da minha gestão.
6: Isso quem falou era da gestão, né?
8: Nas passagens de gestão, né?
6: Sim.
8: A gente tinha um apoio, assim, mínimo da Praia com o Tatá, que era o pró-reitor de assuntos estudantis antes da Licínia. E aí depois passou a ser uma assinatura de documentos, assim mesmo. E aí a Licínia sempre muito solícita com a gente, sempre assinou todas as documentações e tal. E aí, depois que a gente vai pro JUBS em 2024, o Gustavo, que era o diretor do EFETO naquela época, foi convidado pelo presidente da FUME. Aí ele vai e conhece o Cláudio. E eles pensam... Porque eu vinha reclamando há muito tempo com o presidente da FUME da falta de estrutura que o FMG tinha pra gente. E aí, num reunião do JUBS de prestação de contas, o Cláudio fala assim comigo: não é possível que isso exista. Eu trabalho na Universidade Federal e a gente consegue fazer isso pelos alunos. Como é que é o
6: Cláudio, que é da UFO, né? Do Plânia.
8: Que tá aqui com a gente, né?
6: Tá aqui com a gente agora.
8: Como que não existe isso, mano, né? E eu mostrando pra ele: existe sim, acontece assim, né? Isso existe. E aí eles começam a uma conversa, né? O presidente da FUME convida o Gustavo e o Gustavo traz essa ideia, né, na comissão de esporte e tal. E aí o Cláudio, no outro ano, que esse ano, vem pra UFMG como uma parceria, né?
6: Técnico em desporto.
8: E aí começa a aparecer, né? Aí eu acho que começa essa relação com os prédios, com a praia, né? Assim, algo que hoje pra mim tá um pouquinho distanciado, mas que eu fiquei sabendo agora que muitos prédios ajudaram na ida pro JUBS, né? Assim, a medicina conseguiu ajudar cada atleta com R$1.000, o prédio de enfermagem com 900. Então, assim, é muito significativo pra gente que não tinha absolutamente nada, né?
6: Você falou
9: você falou que agora a importância do papel do Cláudio, tinha alguma pessoa antes, não era ninguém. Vocês, não. Quando tinha algum problema, vocês falavam com quem?
8: A gente tentava falar com a Licínia, que é o pró-reitor, mas algum

0: Sobre as dificuldades de vocês estarem trabalhando como diretores, que vocês não são bolsa de extensão, que vocês não são nada. Vocês têm alguma remuneração por estar nos cargos de diretor? Vocês é recompensado
1: Não,
0: em crédito, alguma
1: nada.
0: coisa assim, financeiro, nada?
1: Nada, porque a Liga não está vinculada a nenhum projeto de extensão, né?
0: Então não é nada,
1: Nada.
0: só na cara e na coragem
1: É.
0: mesmo, na muita vontade de fazer
1: Sim.
0: acontecer, né?
1: O que eu acho que é isso, né? Deveria estar vinculado a algum departamento aí. Ia ser ótimo. Acho que era, inclusive, um atrativo, porque a gente sabe que na universidade não é só o dinheiro que paga, né? Ou a gente tem outras formas de pagamento, que é você tá aqui, ter
0: Transformar em
1: um
0: crédito.
1: certificado, né? Você passou por aqui, a experiência e tal.
2: Falando um pouco sobre os eventos, né, que você, enfim, organizou e participou de eventos muito grandes aqui na FMG. E falando agora sobre o último Inter, né, que foi realizado nesse ano, fazer um balanço geral, como que foi organizar, como que foi os resultados, a quantidade de pessoas, como é que foi esse último evento?
1: Bom, então, foi desafiador. É, a gente teve uma mudança de empresa de arbitragem no meio do caminho. Então, a gente tinha uma previsão de gastos que não foi cumprida porque a gente teve que mudar de fornecedor e o fornecedor que estava cobrando mais caro. Mas que no final das contas deu tudo certo. Foi o primeiro Inter que eu participei que não teve prejuízo. A gente conseguiu pagar tudo com o recurso arrecadado. Acho que a gente teve em torno de uns 1.100, 1.200 inscritos, isto para funpistas e não funpistas, né? Modalidades individuais e não individuais coletivas. E a gente contemplou todas as modalidades que foram solicitadas, né? Então a gente conseguiu executar tudo.
2: Aproveitando que você mencionou das histórias, né? Tem alguma pra gente finalizar aqui, alguma história engraçada, mais curiosa de todo esse período da gestão que você gostaria de compartilhar aqui com a gente?
1: Então, tem duas histórias, que são duas histórias com ônibus e de viagens, que foi perrengue também, mas hoje a gente contando super engraçado. A primeira é a gente voltando do Jumes de Monte Carmelo em 2024, que nós fomos em dois ônibus, e um deles estragou numa cidade que eu não lembro o nome, mas estragou tipo 2 da manhã, e aí o outro ônibus parou para ajudar o motorista, e a gente ficou por volta de umas 3 horas, eu e 132 alunos. Assim, na beira de uma BR, e o pessoal do restaurante que tinha de apoio, assim, sem entender, né, o fluxo, porque não tava esperando aquela demanda de pessoas. E a gente com frio, enfim, querendo muito voltar, a galera tinha prova no outro dia e tal. Então hoje a gente conta de uma forma engraçada, mas que foi muito perrengue naquele momento. E aí, quando o pessoal que classificou pro Jubes nesse Jumes, a gente vem e fica de tipo 10 da noite a 3 da manhã ali na porta do Belas, esperando o ônibus que atrasou 5 horas. E aí a gente tinha jogo no, em Brasília no outro dia, enfim. Também contando agora engraçado, mas foi bem
2: E deu tempo de
1: agoniante.
2: chegar pro jogo?
1: Deu tempo.
0: Esse é o quê? Do ano passado?
1: É, que foi em Brasília.
0: Nossa
1: E
0: senhora, mas.
1: Brasília é muito longe, né?
0: É muito longe. Bom, minha querida, a gente termina por aqui. A gente tá muito grato de ter recebido você
1: Imagina.
0: aqui. Você com uma história muito rica, você que viveu o esporte universitário. Acredito que, como poucas pessoas aqui dentro da UFMG, pouquíssimas mesmo, a gente fica muito feliz de ter absorvido um pouco dessa sua experiência. E é isso. Desejar muita sorte para
1: Ah, obrigada.
0: você. Sei que você tá finalizando agora o seu curso de graduação, tá tentando mestrado. A gente, todo mundo aqui do UFMG Esportes e do Coletivo Marta vai torcer muito por você,
1: Ah,
0: muito pelo
1: demais.
0: seu sucesso. E é isso. Se você quiser saber mais notícias sobre o UFMG Esportes, acesse o nosso site revistamarta.com ou segue a gente lá no nosso Instagram, @UFMGEsportes. E esse episódio vai estar disponível no nosso podcast e também na rádio UFMG Educativa, 104.5 FM, para Belo Horizonte e para a região metropolitana. Toda sexta-feira, 12h45. Então é isso, um abraço, um beijo, tchau, tchau.
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0: Vamos agora saber as informações do trânsito com a repórter Roberta Fernandes. Boa tarde, Roberta.
1: Boa tarde. O trânsito tá muito congestionado aqui na avenida, tá tudo para... Desculpe, se você estiver com pressa, não passe pela rua...
2: 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Ao ser ignorada, ela pode evoluir para quadros de emergência e até ser fatal. 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
1: Pois é, eu segui esses conselhos, eu fui ao médico, repousei bastante, comi muitos alimentos saudáveis e bebi água toda hora. Tá vendo? Dessa vez eu nem espirrei. Não ignore a doença, hein? Gripe é coisa séria. E o trânsito flui muito bem aqui na rua Miguelinho, esquina com...
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Boa tarde, você que está aqui sintonizando na 104,5 Rádio FMG Educativa. Agora, 1h05 e está começando o Em Caráter Experimental de hoje, que é comigo, Isabela Ludwig. Minha primeira vez aqui, mas a partir de agora eu vou estar assombrando suas sextas-feiras como um fantasma vitoriano. Hoje, vocês sabem, é o dia dos namorados e eu tenho que confessar uma coisa. Eu sou uma cínica. Eu não tenho muita afeição ao sentimentalismo, ainda mais embalado com as flores bregas que essa data traz. Mas eu tenho uma coisa com as músicas românticas. Talvez seja por isso mesmo que eu volte a elas. Falar de amor é um tema batido. Já virou um clichê musical. Mas vai dizer se existe alguma coisa mais universal, mais irresistível, mais capaz de destruir aquilo que a gente considera certo em nós mesmos. Quando você escuta uma canção de amor, o sentimento vem à flor da pele. E sendo esse meu primeiro dia dos namorados apaixonada, eu queria fazer um programa que demonstrasse todo o meu amor. A música e as pessoas que me fazem sentir cada nota com um pouquinho mais de intensidade. Por isso, a seleção de hoje já vem do meu coração e das minhas playlists. Não sei se vão ser as clássicas ou as que você já espera, mas eu ficaria feliz se essa curadoria também afetasse você um pouquinho. E a música que abre esse bloco é uma das minhas favoritas. Escrita a duas mãos, Amor, Meu Grande Amor reflete aquele anseio que só quem ama reconhece. Com a palavra, Angela Ho-Ho.

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Agora são 13 horas e 17 minutos. Você ouviu Doce Vampiro, da Rita Lee e do Roberto de Carvalho, Something, dos Beatles, e a nossa abertura inconfundível, Amor, Meu Grande Amor, da Angela Ho-Ho. E se o clima de romance é o que você procura nessa sexta, continua com a gente. Nosso próximo bloco vem um pouco mais pessoal, com canções de romance que eu aprendi a gostar com quem eu amo. Mas elas você vai escutar só depois do nosso intervalo. So

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Estamos de volta e você está comigo, Isabela Ludwig, na apresentação do Em Caráter Experimental de hoje. Você que sintonizou agora na 104.5, a Estação do Conhecimento, ou pelo site ufmg.br/rádio, vem aqui se apaixonar com a gente nesse Dia dos Namorados. Nesse bloco, eu resolvi trazer músicas que vêm de pessoas importantes para mim. Aquela que a gente começa a amar porque alguém amou primeiro. E deixou um pouquinho do amor com a gente cada vez que toca. Você tem alguma música que te lembra alguém especial? Fala pra gente lá no nosso Instagram, @ufmgeducativa. Mas agora chega de falar, vamos de música.

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Você ouviu Rainbow Conversation, do Stereolab, pro meu namorado não dizer que eu não sou romântica. Forever and Ever, do Demis Roussos, que minha avó sempre me pede para tocar. E Como é Grande Meu Amor por Você, do Roberto Carlos, para minha mãe que me ensinou a amar. Vamos para um breve intervalo e eu volto trazendo uma surpresa para os solteiros. Fica comigo.

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São 13 horas e 32 minutos, e eu sei, no amor nem tudo são flores, de melancolia eu entendo. Então, se você vai passar o dia de hoje deletando mensagem para Situationship, esse bloco é para você.

0: Você ouviu Love Like Ghosts, do Lord Huron, Number One Party Anthem, do Arctic Monkeys, e A Minha Mais Ninguém, da Angela Ho-Ho. E ai de quem falar que essas não são músicas de amor. São 13 horas 43 minutos, agora você fica com um breve intervalo e eu já volto com o nosso bloco final.
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Voltei para fechar com chave de ouro o nosso programa, que teve a minha apresentação. Eu sou Isabela Ludwig, muito obrigada pela companhia. Nosso último bloco não tem tema, nem firula. O amor tem dessas, ouvintes, ele não precisa de explicação.

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5: Nos trilhos e no ar pela Rádio UFMG Educativa, seja muito bem-vindo, seja muito bem-vinda. Estamos começando o Expresso dessa sexta-feira, 12 de junho, gente, sextou. Sextou demais aqui na Estação do Conhecimento. Eu sou Breno Rodrigues, obrigado demais pela sua presença. Hoje tem muita música para você. Tem também os nossos post-its, vamos ter também entrevistas, vamos falar sobre o Festival de Teatro em Miniatura. Olha que legal. Que celebra sua 12ª edição com Maratona Cultural. Já peço para você mandar sua mensagem lá no nosso WhatsApp 3409-1045, 3409-1045. Você pode ouvir a gente também pelo nosso site ufmg.br/rádio, ufmg.br/rádio. Gente, sexta-feira, 12 de junho, dia dos namorados. Olha que coisa linda, gente. Você já teve aqui a companhia da Isabela Ludwig no Em Caráter Experimental. Ela trouxe aí músicas apaixonadas, apaixonantes, de amor. Essas palavras aí que confortam o coração, né? Como vai ser o dia dos namorados hoje pra você? Manda lá no WhatsApp 3409-1045, 3409-1045. Lembrando, gente, que toda forma de amor é válida, tá? Toda e qualquer forma de amor é válida. Manda também lá no nosso Instagram, @UFMGEducativa, @UFMGEducativa. Deixa eu mandar um abraço, um beijo, um abraço apertado na minha eterna namorada, na minha noiva, Cláudia Guarnieri. Meu amor, um beijo, te amo, viu? Então bora começar o programa de hoje nesse 12 de junho, sexta-feira. A gente começa a programação do Bruno Vasconcelos com Arnaldo Antunes. O Que Comida? Bora lá. 2:08.

0: Aí você ouviu Atlântica Banda e Nath Rodrigues, que parceria, hein, com Leonina. Também nesse bloco você ouviu Arnaldo Antunes, O Que Comida. Abrindo bem demais o Expresso 104,5 dessa sexta-feira, 12 de junho. Eu sou Breno Rodrigues, obrigado demais pela sua companhia. A gente segue ao vivo aqui até às 5 da tarde. Manda sua mensagem pra gente, 3409-1045, 3409-1045. Deixa eu mandar um abraço aqui pro Elbert. Ele mandou aqui: opa, boa tarde, estou curtindo muita programação musical do Dia dos Namoridos, namorados. Elbert, obrigado demais pela sua companhia. Claro que ele está falando aí do Em Caráter Experimental, apresentado pela Isabela Ludwig. O nome dela é chique, né? Elbert, vou repassar o seu recado aqui pra Isabela, tá? Obrigado demais pela audiência, amigo. Gente, 2:17 na sequência, o primeiro post-it do dia.
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4: De volta às 2h18, primeiro post-it do dia. Eu já disse que eu adoro essa vinheta, já disse, mas vou dizer outras vezes. Está em cartaz em Belo Horizonte a mostra Diversa Natureza, reunindo as artistas Ângela Leão e Camila Lacerda na Fundação Cultural dos Profissionais da Educação de Minas Gerais. Mais do que retratar a relação entre arte e saúde mental, a mostra defende o tratamento em liberdade e os direitos das pessoas com sofrimento mental, dialogando diretamente com a Semana da Luta Antimanicomial, celebrada em 18 de maio. A partir do eixo temático Diversa Natureza, Ângela e Camila abordam, respectivamente, a força simbólica das folhagens na cerâmica e a experiência de internação psiquiátrica transmutada em flores, bulas de remédio e livros de artista. Na exposição nomeada Folhagens, Ângela Leão expõe peças de cerâmica artística e decorativa desenvolvidos ao longo de 7 anos. Modeladas à mão e queimadas à lenha, as obras orgânicas apresentam dupla face. No lado côncavo, a textura de cada folha. No verso convexo, tramas de renda. A artista, que também é astróloga e formada em psicologia e terapia ocupacional, convida o espectador a um olhar para a própria natureza interior. Camila Lacerda parte de sua biografia para produzir as séries Flores para Santa Maria, Flores Instáveis e Grifos. A primeira série surge diretamente da experiência de ser internada em 2008 no antigo Centro de Atenção Psiquiátrica Santa Maria, aqui em BH. Sem acesso a materiais tradicionais de pintura, o papel higiênico do banheiro passa a servir como matéria-prima para que Lacerda produza flores e as distribua às pessoas da instituição. Nas outras séries, a artista utiliza as bulas dos medicamentos psiquiátricos que toma para pintar arranjos de flores, destacar palavras com canetas marca-texto e criar poemas, formados pelo apagamento de palavras com caneta preta, enquanto as manchas coloridas evidenciam efeitos colaterais, sobretudo em mulheres. Além disto, Camila apresenta 2 livros de artista. O livro de receitas, cuja capa em tecido bordado evoca cadernos de receitas caseiras, mas traz prescrições médicas de seu tratamento. E Feriado Santo, feito durante terapia ocupacional no hospital, com intervenções sobre imagens religiosas em uma agenda de 2008, época em que teve um episódio de alucinação religiosa. A mostra Diversa Natureza permanece em cartaz até 30 de julho na Fundação Cultural dos Profissionais da Educação de Minas Gerais, que fica no 9º andar da Rua da Bahia, 1032, no centro. Mais uma dica aqui para você no Expresso 104,5. Daqui a pouquinho tem participação, daqui a pouquinho tem entrevista. A gente tem muita coisa para rolar no Expresso de hoje. Gente, agora a gente vai com música, claro. Julgamento com participação de Michele Oliveira e Câmbio Negro. Cada um vale o que tem. Bora lá, 2h21.
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0: Tá aí, você ouviu do Point com Senador e Julgamento, com participação de Michele Oliveira e X Câmbio Negro. Cada um vale o que tem. 2 horas 28 minutos, esse é o Expresso 104,5 aqui na Estação do Conhecimento.
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0: Estamos de volta aqui pela Estação do Conhecimento, 2 horas 29 minutos. Mandou sua mensagem pra gente, 3409-1045, 3409-1045. Gente, deixa eu apresentar pra vocês hoje o cantor e compositor Maurício Pereira, que ele anunciou um novo single, a faixa Casa Mata de Amoreiras. A música é o primeiro passo para o seu próximo disco, que será lançado em julho. O último de inéditas do artista foi lançado em 2018, O Outono no Sudeste. Simbora ouvir um pouquinho do Maurício aqui e na sequência a gente ouve o seu novo single, Casa Mata de Amoreiras.
4: Salve, queridas, queridos ouvintes. Aqui é Maurício Pereira falando. E deixa eu contar para vocês que eu sou um músico criado pelo rádio. O rádio fabricou a minha cabeça musical. Então eu tenho um carinho danado pelo rádio. Na carreira a gente vai conhecendo outros caminhos, né? A televisão, os discos, o CD, o MP3, o download, tem tudo. Inclusive, vou contar para vocês. Em 1996, eu fui o primeiro brasileiro a fazer um show ao vivo via internet. Eu tô no Guinness Book, vocês acreditam? Mais gostoso mesmo é ouvir música pelo rádio. Então eu queria dividir com vocês, em primeira mão, a canção Casa Mata de Amoreiras. Canção que eu fiz com meu parceiro Rômulo Frois, que é o primeiro single do meu disco novo, que chega completinho no fim de julho, depois da Copa. Vamos ouvir Casa Mata de Amoreiras.

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1: Aí, você ouviu Maurício Pereira com Casa Mata de Amoreiras. Música nova dele, hein? Esse single vai estar no seu próximo disco, que vai ser lançado depois da Copa. Foi esperto, né? Esperou a Copa passar pra estar lançando o disco. E ele também contou um pouco da sua carreira aqui no FMG Educativa. Ele tá no Guinness Book, olha que legal, hein? Quer saber mais sobre ele? Acesse arroba Maurício Pereira Músico. Arroba Maurício Pereira Músico lá no Instagram. E pra quem não sabe também, gente, o Maurício era integrante do duo Mulheres Negras, que fez um sucesso na década de 80. Ele tinha a parceria com André Abujamra. 2 horas 36 minutos, esse é o Expresso 104,5 aqui na Estação do Conhecimento. Gente, bora com música? Mais música, né? Essa é da Gal Costa, Sem Medo Nem Esperança.

0: Você ouviu Check It da Ima e também Reis Against the Machine com Guerrilla Radio. A gente teve também Gal Costa, Sem Medo Nem Esperança. 2 horas 46 minutos, chegou a hora do passageiro do Expresso 104,5.
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8: 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Está no ar o Cabeça Conteúdo, Cultura, Atitude e Informação. Eu sou o Elber Esperoito e essa é a sessão Música de Protesto Contemporânea. Velho, desaprovou é protesto. 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Desaprovou é protesto. Eu tô aqui para fazer um registro de Nando Reis. A canção é rock and roll. Circula muito aqui na programação da rádio. Os programadores, como sempre, muito antenados. Cara, o Nando tá mandando para todo mundo. Não tá sobrando para ninguém. E ele fala desse desequilíbrio do mundo atual, assim, do descontrole ideológico, ambiental. O Nando criticou tudo, a música é muito extensa e eu não vou falar muito, eu vou deixar vocês ouvirem. Vamos lá?

0: 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Você ouviu Nando Reis, Rock and Roll. Eu sou o Elber Esperoito e essa é a sessão Música de Protesto Contemporânea. Valeu! Proteste!
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3: Estamos de volta aqui na Rádio FMG Educativa, aqui na Estação do Conhecimento. Eu sou Breno Rodrigues, obrigado demais pela sua companhia. 3 horas em ponta, agora é hora da nossa entrevista. A partir de amanhã, dia 13, Belo Horizonte se transforma em um lugar único e intimista com a chegada da 12ª edição do Festim, o maior e mais longevo festival de teatro em miniatura do Brasil e da América Latina. O evento é produzido pelo Grupo Cirino, que traz para BH mais de 20 atrações, 40 apresentações e 4 atividades formativas. A programação é realizada em diversos locais aqui de BH: Parque Municipal, Centro Cultural Venda Nova, Aldeia Ponto de Cultura, no Teatro Francisco Nunes e também no Centro de Referência da Cultura Popular e Tradicional Lagoa do Nado, reunindo trabalhos de artistas cênicos vindo de 9 cidades brasileiras. Para a gente saber sobre o Festim, sobre toda essa produção, para a gente saber o que é o festival, o teatro em miniatura, também o Teatro Lambi Lambi, nós recebemos aqui no Expresso 104,5 a diretora de produção e curadora do Festim, Yasmin Marques. Yasmin, boa tarde, seja muito bem-vinda à Rádio FMG Educativa.
4: Olá, Breno, boa tarde aí para todos os ouvintes.
3: Boa tarde a todos nós, Yasmin, obrigado por estar tirando esse tempinho para conversar com a gente. Eu acredito que a correria aí tá muita, porque já começa amanhã, né?
4: Sim, com certeza, mas eu que agradeço aí, né, pelo interesse de divulgar o Festim, que é esse festival maravilhoso que está na 12ª edição, e com certeza estamos aqui a pleno vapor, né, para deixar tudo da melhor forma possível para o nosso público, para os artistas que compõem a programação, e com muitas expectativas aí para esse encontro, né, que começa amanhã e vai até o dia 21 de junho, domingo que vem.
3: Ai, muito bom, Yasmin. Eu queria que você falasse aqui para o pessoal, explicar o que é o teatro em miniatura, o teatro também Lambi Lambi, para a gente já trazer o conceito do festival aqui para os nossos ouvintes.
4: Claro. O teatro em miniatura, o teatro Lambi Lambi, são expressões do teatro de bonecos, né, do teatro de animação, e elas se configuram por reunir uma linguagem do teatro de bonecos em pequenos formatos e por propor uma aproximação do público através da experiência cênica, né, que essa linguagem propõe. Então, são espetáculos de curta duração, né, que podem ser, né, geralmente, né, de 2 a 15 minutos, e feito para um, né, a 3 espectadores ou para pequenas plateias, né? Nós temos atrações que são voltadas, né, de 1 a 3 espectadores, que é principalmente o teatro em miniatura e teatro Lambi Lambi, e teremos também um teatro que acontece no palco do Teatro Francisco Nunes, que é o Sumiço do Presépio, da companhia Mamulengo, Flor do Cafezal, em que a gente convida o público para habitar o palco do teatro. Então, é justamente essa proposta de relação, né, com o espectador, esse contato, essa integração bem viva, né, de quem está ali bem próximo, junto do artista, da obra.
3: Bem intimista mesmo todo o conceito do teatro em miniatura, né?
4: Sim, com certeza.
3: Yasmin, eu queria falar um pouquinho da curadoria desse ano, que vocês tiveram foco na diversidade estética e na valorização de obras que dialogam entre a tradição de teatro de bonecos, a inovação das formas animadas dedicadas aos pequenos formatos. Vocês trazem essa curadoria, esse conceito desse ano. Conta um pouquinho como vocês chegaram nessa temática, como é que foi discutido tudo isso.
4: Claro, esse pensamento, ele está muito relacionado ao entendimento, né, que o teatro de bonecos, ele é um patrimônio material, né, e nós temos expressões genuinamente brasileiras, né, de teatro de bonecos. Podemos citar o teatro de mamulengos, que é uma expressão que surgiu principalmente na região do Nordeste do Brasil. Então, esse é um teatro que vai de encontro a essa tradição,

0: tradição. Então, nós pautamos obras que se relacionam, né, com esse universo também tradicional do teatro de bonecos, né, como o Teatro de Bonecos de Mamulengo, através dessa apresentação que acontece no Teatro Francisco Nunes, e também em diálogo com outras obras, né, com outros trabalhos de artistas de diversas áreas, né, que compõem a programação. E trazem essa diversidade estética, né? Tanto pela técnica que utiliza, né? O teatro de bonecos em miniatura, né? O público ele pode acessar ou dentro de uma tenda, por exemplo, né? E aí você tem ali as pessoas bem próximas do artista que está ali contando aquela narrativa, ou no teatro lambe-lambe, que o espectador ele precisa olhar por um visor, porque a história ela está dentro de uma caixa cênica, né? Então é uma relação que né, a pessoa ela precisa olhar, né, para ter acesso àquela narrativa, né? E utiliza também fones de ouvido, né? Então a gente buscou essa diversidade também de trabalhos de narrativas que dialogam com diversos suportes, né? De técnicas, né? Dentro do teatro em miniatura. Além de temas importantes, diversos, né, que são pautados pelas narrativas dos espetáculos, é importante falar que existe uma diversidade para faixas etárias, né? Então a gente tem espetáculos para o público infantil e espetáculos livre, mas também temos espetáculos para o público jovem e adulto, né, que tem temas e interesses mais relacionados para esse público. Então, essa diversidade também de temas, de narrativas, de técnicas abordadas. Então, foi um recorte que a gente procurou fazer e que a gente espera, né, que o público possa contemplar, né, esses diferentes formatos, né, e toda essa diversidade trazida por esses artistas de várias cidades aí do Brasil.
1: Ah, vou contemplar com certeza. E você, aproveitando que você falou das cidades aí, tem Salvador, tem Brasília, Porto Alegre, Curitiba, tem aqui de BH, Contagem, Nova Lima, tem também de Guaxupé. Como é que foi a seleção desses artistas? Eles enviaram trabalhos? São pessoas que vocês já conheciam?
0: Há alguns anos, o Festim, ele vem recebendo propostas através dos canais do festival, né? A gente também tem lançamento de convocatória,
1: Legal.
0: mas nas últimas edições, a gente foi mapeando mesmo esses trabalhos, né? Então, geralmente, né, a gente tem as redes do festival, tem um site, né, que tem mais de 14 anos que está no ar, com todas as informações de todas as edições. Então, a gente é muito procurado, né, para esse envio de propostas, e a gente vai recebendo, né, e arquivando tudo isso, catalogando, né. Nós também somos responsáveis pela publicação de um mapeamento do teatro em miniatura. Esse mapeamento ele também está público, mas infelizmente a gente não conseguiu atualizar, né, ele para que ele também permanecesse público e atualizado, né? Então a gente vai encontrando essa maneira de receber esses materiais e organizar tudo isso, né? E além de conexões também que o festival estabelece, né, com outros artistas, com pessoas também de trajetória consolidada dentro dessa área, né? E aí nós podemos citar a Denise, né, que é uma convidada
1: Sim.
0: muito especial do festival, né? Então é uma convidada honorária, né, que a gente gostaria de trazer em diversas edições, porque ela é uma das fundadoras, né, do Teatro Lambe-Lambe.
1: Que legal.
0: Então, para a gente é uma honra receber a presença dela, né, que é uma difusora, né, dessa linguagem e um destaque também dessa programação.
1: É muito legal. Eu ia até te perguntar sobre ela. Como que ela recebeu esse convite de estar presente aqui? Ela que foi umas fundadoras aí que você falou lá na década de 80, no final da década de 80, início da década de 90. Como que ela recebeu a notícia?
0: Ah, sim, a gente, né, nós somos muito próximos, assim, né, a comunidade bonequeira, né, do Teatro Lambe-Lambe. É uma comunidade que está sempre em contato, né, através de grupos, né, através de encontros que acontecem em outros festivais. Então, é muito comum que as pessoas se encontrem, né, em outras edições, em outras cidades, em outros países. Então, é uma pessoa que a gente mantém, né, uma conexão profunda também, né? Então, ela fica extremamente feliz, né, de ser convidada, né? Ela considera o Festim, né, um festival extremamente importante para a difusão do teatro lambe-lambe, né, do teatro em pequenos formatos. Então, ela é uma grande apoiadora do festival, né? Então, ela sempre recebe esse convite assim com muito entusiasmo, né? E pela relevância mesmo que ela
1: Sim.
0: representa para a nossa comunidade, né? Então, para a gente, né, assim, inclusive a comunidade, né, do Teatro de Bonecos em miniatura, chama ela de matriarca, né? Então tem
1: Que
0: toda
1: legal.
0: um cuidado assim também com a pessoa dela e com a figura que ela representa, né, por ser tão inspiradora, né, para todos nós.
1: E é um papel da arte também, né, Yasmin? Valorizar as pessoas que vieram antes da gente, que isso valoriza a arte também, né?
0: Sem dúvida, sem dúvida. É uma senhora, né, assim, muito querida, né, e que influencia, né, toda uma comunidade em torno dela, né, sem dúvida.
1: É muito bom. Yasmin, você falou um pouquinho dos espetáculos aí. Vai ter estreias aqui no Festim desse ano. E uma coisa muito legal, que dois espetáculos, eu queria que você falasse um pouquinho do que eu vou comentar aqui, que são resultados da Residência Lab, Laboratório de Criação de Microespetáculos, que foi realizada neste ano. Você pode contar um pouquinho de como é esse laboratório?
0: Claro, essa é uma proposta muito interessante do festival, né, que a gente realiza desde as primeiras edições, que tem como intuito esse intercâmbio mesmo entre os artistas da programação, né, e entre pessoas interessadas, né, estudantes, artistas, né, pessoas diversas que queiram desenvolver um projeto de montagem dentro dessas técnicas, né? Então, é justamente um espaço, né, de acolhimento para as pesquisas, né, para trocas, diálogos, né, que estão relacionados, né, a esses processos, né, de composição de um espetáculo de teatro em miniatura. Então, é uma proposta bem viva, né, em que a gente consegue ter esses desdobramentos também ali, né, mais em tempo real, digamos assim, né, dos artistas da programação, com os artistas locais, né, com o público presente também que né, está relacionado a esses interesses da montagem de um espetáculo, né? Então, assim, para a gente é extremamente interessante poder fomentar essa atividade formativa, né? Então, a proposta é que os artistas possam intercambiar mesmo e uma oportunidade deles verem os espetáculos, né, um dos outros, porque quando eles estão de fato na programação, apresentando, né, no Parque Municipal, por exemplo, onde vai ocorrer, né, a programação principal, eles não têm esse momento também, né, de entender mais essa integração, né,
1: Sim.
0: de entender né, culturalmente, né, o que cada artista quis trazer ali para o seu espetáculo, né? Então, esse é um momento, né, de um intercâmbio cultural, artístico, né, educativo, né?
1: Sim. E você comentou também aí de formação, o festival também traz formação, né? São quatro oficinas este ano. Eu tava vendo aqui que só tem vagas para mais uma. Se já não tiver acabado desde a hora que eu vi aqui, deixa eu abrir aqui agora. Tem uma aqui que tem uma inscrição ainda, que é de laboratório de intercâmbio, igual você comentou aí também, né?
0: Ó, justamente esse, né, que eu acabei de comentar aí com você e com o pessoal, né, que é o que a gente ainda está com vagas abertas, porque a oficina de bonecos em miniatura, ela começa amanhã, né, e a oficina de construção de mini rabecas começa na terça-feira. Então, para essas oficinas, né, a gente já está com as inscrições encerradas. E
1: Sim.
0: o laboratório de teatro em miniatura, que é voltado para esse público, né, público jovem e adulto, que queira desenvolver, né, um projeto de montagem de ou já tenha um projeto, esteja buscando aprimoramento, né, que queira ter essa troca com os artistas da programação, né? Então, essas inscrições ainda podem ser recebidas, né, por essas pessoas, e a gente deve encerrar logo mais também,
1: Olha,
0: né? A
1: então.
0: proposta já é fechada na segunda-feira, né? Para o
1: Ai, muito
0: pessoal
1: bom.
0: também correr aí.
1: Sim. Quem tá ouvindo agora, vai lá no site festim.arte.br, que dá tempo de se inscrever ainda. Tem também uma aqui, Yasmin, destinada para escolas, não é isso? Já foram preenchidas essas vagas?
0: Sim, esses agendamentos também já foram preenchidos, né? A gente tem apresentações de teatro lambe-lambe, né, para turmas, oficinas também, e espetáculos de maior duração também, que é o Qual é a Graça, que vai acontecer na quarta-feira, no Centro de Referência da Cultura Popular Lagoa do Nado, né? Então, as pessoas também estão convidadas para assistirem essas apresentações. Elas são abertas para o público também, mas a gente também recebe uma turma, né? Uma turma no horário da manhã, na sessão que acontece às 10 horas, e no horário de 14 horas, né? Onde acontece a segunda sessão. Então, para quem estiver aí nessa região, né, da Pampulha, de Venda Nova, na quarta-feira, né, estaremos lá no parque, que é um lugar super bacana, né? E com
1: Nossa.
0: esses espetáculos gratuitos.
1: Sim, legal demais. Yasmin, parabéns pelo seu trabalho, por todo o trabalho da equipe que está junto com você. Eu só queria te fazer uma última pergunta, fazendo um resumo assim muito breve dos 12 anos do festival. Já foram 500 apresentações, 300 espetáculos nacionais e internacionais. Nas oficinas, vocês capacitaram em mais de 1.000 pessoas. Isso é um número muito legal, um número muito expressivo. Eu queria que você contasse a sua expectativa desse ano. Você começou a falar um pouquinho no início. Eu queria que você só falasse um pouquinho da sua expectativa. É sempre diferente essa expectativa?
0: Olha, é sim, é sempre diferente, né? E quando o festival ele está acontecendo, assim, ele está na rua, né? Ele está nos parques, nas escolas, nos espaços culturais, né? É uma emoção, né, muito inédita ali, né? Essa troca é muito viva, né, com as pessoas quando você está em espaços abertos, né? E a gente tem uma programação muito interessante, né? Com muita diversidade. Então, eu acredito muito no público que é trazido pelas pessoas que compõem essa programação, e a gente vê uma rede muito linda, né, em volta do festival, em volta dos artistas que fazem parte. A gente vai receber pessoas de outras cidades, que estão vindo para acompanhar a programação, sabe, para fazer as oficinas, para assistir os espetáculos. Então, o Festim, ele é uma plataforma, né, de acolhimento de trabalhos artistas, né, de pessoas interessadas, de públicos diversos, né, de territórios descentralizados, né, porque o festival ele está em diversas regiões da cidade, né, ele está sempre preocupado, né, com a inclusão, com o acolhimento de estudantes, de professores, que é um público se que sempre teve presente, né, no festival. Então, é esse encontro, né, com diversas pessoas, né, que trazem o seu mundo também. E acolhem o festival, né? Eu sinto sempre essa expectativa de acolhimento da cidade, né? De ter um festival, né? Um único festival da cidade destinado ao teatro de bonecos em pequenos formatos, né? Então é uma grande festa, né? Quando esse festival acontece e as pessoas podem desfrutar, né, de tantas atividades interessantes, né, e gratuitas e acessíveis, né?
1: Ai.
0: Então, a expectativa é a melhor delas, e a gente deixa esse convite, né, para as pessoas acolherem o festival, acompanhar a programação, que tem muita coisa legal, né, e ficar de olho que até domingo, né, a gente espera aí vocês.
1: Ah, legal demais, Yasmin. Obrigado aqui pelas palavras. Uma coisa que me deixou curioso, como que é a confecção desses materiais em miniatura? Você faz também? Você confecciona também? Você faz essas artes também?
0: Sim, eu também sou artista do Teatro Lambe Lambe, eu tenho o espetáculo, né? Esse ano o espetáculo não está na programação, mas é uma diversidade grande também de materiais que a gente utiliza, né? Desde madeira, tecido, materiais reaproveitáveis, papel, né? Muitos tipos, né, de materiais. A gente, inclusive, vê a cada ano, né, justamente pelo festim ter mais de uma década, a gente vê uma inventividade enorme, né, de materiais, de estéticas, de formato, né? Então as pessoas, elas são muito criativas nesse sentido, né? De como elas abordam, né? Trabalhar os seus espetáculos, né? Então são muitas possibilidades de materiais e é um processo também de muita dedicação, é um processo
1: Sim.
0: longo porque você constrói um espetáculo, né? Mas em pequeno formato, ele passa por todas as etapas de um espetáculo que vai para um palco, né? Se assim, você tem que trabalhar o roteiro, né? Os personagens, iluminação, trilha sonora, os bonecos, né? A cenografia, toda a performance do artista, o figurino do artista. Então é uma trabalheira, né?
1: Demais.
0: Mas é muito gratificante, né? Ser uma artista dessa arte, né? Do teatro lambe-lambe, do teatro em miniatura, né? E a gente deixa esse convite mesmo para as pessoas se encantarem também com essa arte que vai de encontro, né, a esse lugar tão único, né, tão personalizado, né, para cada pessoa, né, tão
1: Sim.
0: feito, né, de um artista para um espectador, assim. Então esse é o nosso convite, né, para as pessoas se encantarem, né, com uma arte que não é da massificação, né, que
1: Sim.
0: é de uma arte muito próxima, né, das pessoas.
1: Ah, é muito bom, Yasmin. Obrigado demais. Não precisa ser enorme, não precisa ser grande para mostrar carinho, para mostrar amor, para mostrar ali afeto no trabalho, né? A gente tem que lembrar disso também.
0: Sim, com certeza.
1: Yasmin, obrigado demais. Parabéns por todo o trabalho. O convite está feito aqui aos ouvintes da UFMG Educativa. Tenho certeza que muitas pessoas vão comparecer lá em mais uma edição do Festim. Obrigado pela conversa aqui, viu?
0: Maravilha, Breno. Eu que agradeço, viu? Espero você lá também e o pessoal aí.
1: Valeu. Tchau, tchau, viu?
0: Tchau, tchau. Um
1: Um
0: abraço.
1: abraço. Tá aí, você ouviu Yasmin Marques. Ela é a diretora de produção e curadora do Festim. Nós conversamos sobre a 12ª edição do festival, que tem início amanhã, dia 13, e segue até 21 de junho em diversos locais de Belo Horizonte. Ó, você quer saber mais e ficar por dentro de toda a programação? Acesse festim.arte.br, festim.arte.br. Gente, é sempre bom lembrar que essa conversa vai estar disponível logo mais em nosso site ufmg.br/rádio, ufmg.br/rádio. 3h22. Eu vou só atualizar aqui a minha playlist. Daqui a pouquinho tem música para você. Não saia daí. Gostou da entrevista? Manda lá no nosso WhatsApp 3409-1045, 3409-1045.
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0: Aí você ouviu o Rapa com Monstro Invisível? Também nesse bloco teve Elza Soares, a rainha, né? Maria da Vila Matilde. 3 horas 31 minutos, esse é o Expresso 104,5, sempre de segunda a sexta-feira, das 2 às 5 da tarde. Gente, aqui tem música, aqui tem entrevista, aqui tem informação cultural pra você, tem muita coisa. Daqui a pouquinho, às 4 horas da tarde, mais um lançamento musical, tá? A gente vai conhecer a nova música do cantor e compositor Tito. Ele é aqui de BH.
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0: Chegando agora às 3 horas e 32 minutos, mais um post-it para você. Neste domingo, dia 14, o projeto Ocupa Mais chega à região metropolitana de BH com mais uma edição do palco Ocupa Mais, evento que propõe promover a cultura, bem-estar e convivência entre gerações. Desta vez, o evento marca presença na Praça da Estação em Pedro Leopoldo, com uma programação que reúne práticas corporais, oficinas criativas, teatro, música, contação de histórias e atividades culturais voltadas ao público 50+ e às famílias da cidade. A iniciativa integra a circulação do projeto pela região metropolitana de Belo Horizonte, consolidando uma proposta que valoriza o protagonismo do público maduro por meio da arte, da convivência e da troca de saberes. Mais do que um evento cultural, o palco Ocupa Mais representa um espaço de encontro entre participantes, artistas, oficineiros e comunidade, reunidos em uma programação construída para estimular a convivência, a criatividade e a ocupação dos espaços públicos por meio da cultura. Em Pedro Leopoldo, o festival amplia a proposta do projeto ao integrar diferentes linguagens artísticas e atividades voltadas ao bem-estar, promovendo experiências acessíveis que fortalecem vínculos sociais e incentivam novas formas de participação cultural. A partir do conceito A Arte de Ocupar e Transformar, o projeto constrói experiências que estimulam a autonomia, fortalecem vínculos sociais e impulsionam a geração de renda, ampliando as possibilidades de atuação do público maduro na economia criativa. A programação conta com atividade de cuidado com o corpo inspirada na medicina tradicional chinesa, aula de yoga, rodas de bordado, capoeira e cerâmica, oficina de carimbo em tecido, espetáculo teatral, momento de contação de histórias e apresentações musicais. O palco Ocupa Mais tem entrada franca e é realizado das 9 da manhã às 5 da tarde na Praça da Estação, em Pedro Leopoldo, tá? Que fica na rua Doutor Rocha, altura do número 1085, no centro de Pedro Leopoldo. Para mais informações, acesse @ocupamais_ lá no Instagram. Gente, 3 horas 35 minutos, música aqui na programação de Bruno Vasconcelos e eu sou Breno Rodrigues. Obrigado demais pela sua companhia. Nath Roots, com participação de Amani Kush, tudo vai dar certo, sempre.

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4: Estamos de volta aqui na Estação do Conhecimento, 4 horas e 4 minutos. Gente, eu disse anteriormente que teríamos mais um lançamento musical por aqui. E agora a gente vai conhecer a nova música do cantor Tito, que pleno Dia dos Namorados, ele tá lançando aí uma faixa para embalar os casais apaixonados, né? A música Cheiro de Saudade é um shot que reafirma sua pesquisa entre a música brasileira e a canção contemporânea, sempre valorizando a força do texto, da poesia e da interpretação. A faixa conta com a participação especial da cantora baiana Mircea Jordana, celebrando o afetivo e musical construído durante a vivência do cantor em Salvador. A canção reúne ainda o músico tunisiano Kalik Brik no baixo, o mineiro Kiko Ribeiro na sanfona, sanfona vai chorar, e Noah Haas na produção musical e na mixagem, e César Santos na masterização. Mas não sou eu que vai contar sobre isso,

0: Tito tá chegando aqui pra falar sobre o seu novo single, Cheiro de Saudade. Tito, você tá bom?
1: Alô, ouvintes da Rádio FMG Educativa e do Expresso 104,5. Meu nome é Tito, sou cantor e compositor de BH e venho lançar uma novidade e fazer um convite para vocês. Primeiramente, vocês estão bom? Eu tô bom. E a novidade que eu tenho para trazer é minha música, minha mais nova música de trabalho, chamada Cheiro de Saudade, entra no ar no dia 12 de junho, dia dos namorados, para embalar essa sexta-feira à noite, naquele jeito mais chameguento e gostoso para você curtir. E além disso, o convite que eu faço é no dia 15 de junho, no Forró da Praça, do Forno da Saudade, na Praça Zig Zag, na Rua Patrocínio, número 1, bairro Carlos Prates, às 19 horas. Vai rolar o show de lançamento desse single com o trio do bloco Ao Seu Dispor, que conta com Adriana Chaves na voz e no triângulo, Felipe Rocha na rabeca, Breno Bragança na zabumba e eu, Tito, na voz e guitarra. E para caprichar essa noite, no finalzinho da apresentação, vai ter ainda a participação do meu bloco, a qual eu sou idealizador, que é o bloco Ao Seu Dispor. Gente, tá muito chique, de maravilhoso. Então tá aí, feito... compartilhei a novidade do lançamento do meu single e o convite para o show de lançamento do single Cheiro de Saudade no Forno da Saudade. Bom, falando um pouquinho de mim, eu sou artista, sou compositor e arte educador aqui de BH, com vários anos de experiência em todo tipo de evento, apresentação na noite, e nos últimos anos tenho focado na minha carreira como compositor e como arte educador. Primeiro, como compositor, tenho lançado nas plataformas de streaming, um EP e o meu último single, Okan, que também foi anunciado aqui na rádio na época do lançamento. Que desde o Okan e agora nesse single, eu tenho uma relação muito forte com as amizades e as experiências que eu fiz na Bahia, principalmente na cidade de Salvador. Então, Okan foi um single que eu gravei com artistas e com músicos de lá, e também gravei um videoclipe que se encontra no YouTube, filmado em cima de um terraço no bairro do 2 de Julho, que é um bairro mais alternativo e boêmio dentro da cidade de Salvador, no fundo a Bahia de Todos os Santos. Então vale a pena conferir esse videoclipe no YouTube. E agora, que é um forró, que é um outro ritmo brasileiro muito forte na minha pesquisa na música brasileira, foi gravado agora com participação especial de Mircea Jordana, que é uma cantora da nova cena da música independente brasileira, da Bahia, especificamente da cidade de Salvador. Mircea já tem um álbum lançado e a gente é amiga há muitos anos, a gente já trabalhou e tocou muito, e aí foi mais do que óbvio o chamado dela para poder cantar comigo nessa faixa. A faixa tá uma delícia, tem a participação no contrabaixo de Calil Brick no contrabaixo, de Kiko Ribeiro na sanfona, e a produção musical e gravação, edição e mixagem por Noah Hess, masterização por César Santos. E eu gravei a guitarra, as percussões, além de ter composto e ter cantado a música. Ter feito toda a direção musical e o arranjo também. É muito trabalho. Então, gente, escuta com muito carinho, tá bom? Reforçando aqui o convite, dia 15 de junho vai ser o lançamento desse show, junto com o bloco Ao Seu Dispor, que é o bloco qual eu sou idealizador e diretor artístico dele. Então, vai ser uma mistura de forró com carnaval, para poder esquentar esse clima de São João, certo? Então, deixo aqui vocês agora ouvindo a minha música na nossa rádio FMG Educativa e abro espaço aí na sala, vê se tem alguém para dançar com você. Se não tiver ninguém, procura o seu bichinho, o seu pet de estimação, ou se não, dança consigo mesmo e ouve esse forró que tá delícia demais. Um abraço, nos vemos. Ah, o forró na praça, no Forno da Saudade, ele é gratuito. Então é só chegar. A gente vai começar a apresentar às 19 horas e vai encerrar pontualmente às 22. Então vai ser um formato em quarteto, com a banda do bloco Ao Seu Dispor, composto por Adriana Chaves na voz do triângulo, Felipe Rocha na rabeca, Breno Bragança na zabumba e eu na voz e na guitarra. E no final da apresentação, por volta das 9, 9 e meia, vai ser a apresentação junto com o bloco Ao Seu Dispor. Então é só chegar, é gratuito, arrumar seu parzinho, seu espacinho na praça, curtir esse show que vai ser bonito demais, tá certo? É nóis, me siga nas redes sociais, @sou_tito. Muito obrigado pela atenção e fiquem agora com Cheiro de Saudade. Você deixou...

0: Hein? Tá aí, você ouviu Cheiro de Saudade, a nova música aí do cantor e compositor Tito, parceria com a cantora Mircea Jordana. Gente, o cantor lançou a música hoje, dia 12, no Dias dos Namorados, pra embalar os corações apaixonados, né? Ele também fez um convite super especial para o show de lançamento, que é na próxima segunda-feira, dia 15, lá no Forno da Saudade, que fica na rua Patrocínio número 1. Lá é bem legal, viu, gente? Tem a pracinha ali, vai dar pra você dançar muito. Quer saber mais informações sobre ele e sobre o show? Acesse @sou_tito, @sou_tito. Gente, vamos fazer um intervalo aqui rapidinho. Na sequência, mais música pra você. Daqui a pouquinho, às 4h30, Vagão do Esporte com Clarice Oliveira.
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2: 4:31, estamos chegando agora no Expresso 104,5 com mais uma edição do Vagão do Esporte, sempre com ela, Clarice Oliveira. Boa tarde, Clarice, tudo bem?
3: Boa tarde, Breno, boa tarde aos ouvintes, é isso aí, estamos chegando nessa sexta-feira para mais um Vagão do Esporte.
2: Sextou, hein?
3: Sextou demais, sextou com Copa, né, Breno?
2: Olha, é verdade, começou, né, Clarice?
3: Que é jeito melhor de sextar do que com Copa do Mundo?
2: Joguinho bom hoje?
3: Olha, é bom, não sei, mas tem jogo, tem.
2: Vamos...
3: tem jogo, tem.
2: Vamos torcer para que seja um bom jogo, né?
3: Sim, tomara. Temos jogos para acompanhar hoje, mas ontem tivemos, né, os jogos, também vamos trazer aqui. Só que eu queria falar também das aberturas, né, Breno? Porque,
2: sim,
3: como a gente sabe, são aberturas em cada uma dos países sede, né? Então temos 3 aberturas de Copa pela primeira vez. Só que, além da abertura, tem uma pós-abertura depois. Não sei se você viu isso.
2: Olha, não.
3: A abertura foi dividida, porque ontem, né, antes do jogo do México e África do Sul, ainda teve uma outra cerimônia, né? Logo antes do jogo ali, a atriz mexicana Salma Hayek deu as boas-vindas, né? Anunciou ali o jogo de abertura, aquela coisa toda. Entraram as bandeiras dos 48 países.
2: Legal.
3: Da Copa, né? 48 seleções participantes entraram uma a uma no campo. E o hino oficial da Copa, chamado DNA, foi cantado em conjunto pelo tenor André Bocelli, a K-popper EJ, e ainda David Guetta, o produtor da música, pelo telão, mandando aquela batida. Ficou muito legal essa música, viu? Eu gostei desse hino da Copa.
2: Mistura, hein? Tem K-pop,
3: uma mistura
2: eletrônica,
3: doida.
2: Bocelli.
3: Exatamente,
2: gente.
3: Exatamente. E deu certo, viu? Ficou muito legal, então, esse hino da Copa. Aí, depois disso, os times entraram em campo, né? México e África do Sul. E aí, para tocar o hino, claro que tem mais artistas entrando lá para cantar o hino. Tudo ali ao vivo. A cantora sul-africana Tayla cantou o hino da África do Sul. E Alejandro Fernandes, cantor mexicano, também cantou o do México num momento muito emocionante, né? Claro, a maioria do estádio ali eram os mexicanos, cantaram ali com muito amor no coração o hino do México, né? Que recebe mais uma Copa, e as bandeiras enormes dos dois países estendidos ali no campo. Então, assim, é essa coisa, essa Copa, onde dá para colocar ali um evento, eles colocam.
2: Sim. Festeiro, né? Povo festeiro, tá parecendo brasileiro.
3: Muito festeiro. Então, teve aí, podemos falar que são 2 cerimônias de abertura antes de cada primeiro jogo nos países sede, né? Então, essa foi a do México ontem. E aí, falando dos jogos, então, de ontem, a gente tava acompanhando, Bora, né, o primeiro tempo do México. O México tinha aberto o placar com 8 minutos, né, com o Quiñones, como a gente tinha falado. E no segundo tempo, o México ainda conseguiu ampliar aos 21 minutos, com o Raul Jiménez, fez o segundo. Esse foi o placar do jogo, 2-0, vitória do México nessa estreia sobre a África do Sul. Mas a resenha desse jogo, que foi muita, foi por causa de um número maior que o placar de 2-0. Simplesmente 3 cartões vermelhos nesse jogo foram aplicados pelo brasileiro Wilton Pereira Sampaio. Aí a resenha tá correndo solta, Breno.
2: Pra começar bem ali a jornada, né?
3: Sim, um começo incrível com o árbitro brasileiro dando 3 cartões vermelhos no jogo de abertura. E isso é um recorde
2: Olha,
3: de uma abertura de Copa. Nunca antes tinha acontecido isso, 3 cartões vermelhos no primeiro jogo da Copa e quase já bateu o número de vermelhos da última Copa inteira. Olha isso, em 2022 no Qatar foram 4 jogadores expulsos ao longo da competição em jogos diferentes. E agora em 2026, só no primeiro jogo já foram 3. Você lembra que a gente tinha comentado que já tinha saído o primeiro cartão amarelo, né? Então era um prenúncio ali de que esse jogo ia ser complicado na questão dos cartões.
2: Foi com 9 minutos ou 16, Clarice, o primeiro amarelo?
3: Foi 16 minutos o primeiro amarelo, foi para um jogador da África do Sul, só que não foi ele o expulso, tá?
2: Então além dos vermelhos, teve esse amarelo também, né?
3: Exatamente, esse amarelo no começo, né, que já é incomum, mas depois que vieram os vermelhos, olha só, o primeiro foi para o sul-africano Sithole aos 4 do segundo tempo, depois de derrubar um adversário ali, quase entrando na área, aí não teve jeito, foi para o chuveiro, depois aos 38, o Zuane, também da África do Sul, foi mais expulso, foi flagrado pelo VAR, dando um tapa ali no adversário, o árbitro brasileiro foi lá olhar. E o problema foi quando ele teve que falar inglês para explicar ali, né, coitado, como, por que ia ser, qual que era a decisão. E aí ele enrolou ali esquisito e no final falou red card. Então, assim, foi cartão vermelho, mas os jogadores ficaram olhando com uma cara para ele, tipo assim, o que ele tá falando, sabe? É, faltou um Duolingo ali pro Wilton Pereira Sampaio.
2: Tadinho, gente, tadinho.
3: Pressão, né? Ficou nervoso, coitado. Teve que falar inglês ali, ficou nervoso, mas no final falou red card, aí tudo bem, todo mundo entendeu. E aí foi o segundo cartão do jogo e já nos acréscimos, né? Segundo vermelho, claro, né? E já nos acréscimos, aí foi a vez de um mexicano ser expulso, César Montes interrompeu um contra-ataque ali e foi expulso, então, os 3 cartões vermelhos. O árbitro brasileiro roubou a cena nesse primeiro jogo, né?
2: Foi pra arrasar e arrasou. Isso aí,
3: foi.
2: Senhor Wilton.
3: Mas assim, não dá nem pra condenar ele não, porque se você ver os lances, realmente assim, os jogadores não ajudaram, né? Eles interromperam jogadas ali, né? Que seriam quase gol, ou deu um tapa ali no outro, que o VAR flagrou, e realmente não tinha como muito fazer outra coisa, não foi bem aí o árbitro. Alguns até acham que talvez um outro lance foi um pouco rigoroso, mas também não é nenhum absurdo ele ter realmente expulsado nesses lances, foram para cartão vermelho. Então, fazer o quê, né? O árbitro não pode fazer nada, tá seguindo a orientação.
2: Sim.
3: Então é isso, já 3 expulsos nesse primeiro jogo.
2: Nossa Senhora. Se tivesse alguma expulsão duvidosa, aí sim a gente podia falar mal dele, né? Mas já que não teve, aquele lance que a gente sabe realmente que o árbitro errou, se não teve, legal aí a participação do árbitro.
3: Exatamente. Foi ali interpretação, tá tudo bem. E expulsão aí merecida os 3 jogadores, então, logo nesse primeiro jogo. No segundo jogo que tivemos ontem, segundo jogo da Copa, Coreia do Sul e Tchequia. Coreia do Sul venceu por 2-1. O primeiro tempo foi morno, mas no segundo saíram os 3 gols e uma virada, né? Porque o primeiro gol foi da Tchequia aos 13 minutos com Credit. E depois a Coreia conseguiu o empate aos 21 com Hwang In-beom e a virada aos 34 do segundo tempo com gol de Oh Young-ju. Então a Coreia do Sul conseguiu a virada para cima da Tchequia, 2-1 nesse jogo que foi ontem à noite, né? Já virando, né, para a madrugada de hoje. Então, no Grupo A, México e Coreia do Sul saíram na frente, são os líderes do Grupo A com 3 pontos.
2: Ó, legal demais.
3: E aí, Breno?
2: Ah, pode falar, desculpa.
3: Ah, e aí vamos seguir para hoje, né?
2: Para a Copa?
3: Sim, seguir para tudo que tá rolando hoje.
2: Ah, sim, bora lá.
3: Bora lá, porque, claro, tem mais abertura hoje no Canadá, né? A abertura da Copa no Canadá aconteceu hoje ali por volta das 2h40. Teve o tablado quase todo vermelho, né? Colocado ali em cima do campo, assim como o palco no centro, com uma bola gigante dourada no meio dele. Se ontem foi a taça, né, na abertura do México, hoje no Canadá, uma bola gigante ali, dourada, bem bonita, no meio desse palco vermelho. William Prince, cantor indígena canadense, abriu a festa com uma declamação sobre a resistência dos povos originários do Canadá. acompanhado de representantes indígenas que dançavam e tocavam instrumentos de percussão. Então, muito bonito ali esse início, né, da abertura do Canadá. A próxima apresentação saiu de dentro da bola dourada. A cantora pop Alessia Cara saiu de dentro da bola ali, botou a arquibancada para dançar. Na sequência, se apresentaram juntos Nora Fateri, Sanjoy, VG Dream, cantando Ser Ser, outra música oficial dessa Copa, música muito animada também. Depois, a canadense Jessie Reyes e a palestina Eliana cantaram Illuminate, que é mais uma música tema desse Mundial 2026. Então, essa foi a primeira abertura, porque também ali, faltando 20 minutos para o jogo, tivemos a segunda cerimônia, né? O ator Will Arnett, que é conhecido de filmes e séries canadense, né, claro, apareceu no centro do gramado, em cima da logo ali da FIFA, de um mini palco colocado ali, para dar as boas-vindas para a Copa no Canadá. Depois, o novo desfile das 48 bandeiras dos países. Eles viajaram do México para o Canadá, as bandeiras ali passando, dividido pelos grupos, né? Começando pelo grupo A e passando na sequência, quatro seleções de cada grupo, mais um desfile de bandeiras ali, já que é a abertura no Canadá.
2: Nossa senhora, e acabou? Ou tem mais abertura?
3: Ainda não.
2: Meu
3: Deus.
2: Tem
3: mais. Tem mais porque o cantor Michael Bublé, né, cantor pop canadense, apareceu ali também, né, participou dessa abertura cantando Bring It On Home To Me. E depois Alexander Gadjic entoou o hino da Bósnia no violino, né?
2: Olha.
3: Ele que é sérvio, tocou ali o violino muito bonito e os jogadores e torcedores da Bósnia ali cantaram junto com ele, né, ficaram ali nesse momento emocionante do hino. E logo depois, ela, Alanis Morissette, cantou o hino canadense, acompanhada, né, claro, da maior parte do estádio, tomado de vermelho e de muita emoção por ter a honra de sediar uma Copa. Então, muito bonito aí também essa abertura no Canadá. E aí sim, fomos pro jogo.
2: Nossa senhora, demorou, mas foi.
3: Isso, depois de toda essa abertura, essa cerimônia e tudo mais, começou, né? Tá rolando aí o primeiro jogo do grupo B entre Canadá e Bósnia, né? Deixa eu ver aqui, atualizar o placar real, né, Breno? Eu tava acompanhando ali. Até eu acho, mas ó, temos alteração no placar.
2: Olha. Quanto tá?
3: 1-0 pra Bósnia. 1-0 pra Bósnia. O pessoal lá, a maioria do estádio, então, tá apreensivo nesse momento, porque o Canadá tá perdendo, ó, aos 20 minutos, gol da Bósnia, Lukic, o atacante, fez o gol aí pra Bósnia, nesse momento estamos aos 39 do primeiro tempo, então a Bósnia vai botando água no chope aí da festa do Canadá, nessa abertura da Copa, né, lá no país canadense, então 1-0 pra Bósnia nesse momento, nesse jogo que abre o grupo B. E aí, lembrando, hoje à noite, às 10 horas, tem a última abertura,
2: meu
3: terceira
2: Deus do
3: e
2: céu,
3: última
2: não acabou,
3: abertura.
2: Não.
3: Não acaba. E essa tende até, talvez, a ser mais grandiosa, porque é nos Estados Unidos, a gente sabe como é que eles são, né? Então, vai ter show de Katy Perry, também teremos Anitta, então aí teremos participação brasileira, né, nessa abertura da Copa nos Estados Unidos. Teremos também o Rima, a Lisa, o Future. E vamos ver quem vai cantar o hino dos Estados Unidos. Não sei se vão colocar a Katy Perry para o hino, assim como foi a Alanis para o hino do Canadá, né? Ou, enfim, vamos ver o que mais vai ter aí nesse show dos Estados Unidos, da abertura, para depois rolar o jogo primeiro do grupo D entre Estados Unidos e Paraguai. Então, tem mais essa atração aí para hoje à noite.
2: E por enquanto, Clarice, falando aqui dos países sede, o Canadá não vai repetindo o feito do México, que é um país sede, e ganhou, por enquanto, o segundo país sede, vamos colocar assim, tá perdendo, hein? Qual será o resultado dos Estados Unidos, hein? Vamos ver.
3: Pois é, então, e Estados Unidos contra Paraguai, né? Não, não vai ser fácil, não. Promete um duelo aí equilibrado, acho que o Paraguai pode também estragar aí a festa, né, dos estadunidenses, mas vamos ver. O Canadá também, por enquanto, 1-0 para a Bósnia, mas vai que vira, igual a Coreia do Sul conseguiu virar ontem, né? Tudo pode acontecer ainda, estamos no final do primeiro tempo agora.
2: Isso.
3: Bom, E amanhã, às 4 horas, tem o outro jogo do Grupo B, né? Desse grupo do Canadá, que é o jogo entre Suíça e Catar. Então, 4 horas, né? Primeiro jogo do sábado. E às 7 horas, aí sim, pelo Grupo C.
2: Quem joga? Quem joga?
3: Finalmente, a estreia do Brasil contra Marrocos no estádio Nova York, New Jersey, né? Então, muita expectativa para essa estreia do Brasil. E a provável escalação do Ancelotti
2: Olha aí, bora lá.
3: Alisson no gol. Vamos ver, né, se vai ser essa. Só amanhã vamos ter certeza. Mas a provável é Alisson no gol, Danilo na direita, Marquinhos, Gabriel Magalhães na zaga e Alexandre na esquerda, Casemiro e Bruno Guimarães no meio, na frente Lucas Paquetá, Matheus Cunha, Vini Júnior e Rafinha. Esse aí é o time provável aí, né, que Ancelotti vem indicando aí que vai utilizar nessa estreia. Vamos ver se rola isso mesmo. Eu gostaria de ver o Endrick, né, começando logo, jogando, mas tudo bem, se ele não entra, não começar, com certeza ele entra no segundo tempo.
2: Sim.
3: E vamos ver o que dá, né?
2: Sim, vai dar Brasil, 1-0, gol do Paquetá, já cravei aqui, tá cravado. Vai ser legal ver o Brasil de novo em mais uma Copa do Mundo, né, Clarice?
3: Vai ser legal demais, a gente espera por esse momento, né, e todo mundo se reúne, é muito legal de acompanhar, inclusive a gente falou que ia falar, né, das opções para ver, né,
2: sim.
3: Temos aí a FIFA Fan Fest que temos aqui em Belo Horizonte, é a arena número 1 que é no Mineirinho, na área externa do Mineirinho, vai rolar o evento ali, vai ter shows e, claro, a transmissão do jogo às 7 horas. E a entrada é gratuita, só tem que retirar ali no Simpla o ingresso. E eu acabei de conferir que ainda tem ingresso, viu, Breno? Então,
2: para
3: quem ainda não tem aí aonde ver amanhã, não sabe onde vai ver, quiser ali uma festa, né? Ver ali em conjunto, todo mundo torcendo, muita animação. Então, tem essa opção aí da Arena Número 1. É só jogar lá no Simpla, Arena Número 1 em Belo Horizonte. Tem o ingresso ali para retirar gratuito, e aí mediante doação, né, de 1 quilo de alimento na hora. Então, tá rolando aí. E claro, nos bares, né, a maioria dos bares vai passar os jogos, vai ter muita concentração aí de torcida para empurrar aí o Brasil para essa vitória, jogando as energias, vibrações positivas, né, de longe.
2: Sim.
3: Mas tem que rolar, né, o Brasil aí, o país torcendo nessa estreia contra Marrocos, que promete ser bem complicada.
2: Vai ser um bom jogo. E legal também você falar de onde as pessoas vão assistir aqui no Mineirinho, que tem a Pampulha, você pode dar um rolê antes, pode conhecer,
3: sim,
2: o Mineirão também, para quem não conhece, e depois chegar lá no Mineirinho para assistir o jogo. Vai ser legal demais.
3: Ótimo programa de sábado, né?
2: Sim.
3: O bom que a estreia caiu no sábado, então a maioria das pessoas está de folga, pode, né, pode aproveitar, ou até, né, talvez depois do trabalho, e ir para, né, à tarde aí para dar um rolê, e à noite, às 7 horas, aí o bicho pega, todo mundo concentrado para ver o jogo.
2: Bom demais, Clarice. Eu não sei se eu te perguntei,
3: isso.
2: Eu te perguntei do placar, relembra aí pra gente o placar que você chuta.
3: O meu bolão é 2-1, viu?
2: Olha.
3: Tô achando que pode ser 2-1 pro Brasil nesse jogo aí, um compromisso complicado, né, contra Marrocos. Vamos ver se vai dar tudo certo. Eu acho que pode ser 2-1 pro Brasil. Falando em bolão, ontem eu acertei o bolão do primeiro jogo, 2-0 do México sobre a África do Sul. Só que o segundo eu tava acertando, que eu tinha botado 1-1 e a Coreia vai e me faz o gol. Aí acabou com o meu 100%.
2: Ah, mas pode retomar ainda, quem sabe, né? Pode retomar, não. Pode acertar mais uns próximos aí também.
3: Sim. Não, esse gol da Coreia acabou com o bolão de muita gente, viu?
2: Olha
3: que eu tava
2: aí
3: vendo ali. Uma galera botou 1-1 e aí ela fez ali o gol da vitória, então, e deu ruim. E o engraçado desse bolão, né, de você participar de bolão, é que você se envolve com todos os jogos, né?
2: Sim.
3: É muito bom. Principalmente pra essa Copa, que tem tanto jogo, tem jogos a mais e uns jogos que vão ser bem estranhos, né, de assistir, como diz o Pedro, prova de resistência. Quando você participa de um bolão, você fica ali ligado, você vê quanto você colocou e fica na torcida, então é um ótimo jeito de assistir a Copa do Mundo, né, quando,
2: sim,
3: não é jogo do Brasil ou outros jogos de seleções grandes, você fica ligado nos outros ali só por causa do bolão.
2: Sim, Clarice, meu pai ganhou um bolão do Campeonato Brasileiro, eu acho que de 24, todo jogo que ele assistia, ele tava lá torcendo, nó, vou perder o bolão, nó, vou ganhar o bolão. As 38
3: pois
2: rodadas
3: é,
2: ele ficou assim, ele ganhou um ano lá, viu?
3: É assim, a gente fica envolvido em todo jogo, né? E fica torcendo como se fosse o nosso time. É muito legal, muito divertido.
2: Não, até quando o time dele tava, vamos supor, ele apostou 1-0 e o time fez 2, ele falou, nó, regaçou meu bolão agora. Ele não tava feliz pela vitória.
3: Ele não comemorou.
2: Não comemorava, não. Vamos supor, tava perdendo, ele, nó, coloquei esse placar aí, tá bom pra mim. Eu falei, ô, oh, meu Deus do céu, que isso?
3: Gente, não precisa fazer mais não, né? Não precisa fazer mais não, tá ótimo.
2: Sim.
3: É isso, bolão é isso, é muito legal.
2: Sim.
3: E agora, Breno, vamos falar um pouco de outras coisas sem ser Copa, depois a gente volta pra Copa?
2: Bora, bora.
3: Bora lá então falar do vôlei, porque tá rolando a VNL masculina, né? A gente tá acompanhando Liga das Nações de Vôlei. Estamos na primeira semana, jogos classificatórios da primeira fase. E ontem o Brasil venceu o seu segundo jogo, bateu a Bélgica. E o curioso é que os placares foram muito parecidos com os do primeiro jogo contra o Irã, que foi na quarta, né? E a gente trouxe ontem o resultado. O Brasil venceu a Bélgica por 3-1, mesmo resultado contra o Irã. Só perdeu o segundo set por 25-23, mesma coisa que aconteceu contra o Irã. E no terceiro set, o Brasil atropelou por 25-15, igual fez com o Irã no terceiro set. Eu tava olhando os placares e falei, peraí, eu tô vendo o jogo repetido, mas não. Foi o segundo jogo que foi muito parecido. O placar do jogo foi o mesmo, o placar do segundo e do terceiro set foram os mesmos, muita coincidência. Sim. Só no primeiro set a vitória do Brasil foi 25-19 e no quarto 25-20, só trocou um pouquinho ali em relação ao outro jogo, mas incrível a coincidência aí.
2: Demais.
3: Brasil vencendo de novo por 3-1.
2: E não é comum isso, né, Clarice?
3: Nossa, nunca, eu juro, eu peguei os números e falei, não, peraí, essas parciais estão erradas, essas parciais foram do jogo anterior. Aí eu fui olhar e realmente é porque repetiu mesmo, eu nunca tinha visto uma coisa assim. A mesma história do jogo, né, incrível, perdeu só o segundo set por 25-23, no terceiro atropelou por 25-15. É muita coincidência mesmo esses números aí. E o que importa é que o Brasil venceu, mais uma vez o oposto, Darlan foi o maior pontuador, agora com 19 pontos marcados, no Irã, contra o Irã tinha sido 18, né? Quase foi a mesma coisa de novo. Dessa vez os centrais Judson e Flávio também se destacaram, especialmente nos bloqueios, ajudaram muito a seleção então a conseguir essa vitória. Hoje o Brasil não entra em quadra, está aproveitando aí para descansar, para treinar, e no fim de semana tem os outros dois jogos dessa primeira semana, então, de VNL. Amanhã contra a Sérvia, clássico do vôlei, Brasil e Sérvia, pedreira aí para amanhã às 11 da manhã. E no domingo tem Brasil e Argentina às 6 da tarde. Tem transmissão no Sport TV, então, quem quiser acompanhar aí os meninos do Brasil no vôlei nessa primeira semana de VNL, muitos jogos bons aí que estão rolando.
2: É isso aí. Para quem não gosta de futebol, tem o vôlei rolando aí, essa semana o masculino, semana que vem o feminino. Então você não pode reclamar da Copa, tá? Tem vôlei rolando aí também, tem muita coisa rolando.
3: Exatamente, não é só Copa do Mundo, não é só futebol rolando, né? Temos o vôlei e também, olha só, pra quem já tá com saudade do tênis,
2: olha,
3: depois de Roland Garros, né? Ótimas campanhas brasileiras aí no saibro francês, né? Até a semana passada. Agora já tá rolando a temporada de grama, que culmina com o Grand Slam e o Wimbledon já no fim desse mês, né? Eles são bem próximos ali, Roland Garros e o Wimbledon. E nesse fim de semana rola o ATP 500 de Halle, na Alemanha. E o João Fonseca vai jogar tanto na chave de simples quanto na de duplas. Ele recebeu um convite da organização para disputar o quali da chave de duplas. Ele, que não costuma muito, né, vai aí se aventurar nas duplas ao lado de um atleta da casa, o alemão Daniel Altmaier. Então já viu, né? O João Fonseca tem torcida por onde ele vai, porque brasileiro está em todo lugar desse mundo apoiando, né, os atletas brasileiros.
2: Sim.
3: E juntando com um jogador da casa, aí não vai ter para ninguém nessa torcida.
2: Vai ter não. Dominar tudo.
3: Dominar. A arquibancada vai ser toda a favor deles. E os dois já estreiam amanhã, ainda sem horário definido. O problema é que é contra uma pedreira, a dupla cabeça de chave número 2, Petr Nosa e Neil Oberlechner. E aí, se eles vencerem, tem mais um jogo no domingo. Aí, caso ganhe esse segundo, eles entram na chave principal de duplas do torneio. Serve para preparação, né? Para primeiro contato aí nessa temporada com a grama, então, né? Que, claro, pede outras questões ali para os jogadores. Então, para ele ir se acostumando com a grama, vai ajudar aí esse convite que ele recebeu para disputar duplas. A chave de simples começa na segunda-feira. O João vai conhecer amanhã o primeiro adversário, então, nesse ATP 500, esse ATP da Alemanha, já nessa gira de grama.
2: Vai pra cima, João.
3: Vai pra cima demais. E temos também a Luísa Stefani, né? Ela que é especialista nas duplas. Ela tá disputando o WTA de Queens, na Inglaterra. Tá jogando nesse momento, tá em quadra. Ela com a sua parceira Gabriela Dabrowski, do Canadá. As duas estão nas quartas de final contra estadunidenses Kessler e Djokovic. Elas perderam o primeiro set por 6-3, mas acabaram de ganhar o segundo no tie-break, ó, 7-5. Não. Começou agora o terceiro set, então vamos ver o que rola aí, se a Luísa consegue avançar. Ela também já entrando na gira de grama, já se preparando, pensando em Wimbledon e, claro, né, também tentando aí fazer o melhor possível nesses torneios menores antes do Grand Slam.
2: Bom demais. Para aquecer, né? Aquela aquecidinha marota para chegar bem nos grandes torneios.
3: Sim, exatamente, né? De vez em quando pegando um troféuzinho ali aqui, sim, que é bom demais também. As duas já têm 2 títulos esse ano, né? São a terceira melhor dupla do mundo, então é bom demais aí acompanhar a Luísa também nessa jornada dela.
2: Vai para cima, Luísa.
3: Boa. Agora, Breno, vamos só passar os jogos, né, desse fim de semana da Copa?
2: Bora!
3: Porque vamos passar aqui, ó, até olhando aqui, tá no intervalo, né? Canadá e Bósnia foi pro intervalo e realmente a Bósnia continua jogando água no chope ali dos canadenses, 1-0.
2: Não tá uma Bósnia.
3: pois é. Bom, vamos trazer então os outros jogos, lembrando, hoje à noite, às 10 horas, Estados Unidos e Paraguai. E antes, né, por volta de 8h30, o show de abertura, a última abertura dessa Copa. Amanhã, 4 horas, pelo grupo B, Catar e Suíça. 7 horas, tem grupo C, Brasil e Marrocos. E o outro jogo do grupo C já rola também amanhã, às 10 da noite, entre Haiti e Escócia. No domingo, temos de madrugada, né? 1h, então, de sábado para domingo ali, madrugada, 1h, grupo D, Austrália e Turquia. Aí temos às 2h, abrindo grupo E, Alemanha e Curaçao. Esse aí eu acho que eu botei 9-0 no bolão, viu, Breno?
2: Porque... Tadinhos!
3: E como? Alemanha e Curaçao, o que você vai esperar?
2: Cadê o seu Curaçao bom, Clarice? Cadê?
3: Oh, meu Deus. Eu tô torcendo pra eles, mas não vai dar. A Alemanha vai atropelar, inclusive pode até, né, começar com um time misto ali, nem precisa botar todo mundo. Aí no domingo depois, às 5 horas, tem Holanda e Japão, já pelo grupo F. E voltando ao grupo E, às 8 da noite, Costa do Marfim e Equador. E às 11 da noite, grupo F, Suécia e Tunísia. Então, olha aí, são 5 jogos ao longo do domingo, claro, começando a 1h e terminando a 11h, mais 5 jogos para acompanhar de Copa no domingo.
2: Não, são 24 horas de futebol, isso é legal demais, quase isso.
3: Exatamente, né? O tempo que tem para dormir ali, que não tem jogos, é esse de madrugada até o começo da tarde. Sim. Depois é jogo que não acaba mais.
2: Eu tenho certeza que vão ter pessoas que vão fazer isso, Clarice. Certeza.
3: Sim. Ixi, teve gente que tirou férias, né, nesse período da Copa, para poder acompanhar, para não perder nenhum jogo. Olha, e essa Copa é a mais desafiadora, claro. São 104 jogos, né, como a gente falou aí. É um recorde. Tem uma fase a mais, né, depois da fase de grupo. Teremos essa segunda fase, 16 avos aí de final. Então é jogo que não acaba mais, viu, Breno?
2: Bom demais.
3: Bom, e aí então, de segunda eu vou deixar pro Pedro falar de manhã, porque na segunda, sim, né, já que o primeiro jogo na segunda é só 1h, a estreia da Espanha, então tem esses jogos todos para ver no fim de semana e depois a gente vê de segunda.
2: E fica o convite, Clarice, o recado, segunda-feira, 1h aqui, de programação sobre a Copa, você vai comandar aqui junto com o Iago, do Óbvio Lulante, vão ter mais pessoas convidadas, né?
3: Exatamente, nossa primeira mesa redonda, né? Porque vai ser

Hora Rap! Começou o seu Hora Rap aqui na sua rádio FMG Educativa 104,5, a estação do conhecimento. Eu sou Clebin Quirino e este programa também é reprisado, reapresentado pela Web Rádio Griot todos os sábados às 17 horas. Se você perdeu aqui na Rádio FMG Educativa nas sextas às 18 horas, você pode escutar o mesmo programa amanhã, no sábado, às 17 horas, lá na Web Rádio Griot, do meu parceiro Ângelo Dias. Como eu disse, eu sou Clebin Quirino, estou diretamente da Produto Novo Estúdio Selo, ponto de cultura que produz este programa em parceria com a Rádio FMG Educativa. Para você que gosta de rap e produções que fazem juízo à categoria de rap, você pode escutar aqui. Você também pode mandar suas faixas para cá, dar suas sugestões a partir do e-mail orarapbh@gmail.com. Pode mandar suas sugestões de pautas, suas músicas, suas reclamações, mas também pode fazer publicações no Instagram e marcar a gente. Marca Hora Rap, marca arroba UFMG Educativa, marca Clebin Quirino. Hoje tô com a voz anasalada porque uma crise alérgica misturado com gripe me pegou essa semana. Então, vou falar menos e tocar mais músicas pra vocês. Vou começar este bloco com músicas, lançamentos, né? Podemos dizer assim, né? Essa primeira música é Papo Reto, Flow e Métrica, com a Clara Lima, que lançou um disco aí nos últimos dias, disco muito bom, que já abre com essa faixa maravilhosa, que tem participação do DJ Zupa, e música que tem DJ participando, eu dou muita moral. Vamos escutar e daqui a pouco eu estou de volta.

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1: Encerrando este bloco com muita música nova pra você, né? Aqui na nossa programação. Começamos aí com Clara Lima, participação do DJ Zupa. A música chama Papo Reto, Flow e Métrica. Na sequência, tocou aí também Drizzy. Esse moleque, não sei se podemos chamar de moleque, porque eu não sei a idade dele. Mas esse menino tem demonstrado que BH, região metropolitana, é cabulosa. Drizzy, essa música que chama Corre, participação de Spinardi e MC KBzinho. Som foda. Te indico a escutar o Drizzy. Muita gente tem comparado ele com o Djonga, né? Alguns falam que é o novo Djonga. Não, eu acho que é o Drizzy. Com as características que BH permite, que é esse rap visceral, né? Que fala das coisas que a gente gostaria que fossem ditas no rap, né? Na sequência, ele que tem carteirinha de sócio aqui deste programa e que disse que essa música é um oferecimento de FD e exclusividades aqui no Hora Rap. Ele que nem lançou essa música, mas já mandou aí pra mim tocar. Se ele mandou é porque é pra mim tocar. FD, abre a janela. Salve, salve Betim. Salve, salve toda a rapa que fica lá escutando em Betim o Hora Rap. Na sequência, que é aquele salve lá pras comunidades carcerárias. O Thales dos Sares esses dias conversou comigo e falou que tem um mano dele, que chama Dandan, que tá lá no Seresp, sempre escuta o Hora Rap. E aí, essa música do Thales dos Sares, Drink Limonada, é oferecida pra esse parceiro dele que tá lá no sistema, né? No Seresp. E toda a comunidade carcerária também aí, que tá aí pagando pelos erros ou pelos acertos, né? Tem uns que estão ali que nem sabe por que estão ali, né? Então vamos sair daí pra dias melhores, né? Na sequência, Larita, Death Note. Death Note. Larita, que é uma produção minha, foi feita lá no projeto Conexões, dentro do Centro de Referência de Juventudes, aqui em BH. Na Praça da Estação. Vou de intervalo e daqui a pouco eu volto.
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1: De volta para mais um bloco desse Hora Rap aqui na 104,5 Rádio UFMG Educativa, a estação do conhecimento. E também na sua web rádio Griô, a rádio do povo preto. Para você que não conhece, Hora Rap todas as sextas-feiras aqui na 104,5, Rádio FMG Educativa, comigo mesmo. E no sabadão, comigo também, o mesmo programa da sexta, reprisado na web rádio Griô. Hoje eu estou anasalado por uma crise alérgica e resfriado também, né? Que é esse frio que tá rolando aí, tá deixando todo mundo resfriado. Seguinte, semana passada quem ouviu o programa sabe que eu fiz um especial pra nossa querida Juliana Felício, que partiu dessa pra outro universo, e a gente fez um programa inteiro pra ela. Pra não deixar morrer as ideias, a obra de Juliana Felício, vou fazer mais um bloco com ela aqui. Vamos começar aí com a música do Jayan, DJ B8, e Juliana Felício. A música se chama Línguas. Daqui a pouco eu estou de volta.

0: Finalizando essa sessão, Juliana Felício, a gente escutou, começando este bloco, como que chama lá mesmo? O Jayan, o DJ B8, As Más Línguas, com a participação de Juliana Felício. Depois, Juliana Felício, ela mesma, com participação de Jovem Jay, a música Voodoo. Depois, denominado Chu, Afro Samurai, participação de Juliana Felício e Mistiquila. Na sequência, Kainatawa, Me Cuidar, com Juliana Felício. E encerrando o bloco, encerrando o bloco com Negão, a música O Que Te Faz, com Juliana Felício, produção de DJ Cost. Vou de intervalo, daqui a pouco eu estou de volta.
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3: 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Na Lei Brasileira de Inclusão da Pessoa com Deficiência, que é conhecido como Estatuto da Pessoa com Deficiência, é descrito que barreiras na comunicação e na informação acontecem quando o conteúdo não é acessível para todos. Pode ser a falta de legenda em vídeos, a ausência de intérprete de Libras, linguagem complicada ou sinais visuais mal projetados. A Lei Brasileira de Inclusão garante que a informação deve ser clara, acessível e compreensível para pessoas com deficiência. Não é possível comunicar sem incluir, e a acessibilidade também passa pelas palavras, sons e imagens. Você ouviu Pílulas Anticapacitistas, hoje com Bruna Ricaldoni.
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0: Derradeiro e último bloco aqui do seu Hora Rap na 104,5 Rádio FMG Educativa, Estação do Conhecimento e Web Rádio Griot, a rádio do povo preto. Pra você que não sabe, eu sou Clebin Quirino, você pode me achar nas redes sociais com esse nome. Você pode também seguir o Hora Rap, Web Rádio Griot e o FMG Educativa. Também pode mandar e-mails para horarapbh@gmail.com. Quem produz este programa é a Produto Novo Estúdio Selo, ponto de cultura ponto de cultura que fica ali na Regional Nordeste de Belo Horizonte, especificamente na Vila Maria. Vou fazer um bloquinho aqui destinado ao Conexons, este projeto que eu tive o prazer de participar e produzir as músicas. Aqui já toquei a Larita no primeiro bloco, né, Death Note, e agora vou rolar algumas músicas que tem a ver com essa vertente da cultura hip hop, com R&B, com rap e tal. Vamos começar com Aya, Gloss da Fenty. Daqui a pouco eu volto.

0: Encerrado o Hora Rap de hoje, daquele jeitão, gostosão. É, começamos aí com Aya Gloss da Fenty. Depois tocou Bup Neon. Na sequência, Vult, depois da Briga. E encerrando com Kurtz, Baby Vem Conhecer. Pra você que não conhece, todas essas músicas estão lá no Spotify. Foi uma produção do projeto Conexões, este projeto que visou popularizar, né, e mostrar qual que é a potência de se ter um equipamento público, um estúdio público, para que as pessoas possam acessar e gravar suas músicas com qualidades. Para vocês que querem acessar o estúdio do CRJ, basta você entrar no site da prefeitura, na aba destinada ao CRJ, que lá vai ter um formulário para você agendar o seu estúdio. Se ficar difícil, você vai direto no CRJ no Instagram, que lá tem as orientações para você marcar a sua produção, seu estúdio. É o seguinte, eu fico por aqui. Vou mandar um salve aí para Thales do Sares, pro Dandan, que tá lá no Seresp, para Fernanda Costa, que semana passada republicou coisas sobre o Hora Rap, né? No especial feito para Juliana Felício, para Kainá Tauá também, que divulgou o programa, e é parceira também de longa data. Pro meu parceiro Number One e pro DJ Mizinha, também conhecido como Misael Filho, e pro Ângelo Dias. Tá dado o recado. Salve, salve Santa Luzia, salve, salve MC Cuca. Vamos encerrar o programa de hoje com ele, Mais Amor, Menos Fofoca, com MC Cuca. Semana que vem eu estou de volta. Fui!
1: Ora, MC Cuca nova.

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3: 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As notícias do governo federal que movimentaram o país no dia de hoje.
4: Olá, boa noite.
2: Boa noite para você que nos acompanha em todo o país.
4: Sexta-feira, 12 de junho de 2026.
2: Vamos ao destaque do dia. Apoio aos entregadores de aplicativos.
4: O governo lança o novo Move Entregadores e Moto App para financiamento de bicicletas elétricas, ciclomotores, motonetas e motos flex e elétricas produzidas no país.
2: Presidente Lula destaca que trabalhadores vão ter garantia do governo para conseguir juros menores.
5: O governo está assumindo o fundo garantidor para que ninguém deixe de emprestar dinheiro para vocês comprar moto.

0: Luciano Seixas.
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0: Foi lançada hoje uma nova vertente do programa Move Brasil, agora para ajudar entregadores de aplicativos na entrega e transporte de passageiros.
1: Eles vão poder financiar motos e outros veículos semelhantes para trabalhar com total garantia do governo.
2: O programa Move Brasil, entregadores e MotoApp é voltado para motociclistas ou ciclistas que trabalham com entregas de mercadorias, transporte de passageiros ou de cargas. Com a linha de crédito, eles vão poder financiar veículos como bicicletas elétricas, ciclomotores, motonetas e motos flex e elétricas produzidos no país. O presidente Lula comentou que a nova linha de crédito dá autonomia aos entregadores, que terão total garantia do governo para conseguir o financiamento.
3: O que é que nós fizemos de novidade? O governo está assumindo o fundo garantidor para que ninguém deixe de emprestar dinheiro para vocês comprar moto por falta de garantia. O governo é a garantia de vocês. Vocês não estão apenas conquistando o direito de ter uma moto. O que a gente tem que ver é o seguinte: a gente está deixando de pagar um aluguel para a gente comprar um patrimônio.
2: Será possível financiar um veículo por beneficiário e os trabalhadores terão 2 meses para começar a pagar, com prazo de financiamento de até 48 meses. E as montadoras poderão oferecer descontos para a compra. As taxas de juros são de 12% ao ano para os homens e 11,5% para as mulheres. Se o trabalhador financiar R$ 21.000 para comprar sua moto, por exemplo, a parcela ficará em cerca de R$ 552. Para o coordenador da Aliança Nacional dos Entregadores por Aplicativo, Nicolas Souza, poder financiar um veículo vai trazer segurança aos trabalhadores.
4: A gente vai poder trocar de moto com mais facilidade, a gente vai poder conseguir comprar bike elétrica, principalmente os irmãos que entregam de bike aí e que tem poucas condições hoje de trabalhar com saúde, com segurança, pedalando morro acima, né?
2: Podem solicitar o financiamento ciclistas e motociclistas cadastrados como entregadores em aplicativo há pelo menos 6 meses e que tenham realizado no mínimo 100 corridas. E ainda entregadores com carteira assinada que atuem há pelo menos 6 meses na mesma empresa. O ministro do Desenvolvimento, Indústria, Comércio e Serviços, Márcio Elias Rosa, comentou o alcance do programa.
5: Se nós contarmos todos, os seletistas, os de plataforma, nós vamos alcançar 1 milhão de colegas, aí, de companheiros e de companheiras. Todos os dias rodam as ruas de todas as cidades, pequenas e grandes cidades, levando remédio, comida, documento. E essas pessoas que trabalham tanto dia após dia são absolutamente essenciais.
2: A adesão ao Move será pelo site gov.br/movebrasil. Após o cadastro, o trabalhador será informado se atende às condições e a partir de 13 de julho poderá procurar a Caixa, o Banco do Brasil ou instituições financeiras habilitadas para a contratação do financiamento. Reportagem Márcia Fernandes.
0: Moradias para quem vive no campo, em comunidades rurais e quilombolas.
1: O governo do Brasil anunciou a contratação de 85 mil moradias pelo programa Minha Casa Minha Vida.
0: Também foi contemplada a modalidade de construção por meio de entidades, como associações e cooperativas.
6: Um total de 85 mil moradias serão construídas por meio do Minha Casa Minha Vida. Destas, 50 mil unidades serão destinadas à modalidade rural do Programa Habitacional do Governo. Atualmente, a iniciativa contempla famílias com renda bruta anual de até R$ 50 mil. Entre os beneficiários estão agricultores familiares e integrantes de comunidades quilombolas rurais. Para Vânia Marques, presidente da Confederação Nacional dos Trabalhadores Rurais e Agricultores Familiares, as novas moradias representam reconhecimento para o povo do campo.
7: Garantir moradia digna para as famílias do campo é reconhecer a contribuição para o país e afirmar que ninguém pode ser deixado para trás.
6: Outras 35 mil moradias vão atender a beneficiários do Minha Casa Minha Vida, a entidade, em 218 municípios brasileiros. Esta linha do programa federal é voltada para famílias de baixa renda organizadas por entidades privadas sem fins lucrativos, que em alguns casos também

0: também auxiliam na execução das obras e no suporte técnico dos projetos. O presidente Lula garantiu que mais recursos podem ser liberados para esse tipo de parceria.
1: A única coisa que vocês precisam é que a gente tenha confiança em vocês e respeito, que vocês darão conta do recado. Portanto, se preparem, porque quanto mais casa vocês fizerem, quanto melhor for a qualidade da casa que vocês fizerem, mais vocês vão ter direito de ter mais casa para fazer.
0: O ministro das Cidades, Vladimir Lima, reforçou que as duas modalidades do programa Minha Casa Minha Vida, Entidades e Rural, são importantes porque a participação da população é protagonista na solução de problemas habitacionais.
2: Somente por intermédio dessas entidades conseguimos chegar na zona rural e oferecer moradia digna aos brasileiros do campo. São empreendimentos que de fato vão transformar a vida das famílias e dar dignidade para as famílias aí que esperam tanto tempo por uma casa para morar.
0: O governo do Brasil prevê investimento total de 10 bilhões de reais nesta nova seleção habitacional. Os recursos serão liberados através do Fundo de Desenvolvimento Social. O governo do Brasil também anunciou a liberação de 1 bilhão de reais em crédito e instalação, que é destinada à construção e reforma de casas para famílias assentadas e comunidades quilombolas, que fazem parte do Programa Nacional de Reforma Agrária. Reportagem Gabriela Noronha.
3: De um lado, imóveis ociosos da União, como prédios públicos em regiões centrais das grandes cidades, ou áreas que já foram rurais e hoje viraram a casa de muita gente nas periferias pelo país.
4: De outro lado, famílias que precisam dos títulos de propriedade das suas casas ou de um apartamento para morar. Prefeituras que precisam de espaço para equipamentos públicos.
3: Para fazer esses dois universos se encontrarem, o governo do Brasil criou o programa Imóvel da Gente.
4: Mais cedo, nós conversamos com a secretária de Patrimônio da União, Carolina Stuck, sobre esse trabalho. Acompanhe a entrevista. Secretária Carolina Stuck, muito boa noite. Vamos começar falando do programa Imóvel da Gente. Ele tem feito, né, uma transferência dos imóveis ociosos do governo federal para fins sociais, como habitação, por exemplo. A senhora pode explicar melhor para a gente como é que funciona o programa e para que outros fins os imóveis podem ser destinados?
5: Boa noite, Mariana. Boa noite, Luciano. Então, o Programa Imóvel da Gente é uma política de democratização do patrimônio da União. O objetivo dele é transformar imóveis ociosos ou subutilizados em políticas públicas. Então, é fazer com que esses imóveis públicos cumpram a sua função social, ambiental e econômica, tentando atingir, né, chegar diretamente à população, transformando esses imóveis em equipamentos públicos. O programa prioriza quatro áreas de ação, né? A primeira delas é a habitação de interesse social, numa forte parceria com o programa Minha Casa Minha Vida, nas suas várias modalidades, mas em especial o programa Minha Casa Minha Vida Entidades. A segunda linha visa fazer a regularização fundiária, que várias áreas da União, historicamente, se transformaram em centros urbanos, foram, né, urbanizadas, a população ocupou essas áreas, e essas famílias não receberam até hoje os seus títulos de propriedade. Então, um dos objetivos é fazer essa regularização, né, esse loteamento, esse parcelamento dessas áreas, para que as famílias possam ter os seus títulos. A terceira área de atuação do programa são as políticas públicas e os programas estratégicos do governo federal. Aqui entra a educação, a saúde, a assistência social, a segurança alimentar, a cultura, enfim, diversos equipamentos, né, tanto equipamentos federais como daqueles que são geridos por estados e municípios, numa parceria com esses entes, para que a gente possa, então, beneficiar ao máximo o atendimento à população. E uma última linha, que são grandes áreas, né, que já foram áreas operacionais, como aeroportos ou rede ferroviária, e que hoje se transformam em equipamentos de múltiplos usos. Essas são as quatro principais áreas aí do programa.
3: E que tipos de imóveis entram no programa? Prédios, fazendas, salas comerciais? Como é que é isso, secretária?
5: Isso. A Secretaria de Patrimônio da União faz a gestão de todos os tipos de imóveis, né? Como vocês citaram, prédios ou terrenos ocupados, às vezes grandes áreas rurais. E cada uma delas vai sendo destinada para uma finalidade para a qual ela tem vocação. Então, tem áreas, né, rurais, por exemplo, que são destinadas ao INCRA para reforma agrária ou que são áreas de ocupação originária dos nossos povos e comunidades tradicionais, às vezes áreas, né, das comunidades ribeirinhas próximas aos rios federais. mas também os prédios, às vezes prédios da própria administração pública federal que acabaram sendo desocupados, que a administração não utiliza mais nos centros das áreas urbanas e que hoje podem virar moradia, por exemplo, né? Então, a gente tem todos esses tipos de imóveis dentro do escopo de atuação aí do programa imóvel da gente.
4: Secretária, a senhora mencionou antes que algumas áreas da União acabaram virando cidades, né? E que o governo faz esse esforço de regularização de titulação dessas pessoas que foram morar lá, né? E ontem o presidente Lula anunciou a destinação de imóveis numa parceria e também com o programa Periferia Viva. Como é que esses dois programas conversam? Como é que vocês trabalham juntos?
5: Perfeito. Então, a SPU fez um trabalho, um esforço muito grande para fazer um mapeamento de todos esses núcleos urbanos informais que existem em áreas da União, para poder fazer esse processo de regularização. Então, quais são as famílias que ocupam? Só que, e precisa para que isso aconteça, dos parceiros locais, dos estados e dos municípios, que são eles que conseguem fazer o projeto de urbanização dessas áreas, o loteamento, mas isso tudo custa caro, né? É preciso fazer o georreferenciamento, é preciso um trabalho social com as famílias para fazer o cadastramento dessas famílias, e nem sempre os entes locais, os municípios têm, né, capacidade de gestão e capacidade financeira para fazer isso. Então, nessa parceria, o Ministério da Gestão e Inovação e o Ministério das Cidades conseguiram fazer uma parceria. O PAC Periferia Viva está investindo 200 milhões de reais para atender, nesse primeiro momento, 91 núcleos urbanos em 45 municípios. Foi isso que a gente anunciou ontem, né? Celebrou alguns desses contratos ontem. E essa parceria é inédita. É a primeira vez que esse recurso para titulação de famílias é destinado exclusivamente para áreas da União.
3: Quantos imóveis já foram repassados para o imóvel da gente e qual a expectativa de repasses até o fim do ano?
5: Ontem nós anunciamos, no balanço de maio de 2026, 1.804 imóveis destinados. E ontem, com as destinações de ontem, a gente já chegou a quase 1.900 imóveis. A expectativa é que até o final do ano a gente chegue a 2.000 imóveis, beneficiando aí em torno de 400 mil famílias em centenas de municípios em todos os estados brasileiros.
4: Muito bem, nós conversamos com a secretária de Patrimônio da União, Carolina Stuck. Muito obrigada, secretária, pela sua entrevista à Voz do Brasil.
5: Obrigada a vocês, boa noite.
3: O governo vai investir 160 milhões de reais para fortalecer a economia popular e solidária.
4: Esse modelo econômico tem como princípio a cooperação entre os trabalhadores e a solidariedade.
3: O resultado é uma remuneração mais justa, maior preocupação com o meio ambiente e o fortalecimento das redes locais de fornecimento.
6: Uma cadeia de produção que envolve 5 estados do país com foco na sustentabilidade. Esse é o trabalho da cooperativa Justa Trama, com sede em Porto Alegre, que comercializa itens de vestuário e artigos de enxoval, feitos com algodão agroecológico. Patrícia Ribas, costureira e diretora financeira da cooperativa, explica como é o processo de produção.
7: A plantação do algodão sai do estado do Ceará e do Rio Grande do Norte, vai para Pará de Minas, é feito fio e o tecido vai para Porto Alegre, Rio Grande do Sul, onde é produzida as peças. Rondônia também está incluído porque ela também faz parte com os adereços, botões de cascas de coco e produtos da Amazônia mesmo, né?
6: O dinheiro arrecadado no fim do ano é repartido entre todas as organizações que participam da cooperativa. Esse é um modelo de economia popular e solidária, forma coletiva de organização em que os trabalhadores se baseiam na cooperação e na solidariedade. Para fortalecer iniciativas como essa, o governo vai investir 160 milhões de reais. O anúncio foi feito nesta sexta-feira, durante o primeiro Festival Nacional de Economia Popular e Solidária, realizado no Rio de Janeiro, com apoio do Ministério do Trabalho e Emprego. Fernando Zamban, secretário nacional de Economia Popular e Solidária, explica a que esse dinheiro se destina.
8: Grande parte dos investimentos vem no apoio à melhoria da gestão dos empreendimentos, que é o grande problema, o grande gargalo identificado por esses empreendimentos. A outra parte é investimento, adquirir equipamentos, logística, para permitir que eles tenham mais condições de disputar licitações públicas, acesso ao mercado, colocar o produto no mercado convencional que nós encontramos nas prateleiras, ter produto da economia solidária também disponível para a população em geral.
6: Ainda durante o evento, foi assinada a portaria que institui o segundo Plano Nacional de Economia Solidária, principal instrumento de planejamento estratégico do setor. A carioca Maria Inês de Queiroz Scalper faz questão de comprar itens artesanais e contribuir para a valorização de iniciativas ligadas à economia solidária.
9: Primeiro que eu acho mais belo, eu acho o preço mais justo e eu dou realmente valor. Essa coisa do tempo, da dedicação, né, do físico da pessoa, debruçar sobre aquilo e fazer aquele trabalho manual, eu acho isso muito importante.
6: Hoje há cerca de 30 mil empreendimentos econômicos solidários no país, geralmente na área de artesanato e na produção de alimentos, sendo que a maior parte dessas organizações ainda atuam de maneira informal. Reportagem Natália Koslick.
4: Em entrevista à TV Brasil, da empresa Brasil de Comunicação, o diretor do Programa Nacional de Imunizações, Éder Gatti, explicou sobre a suspensão temporária da vacina contra a dengue do Butantan.
3: A ideia é estudar os casos junto ao Instituto e à Anvisa para identificar possíveis fatores de risco e orientar a população da forma mais segura possível.
4: Mais cedo, nós conversamos com a repórter Natália Koslick para entender o que houve e as providências que estão sendo tomadas. Boa noite, Natália. Vamos rememorar o que houve. A vacina começou a ser aplicada, foi suspensa essa semana, né? Conta pra gente.
6: Boa noite, Mariana, Luciano e ouvintes da Voz do Brasil. A vacina contra a dengue, desenvolvida pelo Instituto Butantan, passou por todos os estudos e testes necessários antes de ser disponibilizada à população. Ou seja, ela seguiu o processo normal das vacinas que são incorporadas para distribuição pelo Sistema Único de Saúde. O que acontece é que quando a escala foi ampliada, foram manifestados aqueles 42 casos de eventos raros divulgados pelo Ministério da Saúde no início da semana. E por isso a decisão pela suspensão temporária do imunizante. Agora esses casos vão ser avaliados individualmente para investigar o que houve com esses pacientes e possíveis fatores de risco que tenham interação com a vacina. Em entrevista à TV Brasil, o diretor do Programa Nacional de Imunizações, Éder Gatti, explicou como funciona esse processo.
10: A gente vai fazer um levantamento assim, quais foram os fatores de risco que levaram essas pessoas a desenvolverem esses agravos, considerando que a maioria e a grande maioria não desenvolveu. Porque eventualmente nessas investigações a gente acaba identificando fatores de risco que permite a gente direcionar a vacina para um grupo e contraindicar para outro. Por exemplo, pode ser desde um uso de medicamento, pode ser desde uma doença que a pessoa tenha, pode ser até mesmo a idade dela. Tudo isso são coisas que a gente precisa avaliar com muito cuidado para tomar a melhor decisão e garantir a proteção da população. Quando a gente vacina em massa, os eventos muito raros aparecem, que foi justamente o que aconteceu.
6: Vale ressaltar que foram notificados 42 eventos em um universo de 500 mil pessoas que haviam sido vacinadas até o momento.
3: Natália, com essa suspensão, o que acontece com as doses do imunizante que já foram distribuídas aos estados e municípios?
6: Luciano, por enquanto essas doses ficam em stand-by, até que haja uma definição definitiva sobre essa análise que está sendo desenvolvida em parceria com o Instituto Butantan e a Anvisa.
4: Agora, Natália, existe uma outra vacina contra a dengue do laboratório Takeda, que também foi incorporada ao SUS e que já vinha sendo aplicada em crianças e adolescentes, né? Sei que deve ter muita gente preocupada com isso por aí. Muda alguma coisa no caso desse imunizante?
6: A princípio, não, Mariana. O diretor do Programa Nacional de Imunizações, Éder Gatti, explicou que no caso da vacina do laboratório japonês, não foram encontrados agravos.
10: A vacina do laboratório Takeda, que foi incorporada em 2024, nós já temos quase 9 milhões de pessoas vacinadas pelo SUS, de 10 a 14 anos, e nós fizemos a mesma avaliação com essa vacina e não encontramos nada semelhante até o momento. Então, a vacinação contra a dengue das crianças e dos adolescentes de 10 a 14 anos é feita com outra vacina, e essa outra vacina tem um bom perfil de segurança, uma vez feita conforme os protocolos do Ministério da Saúde.
3: Agora, como evitar que essa investigação acabe gerando desconfiança sobre a eficácia das vacinas em geral?
6: Pois é, Luciano, exatamente o contrário. Esse episódio deve ser interpretado de forma oposta na visão do diretor do Programa Nacional de Imunizações. Ele fez questão de ressaltar que todo esse processo da suspensão temporária deve reforçar a confiança das pessoas no trabalho de controle dos órgãos de saúde, já que foi o próprio governo que divulgou os casos e que prestou os esclarecimentos.
10: O Ministério deu toda a transparência para o que foi encontrado. Isso demonstra que as pessoas devem ter confiança no programa e confiança no Sistema Único de Saúde. Porque se nós encontrarmos qualquer problema em qualquer produto que é utilizado na população, nós seremos os primeiros a tomar providência e os primeiros a comunicar.
6: Vale lembrar que a vacina contra a dengue, desenvolvida pelo Butantan, estava sendo aplicada apenas em cidades de São Paulo, Minas Gerais, Ceará e Tocantins. E para quem tomou a vacina nos últimos 21 dias, a orientação do Ministério da Saúde é fazer o acompanhamento em uma unidade de saúde local para observar possíveis reações adversas. Mariana, Luciano.
4: Obrigada, Natália Koslick, pelas suas informações aqui na Voz do Brasil.
3: Termina daqui a pouquinho, às 23 horas e 59 minutos de hoje, as inscrições para o Exame Nacional do Ensino Médio.
4: Esse mesmo prazo vale para quem deseja solicitar atendimento especializado e tratamento por nome social.
3: As provas serão aplicadas nos dias 8 e 15 de novembro em todo o país e são a principal porta de entrada para a educação superior no Brasil, como destacou o ministro da Educação, Leonardo Bacchini.
11: O Enem é muito importante porque é a principal ferramenta de acesso à educação superior no Brasil hoje. Com seu resultado do Enem, você pode acessar o SISU, ou seja, você pode ingressar nas universidades federais, em universidades estaduais, nas universidades públicas do Brasil. Você pode acessar o ProUni, você pode acessar o FIES e muitas universidades privadas também utilizam ao longo do ano a nota do Enem. E agora temos uma novidade, que as universidades federais também, no meio do ano, têm o SISU+, que aproveita também as notas do Enem. Com isso, sua vida muda.
4: As inscrições devem ser realizadas na página do participante, no endereço enem.inep.gov.br/participante.
3: Lembrando que os estudantes concluintes do ensino médio da rede pública também devem acessar esse mesmo endereço para confirmar a participação no Enem e complementar as informações necessárias.
4: A inflação desacelerou no mês de maio, com índice de 0,58% contra 0,67% no mês de abril.
3: De acordo com o Instituto Brasileiro de Geografia e Estatística, os maiores impactos foram dos grupos alimentos e bebidas, seguidos por habitação, cuidados pessoais e energia elétrica.
4: Em 2026, até maio, a inflação é de 3,20%. E nos últimos 12 meses, a alta no custo de vida é de 4,72%.
3: O próximo lote de restituição do Imposto de Renda de Pessoa Física será pago em 30 de junho.
4: Os demais créditos serão programados para 31 de julho e 31 de agosto.
3: O primeiro lote foi pago em 29 de maio e somou 16 bilhões de reais.
4: Entre as novidades desse ano está o cashback, destinado a contribuintes com direito à restituição, que não estavam obrigados a apresentar a declaração referente a 2024.
3: Nesses casos, a Receita Federal vai elaborar uma declaração no modelo simplificado.
4: O pagamento desse lote será feito em 15 de julho.
3: E essas foram as notícias do Governo do Brasil.
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4: Fique agora com as notícias do Poder Judiciário e do Congresso Nacional. Boa noite, um bom fim de semana.
3: A gente volta na segunda-feira. Boa noite, até lá.
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14: STF determina ajustes no plano de reestruturação da CVM.
15: No dia de combate ao trabalho infantil, o TST destaca a campanha Vida de Aprendiz.
14: Para o STJ, compradores de imóvel têm legitimidade para exigir obras em áreas comuns.
15: Boa noite, eu sou Marcela Luiza.
14: E eu sou Walter Lima.
15: O Supremo Tribunal Federal determina novas medidas para reforçar a atuação da Comissão de Valores Mobiliários, órgão responsável pela fiscalização do mercado de capitais brasileiro.
14: A decisão é do ministro Flávio Dino, relator do caso no STF. Judite Aragão.
16: O ministro reconheceu avanços nas medidas voltadas à modernização tecnológica da Comissão de Valores Mobiliários, como o uso de inteligência artificial, a integração de bases de dados e a ampliação da cooperação entre órgãos de fiscalização. Mas considerou insuficientes as propostas relacionadas ao aumento da produtividade e à recomposição do quadro de pessoal da autarquia. Na decisão, Flávio Dino rejeitou a meta apresentada pela União de reduzir em apenas 20% o estoque de processos administrativos em tramitação. O ministro considerou o índice incompatível com a gravidade da crise e determinou a apresentação de novas metas para acelerar a análise e o julgamento dos casos.
15: Hoje, 12 de junho, é o Dia Mundial de Combate ao Trabalho Infantil.
14: Para marcar essa data, a Justiça do Trabalho criou a campanha nacional Vida de Aprendiz. Começar certo faz toda a diferença, que está sendo promovida durante todo o mês. Larissa Batista.
17: O foco do TST tem sido converter esse tipo de ação irregular em vagas de jovem aprendiz, garantindo proteção legal, remuneração e a permanência na sala de aula. Os dados mais recentes do IBGE mostram que o país tem mais de 1 milhão e 650 mil crianças e adolescentes entre 5 e 17 anos em situação de trabalho infantil. Alguns são submetidos às piores formas de exploração, que envolvem graves riscos à saúde e à segurança.
15: Comprador de imóvel pode ajuizar ação individual para exigir obras de infraestrutura em áreas comuns do condomínio.
14: Para o STJ, não é necessária a ação coletiva dos condôminos. Fátima Uchoa.
18: O comprador de um lote ajuizou ação contra a construtora responsável pelo loteamento, pedindo a conclusão de obras de infraestrutura nas áreas comuns que estavam atrasadas. A Justiça de Goiás condenou a empresa a finalizar as obras e aplicou multa contratual pelo atraso na entrega. A terceira turma do STJ manteve a determinação. Segundo a relatora ministra Nancy Andrighi, embora a conclusão das obras prometidas em contrato seja um direito coletivo de todos os proprietários, o descumprimento também atinge diretamente a esfera particular de cada um, o que permite a atuação individual na justiça.
15: Ministro Cássio Nunes Marques completa um mês na presidência do Tribunal Superior Eleitoral.
14: Defesa da urna eletrônica e do voto livre marcam o primeiro mês de gestão. Fábio Ruas.
19: O ministro Cássio Nunes Marques tem uma agenda marcada pela defesa da democracia, inclusão, fortalecimento da confiança no sistema eletrônico de votação e pela preparação para as eleições 2026. Outro foco da gestão é o enfrentamento da desinformação e do uso indevido da inteligência artificial.
15: Justiça Federal determina medidas para garantir serviços de saúde em reservas extrativistas no Amazonas.
14: Decisão atende a pedido do Ministério Público Federal, Sabrine Menezes.
20: Segundo as investigações, as Resex Ituxi e Médio Rio Purus, localizadas em Lábrea, abrigam diversas comunidades tradicionais que enfrentam dificuldades de acesso aos serviços de saúde devido à localização e às peculiaridades da região. Com a decisão, a União e o município devem apresentar, em até 30 dias, medidas para garantir transporte de emergência e atendimento médico para as comunidades. Caso não cumpram as determinações, União e município podem ser multados em R$5.000 por dia.
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15: Uma boa noite.
14: Bom fim de semana e até segunda-feira.
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21: Eu sou Humberto Pinheiro e estes são os destaques de hoje do Jornal do Senado, que começa agora. Projeto aprovado no Senado amplia a proteção à honra e à privacidade das pessoas. Trabalhadores da safra não poderão acumular salário e benefícios sociais. proposta pode facilitar a quitação de dívidas entre contribuintes e o poder público. Boa noite. Uma proposta que restringe a divulgação de imagens de vítimas de crimes ou acidentes avançou no Senado. O projeto foi aprovado pela Comissão de Constituição e Justiça e segue agora para análise do plenário. A medida prevê limites para a divulgação e o compartilhamento de imagens que possam expor a dignidade das vítimas e de seus familiares. Repórter Pedro Pincer.
1: O texto altera o Código Civil para prever que o registro ou a divulgação de imagens de vítimas de crimes ou acidentes e de cadáveres poderão ser proibidos quando atingirem a honra da pessoa retratada ou tiverem finalidade comercial. Atualmente, a legislação já prevê restrições para a divulgação de escritos e imagens de uma pessoa nessas situações. O relator, senador Marcelo Castro, do MDB do Piauí, falou sobre o fato que motivou a apresentação do projeto.
2: Foi o acidente que aconteceu com a cantora Marília e compositora Marília Mendonça, que foi filmada a imagem dela, foi divulgado. Isso causou um grande trauma e esse projeto visa exatamente a proteger essas imagens de pessoas que são vítimas de acidente ou de violência.
1: O texto alternativo de Marcelo Castro altera ainda a pena prevista no texto original. Em vez de reclusão, a punição passa a ser de detenção de 6 meses a 2 anos e multa. A proposta segue agora para o plenário.
21: A criação da Universidade Federal do Xingu, no Pará, avançou no Senado. A Comissão de Educação aprovou o projeto que institui a UFX, com sede no município de Altamira. A Universidade Federal do Xingu deverá atender cerca de 430 mil moradores de municípios da região da Transamazônica e das bacias dos rios Xingu e Tapajós. Mais informações com o repórter Rodrigo Rezende.
22: A Comissão de Educação do Senado aprovou a criação da Universidade Federal do Xingu, a UFX. Pela proposta, a nova instituição, com sede em Altamira, será criada a partir do desmembramento da Universidade Federal do Pará. A relatora do projeto, senadora professora Dorinha Seabra, do União do Tocantins, destacou que a presença de uma universidade federal modifica o cenário social da região de instalação.
23: A implantação de uma instituição autônoma com capacidade em pesquisa e extensão contribui sensivelmente para a transformação da realidade social e econômica do seu entorno.
22: O senador Zequinha Marinho, do Podemos do Pará, afirmou que o funcionamento de uma universidade federal em Altamira irá contribuir muito para uma região que fica centenas de quilômetros afastada da capital, Belém.
24: A cidade de Altamira, que é o principal polo da Transamazônica, é em torno de 850 quilômetros. Então, há um vazio nessa região da presença da universidade pública para preencher esse espaço, atendendo não só a cidade de Altamira, que já é, digamos, a sede da extensão da UFPA lá, e faz um trabalho extraordinário, mas não tem pernas para atingir os municípios do Xingu, né?
22: A proposta, que foi apresentada pelo então senador Paulo Rocha, do PT do Pará, será analisada agora pela Câmara dos Deputados.
21: O senador Rogério Marinho, do PL do Rio Grande do Norte, criticou a condução da política econômica do governo federal e afirmou que o crescimento dos gastos públicos tem provocado o aumento da dívida do país. Segundo o parlamentar, a situação fiscal brasileira se deteriorou nos últimos anos e poderá gerar impactos negativos para as próximas gerações. O senador comparou os indicadores econômicos atuais aos registrados durante a gestão do ex-presidente Jair Bolsonaro. Para Marinho, o aumento das despesas públicas é resultado da criação de novos tributos. O parlamentar também citou projeções da instituição fiscal independente sobre a relação entre dívida pública e Produto Interno Bruto, o PIB.
25: Nós sabemos que ao final deste período, a dívida, relação dívida-PIB, que era 71 pontos percentuais, segundo o IFE, que é a nossa instituição fiscal independente aqui do Senado da República, baterá 84 pontos percentuais. Significa que os brasileiros vão herdar uma herança maldita do governo do PT.
21: Trabalhadores rurais contratados por Safra não poderão acumular o salário com benefícios sociais. O governo federal vetou integralmente o projeto aprovado pelo Congresso que autorizava a manutenção desses benefícios durante a contratação temporária no campo. A proposta tinha como objetivo estimular a contratação de mão de obra sazonal na agricultura sem a perda de programas sociais. Com o veto, a decisão agora será analisada pelo Congresso Nacional, que poderá manter ou derrubar o veto. Repórter Marcela Cunha.
0: A proposta determinava que o salário recebido em atividades de plantio e colheita não entrasse no cálculo da renda familiar usado para conceder ou manter benefícios sociais como Bolsa Família. Na justificativa do veto, o governo afirmou que a proposta é inconstitucional e criaria uma despesa obrigatória e permanente sem estimativa do impacto financeiro. Mas o relator do projeto, o senador Jaime Bagatoli, do PL de Rondônia, argumentou que a dificuldade de contratar trabalhadores já provoca perdas em diferentes culturas e regiões do país.
5: O pessoal da Bahia está de joelho por não ter mão de obra. Está se perdendo manga, cacau, uva e ninguém pode fazer essa contratação sem carteira assinada.
0: Pelo texto aprovado no Senado, o trabalhador poderia aceitar o emprego formal durante a safra sem perder imediatamente o benefício. O veto ainda será analisado em uma sessão conjunta do Congresso Nacional.
21: Já o senador Lucas Barreto, do PSD do Amapá, defendeu o avanço da exploração de petróleo e gás na margem equatorial, faixa litorânea que se estende do Amapá ao Rio Grande do Norte. Segundo o parlamentar, a atividade pode representar uma oportunidade para reduzir desigualdades históricas na Amazônia e impulsionar o desenvolvimento econômico do estado que ele representa. E o Senado deve analisar um projeto de lei que permite a utilização de créditos e direitos creditórios para quitar dívidas entre a União, estados e municípios e contribuintes. A medida pretende dar mais eficiência à gestão de créditos públicos e facilitar a solução de pendências financeiras entre o poder público e os contribuintes. Repórter Alexandre Campos.
7: O mecanismo previsto no projeto é simples. O particular, pessoa física ou jurídica que tiver um direito líquido e certo para receber da União como precatório federal ou crédito de tributo federal reconhecido, poderá receber autorização federal para usá-lo para quitar ou amortizar uma dívida que tem com estados, Distrito Federal ou municípios. As prefeituras e os governos estaduais, por sua vez, poderão usar esses créditos dos particulares para pagarem ou reduzirem suas dívidas com o governo federal. Essa triangulação, segundo o autor do projeto, o senador Alan Rick, do Republicanos do Acre, vai facilitar o pagamento de dívidas.
8: A ideia é dar utilidade econômica a créditos que já existem e permitir que eles sejam usados para resolver passivos públicos de forma mais eficiente.
7: Alan Rick lembrou ainda que os estados, o Distrito Federal e os municípios poderão limitar o uso desse mecanismo, considerando os contribuintes que dificilmente pagariam suas dívidas com esses entes.
21: Com trabalhos técnicos de Josivaldo Souza, o Jornal do Senado fica por aqui. Acompanhe agora as notícias do Tribunal de Contas da União e da Câmara dos Deputados. Boa noite e bom fim de semana.
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10: O Tribunal de Contas da União avaliou o sistema de concessão automática de benefícios do Instituto Nacional de Seguridade Social, o INSS. A ferramenta foi criada para agilizar a análise dos pedidos e reduzir o tempo de espera dos segurados. A fiscalização apontou avanços na automação, mas também que os resultados esperados ainda não foram alcançados. Um dos problemas é que a fila de espera e o tempo de análise continuam sendo desafios para o INSS. A auditoria identificou o uso de sistemas antigos, falta de pessoal e dificuldades para ampliar o número de benefícios concedidos de forma automática. O TCU fez recomendações para aumentar a segurança das análises automáticas e melhorar o atendimento ao cidadão. Saiba mais em tcu.gov.br.
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26: Câmara facilita o acesso de garis ao banheiro durante o período de serviço.
27: O projeto que proíbe atenuante em crimes de violência sexual vai a plenário.
26: Salvador poderá ser a sede simbólica do governo federal no dia 2 de julho.
27: Boa noite. Os deputados aprovaram um projeto que transfere simbolicamente a sede do governo federal para Salvador no dia 2 de julho. Agora o texto será analisado pelo Senado, como informa a repórter Daniele Lessa.
3: A Câmara dos Deputados aprovou o projeto que estabelece a transferência simbólica e temporária da sede do governo federal para a cidade de Salvador, capital da Bahia, no dia 2 de julho de cada ano. O 2 de julho é o principal feriado estadual da Bahia, celebrando a consolidação da independência do Brasil com a expulsão definitiva das tropas portuguesas de Salvador em 1823, em lutas que tiveram a participação de figuras históricas como Maria Quitéria, jovem que se disfarçou de homem, ingressou no exército para lutar pela independência, mostrando grande habilidade no combate. Pelo texto aprovado, apresentado pelo deputado Léo Prates, da Bahia, a sede do governo federal será transferida simbolicamente para Salvador nessa data, em homenagem às celebrações da independência. A medida terá caráter simbólico e não interrompe o funcionamento normal das instituições em Brasília. Relator da proposta, o deputado Gabriel Nunes, do PSD baiano, destacou que a independência brasileira não se limitou a um único episódio, tendo a Bahia um papel central nesse processo, especialmente no Recôncavo baiano, que serviu como base de organização das forças que lutaram contra o domínio português após a proclamação da independência em 7 de setembro.
4: Naturalmente, o 7 de setembro de 1822... é de grande valia, de grande importância, representa o grito de independência do nosso país, mas ainda havia grande dificuldade na consolidação em diversas localidades e nosso Estado teve um papel preponderante para essa consolidação, principalmente no nosso Recôncavo baiano.
3: O deputado Kim Kataguiri, do Missão de São Paulo, se manifestou contra a votação do projeto, argumentando que existem temas de maior relevância para serem aprovados no plenário da Câmara.
6: Está muito caro o Congresso para fazer esse trabalho, para ficar decidindo sobre esse tipo de pauta. Sinceramente, vossas excelências acham que não há matéria mais importante, que essa é a prioridade para ser levado para o plenário, que não poderia aprovar numa comissão?
3: O projeto que estabelece a transferência simbólica da sede do governo federal para Salvador no dia 2 de julho agora será analisado pelo Senado. Da Rádio Câmara de Brasília, Daniele Lessa.
11: Direitos Humanos.
12: Clarissa Tércio, do PP de Pernambuco, critica a participação de crianças na última edição da Parada do Orgulho LGBT+, em São Paulo. A parlamentar argumenta que o evento possui conteúdo estritamente adulto e inadequado para menores de idade.
27: Segundo Clarissa Tércio, a infância está sendo utilizada como instrumento de militância ideológica por meio de financiamento público a entidades do setor. A deputada também acusa políticos da esquerda de realizar campanha eleitoral antecipada no evento.
11: Segurança Pública.
12: Os deputados aprovaram um projeto que proíbe atenuantes em crimes de violência sexual. Saiba mais sobre a proposta que está pronta para entrar na pauta do plenário na reportagem de Maria Neves.
16: A Comissão de Constituição e Justiça aprovou o projeto da deputada Laura Carneiro, do PSD do Rio de Janeiro, que proíbe a redução de pena para crimes sexuais, independente da idade do agressor. A proposta também veda a diminuição do prazo de prescrição de crimes de natureza sexual. O projeto ainda será votado pelo plenário. Atualmente, a legislação determina que nos casos de violência sexual cometidos por menores de 21 anos no momento da agressão e de maiores de 70 anos quando for proferida a sentença, a pena pode ser reduzida à metade. O tempo de prescrição também cai pela metade nessas mesmas circunstâncias. Uma lei que entrou em vigor no ano passado, também sugerida por Laura Carneiro, proíbe a redução de pena e de prazo de prescrição caso a vítima de violência sexual seja mulher. O objetivo do projeto aprovado é estender essa vedação a todos os crimes sexuais. O relator, deputado Ricardo Aires, do Republicanos do Tocantins, afirma que, embora a violência sexual afete na grande maioria dos casos mulheres e meninas, homens e meninos também podem ser vítimas e merecem igual proteção do Estado.
2: Nós vemos uma escalada no país de crimes sexuais. Acontece cotidianamente fatos lamentáveis, de maneira que, ao tirarmos das circunstâncias de atuação, de atenuação de pena e também no que diz respeito à redução dos prazos prescricionais, os praticantes desses crimes, nós vamos estar, de certa forma, colaborando com uma justiça que seja eficiente, que seja célere.
16: Com a mudança, todos os agressores sexuais ficarão sujeitos ao cumprimento integral da pena. O aumento do prazo de prescrição do crime também é importante, como explica Ricardo Aires, porque a justiça passa a ter mais tempo para investigar os casos. Da Rádio Câmara de Brasília, Maria Neves.
27: Otone de Paula, do PSD do Rio de Janeiro, apresentou projeto que prevê o aumento das penas para crimes contra a dignidade sexual de crianças e adolescentes quando praticados por ministros religiosos ou pessoas que exerçam funções equivalentes.
13: O deputado entende que a posição de liderança espiritual aumenta a gravidade dos delitos por causa da relação de confiança estabelecida com as vítimas e suas famílias. Para Otone de Paula, é necessário adotar punições mais rigorosas para coibir esse tipo de violência.
27: Dr. Jaziel, do PL do Ceará, celebra o avanço da proposta que reduz a maioridade penal para 16 anos. No entendimento do deputado, a medida atende a um clamor da sociedade que quer o combate à impunidade.
13: De acordo com o Dr. Jaziel, a legislação atual serve de proteção para criminosos que atuam a serviço de facções, valendo-se da menoridade. O parlamentar espera que a matéria avance com urgência na comissão especial e no plenário da Câmara.
11: Meio Ambiente.
27: Chico Alencar, do PSOL do Rio de Janeiro, denuncia ameaças sofridas por moradores da Serra da Chapadinha, na Bahia, que atuam na defesa do meio ambiente. Ele alega que as vítimas enfrentam intimidações relacionadas à especulação imobiliária e à exploração mineral.
13: O parlamentar cobra providências das autoridades para garantir a segurança dos defensores socioambientais e a preservação da área ameaçada. Chico Alencar afirma que vai acompanhar o caso para assegurar a proteção das pessoas envolvidas e dos direitos das comunidades locais.
11: Educação.
27: Proposta regulamenta o uso de uma terapia específica para o acompanhamento de pessoas com autismo. A repórter Sofia Peçanha tem os detalhes da regulamentação que está sendo analisada pelas comissões da Câmara.
14: A Comissão do Trabalho aprovou o projeto que estabelece critérios para a utilização da terapia baseada na análise do comportamento aplicada, conhecida como ABA. A proposta busca regulamentar a atuação de profissionais da saúde e da educação que utilizam a técnica, principalmente no acompanhamento de pessoas com transtorno do espectro autista. O objetivo é desenvolver habilidades de comunicação, socialização e autonomia, garantindo mais segurança e qualidade no atendimento, como afirma a deputada Flávia Moraes, relatora na comissão.
15: E a intenção do projeto é justamente regulamentar, criar critérios, definir nível de qualificação, de capacitação para que os profissionais apliquem essa técnica. Porque, na verdade, no meio disso, a gente tem aqueles que não estão preparados e, pela falta de conhecimento, de preparo, acaba comprometendo. Ao invés de ajudar, compromete aí a saúde, o desenvolvimento dessa criança, dessa pessoa.
14: A ABA é uma abordagem baseada na ciência do comportamento, que utiliza métodos estruturados e reforço positivo para estimular o aprendizado e a adaptação do paciente. Pelo texto, a terapia poderá ser aplicada por profissionais das áreas de saúde e educação, desde que sejam graduados ou pós-graduados em análise do comportamento aplicada. Segundo a relatora, a definição de critérios mínimos de formação é essencial para evitar atendimentos inadequados e proteger os pacientes.
15: Então, por isso, a necessidade da definição aí, desses critérios, das exigências de escolaridade, formação para esse profissional, para que a gente possa garantir mais segurança nesse tratamento, na aplicação dessa terapia.
14: A proposta também prevê que estagiários e acompanhantes terapêuticos atuem sob supervisão de profissionais qualificados. A expectativa, segundo Flávia Moraes, é ampliar o acesso ao tratamento em todo o país, com mais profissionais capacitados e maior cobertura nos municípios. Para ser aprovado, o projeto que estabelece critérios para a utilização da terapia baseada na análise do comportamento aplicada precisa ser analisado por mais 3 comissões, seguindo agora para a Comissão de Educação. Da Rádio Câmara de Brasília, Sofia Peçanha.
11: Justiça.
13: Adriana Ventura, do Novo de São Paulo, defende decreto legislativo contra medidas federais que regulam as redes. A deputada classifica os normativos do Executivo como censura explícita e tentativa de cerceamento à liberdade de expressão e da imprensa.
1: Adriana Ventura também sugere a votação da proposta que acaba com o foro privilegiado. A parlamentar defende que todos os cidadãos e autoridades respondam sob as mesmas regras da justiça comum.
13: Na opinião de Reimon, do PT do Rio de Janeiro, as denúncias sobre uma suposta operação financeira ilegal envolvendo o filme sobre a biografia de Jair Bolsonaro aumentaram a rejeição à família. Segundo ele, os recursos para o filme seriam de fundo de previdência dos servidores fluminenses.
1: Para Reimon, as acusações configuram crime de evasão de divisas e ato de lesa pátria, agravados pelo envio de relatórios confidenciais do país à autoridade estrangeiras. Ele pede que a Procuradoria-Geral da República adote medidas severas diante desses fatos.
11: Eleições.
13: Bom Gás, do PT do Rio Grande do Sul, questiona a decisão do Tribunal Superior Eleitoral que suspendeu a divulgação de uma pesquisa de opinião sobre a eleição para a presidência da República. O parlamentar menciona que entidades do setor consideram a suspensão inconstitucional.
1: Bom Gás explica que o levantamento abordava a reação popular diante de denúncias de repasses financeiros milionários envolvendo o Banco Master e o filme sobre Jair Bolsonaro. Para ele, as investigações sobre a suposta fraude financeira desgastaram a imagem da oposição.
11: Economia.
13: O prazo de responsabilidade de construtoras por imóveis entregues pode aumentar. É o que prevê projeto em debate no Congresso, como informa o repórter Luiz Cláudio Canuto.
17: O prazo de responsabilidade das empreiteiras por obras entregues pode aumentar, beneficiando os proprietários de imóveis. É o que prevê uma proposta em discussão no Congresso. O texto já foi aprovado pela Câmara e aguarda a votação no Senado. Pelo projeto aprovado até o momento, o Código Civil será alterado de forma a ser ampliado de 5 para 10 anos o prazo máximo em que o empreiteiro é responsável pela segurança e estabilidade das obras. Os prazos de garantia deverão variar conforme o tipo de defeito encontrado na obra e começarão a valer a partir da entrega do imóvel, da conclusão da obra ou da emissão do auto de conclusão, o que ocorrer primeiro. O relator do projeto na Comissão de Constituição e Justiça da Câmara, deputado Toninho Vantcher, do PP do Paraná, propôs diferenciar os vícios e defeitos encontrados a fim de estabelecer prazos de garantia e prescrição diferentes, seguindo o modelo do direito espanhol. O prazo aumenta de 5 para 10 anos para problemas na estrutura ou na fundação que comprometam a segurança da construção. Aumenta de 3 para 5 anos para defeitos em partes da obra ou nas instalações que impeçam o uso do imóvel. E de 1 para 2 anos para defeitos de acabamento, como pintura, pisos e equipamentos instalados. Toninho Vantcher explica o alcance do projeto.
18: Ele vem trazer uma segurança maior para quem compra o imóvel. Você que vai comprar um imóvel, você vai ter uma garantia de 10 anos da estrutura, né, que é aplicada para você construir uma casa. Então, hoje é 5 anos, então você vai ter 10 anos se acontecer algum problema, algum episódio por falha da construção, você tem direito de recorrer e a empresa tem que sanar esse erro. E nós relatamos esse projeto e fizemos realmente um relatório que atende o interesse tanto das construtoras como também daquele que compra o imóvel. Aquele que compra, ele tem que ter certeza que está comprando um imóvel em condições. E para isso ele terá 10 anos para poder reclamar caso ocorra alguma falha construtiva do imóvel.
17: O texto também prevê o direito do proprietário de pedir o cancelamento do contrato dentro do prazo de um ano, a partir do início da garantia. Mesmo nesses casos, o empreiteiro continua responsável pelos consertos durante o período de garantia. Por outro lado, a proposta aprovada na Câmara estabelece que a construtora ou o empreiteiro não será responsável se o imóvel não receber manutenção adequada ou forem feitas reformas que mudem a estrutura original da construção. O projeto foi apresentado pelo deputado Celso Russomano, do Republicanos de São Paulo. Para virar lei, precisa ser aprovado pela Câmara e pelo Senado. Da Rádio Câmara de Brasília, Luiz Cláudio Canuto.
0: Relações Exteriores.
27: Jandira Fegali, do PCdoB do Rio de Janeiro, relata os resultados de uma missão nos Estados Unidos para tratar de economia e segurança nacional. A deputada cita a entrega de documentos contrários à imposição de tarifas comerciais contra o Brasil e em defesa da soberania do PIX.
5: Jandira Fegali acrescenta que a comitiva também pediu a investigação de uma suposta lavagem de dinheiro envolvendo empresários e membros da família Bolsonaro. Ela informa que foram apresentadas provas de remessas financeiras irregulares destinadas a um fundo no Texas.
0: Trabalho.
27: A Câmara aprovou proposta que facilita o acesso de garis ao banheiro durante o serviço. O repórter José Carlos Oliveira explica como isso será feito.
19: As comissões da Câmara dos Deputados aprovaram um projeto de lei que garante ao trabalhador que exerce suas atividades ao ar livre o acesso gratuito a banheiros durante o serviço. A medida beneficia, por exemplo, os garis e os jardineiros. A proposta partiu do deputado Gilberto Abramos, do Republicanos de Minas Gerais, e prevê que o empregador cumpra a medida por meio da instalação de banheiros químicos nos locais de trabalho ao ar livre, ou faça parceria com outros empreendimentos que tenham banheiros disponíveis. O texto também garante o acesso desses trabalhadores a banheiros instalados em prédios públicos e privados. O relator na Comissão do Trabalho, o deputado Sérgio Silva, do Republicanos de Pernambuco, regulamentou esse ponto.
20: A legislação brasileira deve criar condições para o trabalho de todos que sejam dignos. Em relação aos estabelecimentos comerciais, como esses estabelecimentos são privados, entendemos que é necessário que o acesso seja condicionado a as exigências próprias do estabelecimento, porque a entrada de pessoas traz questões relativas à segurança e à retribuição pelo uso do espaço.
19: O deputado Sérgio Silva explica agora o acesso aos prédios públicos.
20: Quanto aos prédios de órgãos públicos, deve ser observada as condições de acesso ao prédio, como a emissão de identificação, por exemplo. No mais, pretendemos incorporar ao projeto a previsão de que o próprio empregador deva articular na gestão do seu empreendimento forma de assegurar que os trabalhadores tenham acesso às instalações sanitárias.
19: Outra alteração do relator foi garantir a inclusão dessas regras na CLT, Consolidação das Leis do Trabalho. O texto também foi aprovado na Comissão de Constituição e Justiça e segue para análise do Senado, sem necessidade de votação no plenário da Câmara. Da Rádio Câmara de Brasília, José Carlos Oliveira.
0: Transportes.
5: Beto Preto, do PSD do Paraná, informa a criação de uma subcomissão para acompanhar o fim da concessão da Malha Ferroviária Sul, prevista para 2027. Ele acredita que o tema exige ampla discussão diante dos impactos para os municípios atravessados pelos trilhos.
27: Beto Preto defende o debate de alternativas que ampliem a segurança nas passagens de nível e melhorem a convivência entre a operação ferroviária e o trânsito urbano. Ele diz que é preciso construir soluções que atendam tanto à população quanto à logística do transporte ferroviário.
5: Cobalcini, do MDB, defende a concessão de importantes rodovias federais em Santa Catarina como alternativa para acelerar investimentos em infraestrutura. Na visão do deputado, a falta de recursos públicos tem dificultado a execução de obras estratégicas para o Estado.
27: Cobalcini afirma que a duplicação de trechos, como as BRs 282, 470 e 153, são fundamentais para melhorar a segurança nas estradas e garantir mais eficiência no escoamento da produção catarinense rumo aos portos da região.
7: Termina agora o jornal Câmara dos Deputados, produzido pela Rádio Câmara, com trabalhos técnicos de Wellington Teles e apresentação de Luciana Vieira e Ana Raquel Macedo. Boa noite.
27: A Voz do Brasil está de volta na segunda-feira. Uma boa noite e um bom fim de semana.
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0: Primeira parada, a gente já começa o programa dizendo pra você aumentar o volume e seguir a gente lá no Instagram. Primeira parada, underline BH, primeira parada, underline BH. Deixa eu chamar ele, o DJ que comanda a festa, DJ Fábio. Amigo, bora começar o programa de hoje, o que você vai aprontar hoje? Seja bem-vindo, DJ Fábio.
1: Boa noite, Breno Rodrigues. Como é que você tá, meu amigo? Tudo tranquilo? E aí, galera? Os ouvintes aqui sintonizados na 104,5 FM, na FMG Educativo. Como é que vocês estão, galera? Todo mundo preparado para uma sexta-feira muito dançante? E aí, Brenão, tá tranquilo? Preparado com um set daquele dos anos 90 cabuloso? Hoje eu vou começar aqui com um Miami Bass. O que você acha, Brenão? Bom demais, né? Então bora de Miami Bass. Não vou ficar com muito lero-lero, não. Quero ver essa galera dançando. Então bora lá, Brenão. Miami pra essa galera. Fui!

0: É isso aí, Brenão, fechando o nosso set aqui de Miami Bass, que ficou meio que uma mistura, né, Breno? Ficou parecendo mais um bass style, misturei um pouquinho de Miami Bass e um pouquinho de freestyle aqui, mas ficou bom, ficou bom. Comecei com Drew Tate, Bolton Parte 2 e fechei com Pony, esse clássico aí dos Miami dos anos 90 aí. Muito, muito bom, Brenão. Então já vou preparar aqui nosso segundo setzinho. Vou deixar vocês com o Brenão e já tô voltando. Fui, Brenão.
1: Tá aí, primeiro bloco do DJ Fábio aqui na Rádio FMG Educativa. Aqui no Primeira Parada, o cara começa bem demais. Começou bem demais o programa, hein, DJ Fábio? Nossa Senhora! A gente vai para aquele intervalo rápido. Daqui a pouquinho a gente tá de volta com mais um bloco pra você.
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3: Você sabia?
4: Você sabia? Você sabia?
3: Você sabia? Você sabia? Na Lei Brasileira de Inclusão da Pessoa com Deficiência, que é conhecida como Estatuto da Pessoa com Deficiência, a tecnologia assistiva, ou ajuda técnica, é descrita como todo recurso que amplia a autonomia de pessoas com deficiência. Pode ser uma cadeira de rodas, uma bengala, um leitor de tela ou até software de comunicação. A Lei Brasileira de Inclusão reconhece esses recursos como direitos, não como favores, e garante o acesso a eles em políticas públicas, na educação, no trabalho e na saúde. A tecnologia assistiva é uma ferramenta fundamental e de liberdade para pessoas com deficiência. Você ouviu Pílulas Anticapacitistas, hoje com Bruna Ricaldoni.
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1: Estamos de volta aqui na Rádio UFMG Educativa, Estação do Conhecimento. Eu sou Breno Rodrigues, Primeira Parada, toda sexta-feira de 8 às 10 da noite, sempre com ele, DJ Fábio, nas mixagens, nas viradas. Então bora com ele, DJ Fábio, fiquei sabendo que você vai voltar um pouquinho no tempo, né?
0: Então, Brenão, já que a gente tá aí nos anos 90, 2000, 2000 e pouquinho, 2010, então vamos aqui pro 2010 pra frente, vamos um pouquinho de Linfal, vamos então de Sex, hein, I Know, um pouquinho de Electro House aí. Vamos de houseira? Bora de houseira, Brenão. Então vamos lá então, meu querido. Já soltei o som, Brenão aumentou.

0: Ih, que bagunceira é essa, Brenão? Rolou aí, Satisfaction, fechei com Satisfaction, comecei com Linfal, teve Global DJs, teve Tigolos DJs e teve aí um monte de DJs. Não, ficou bom esse set, hein, Brenão? Gostei, muito, muito bom. Então vamos preparar o nosso segundo aqui, que eu não sei o que é, galera, que vai ser. Já tô olhando aqui no computer, nos timecode aqui, daqui a pouquinho a gente vai ficar sabendo o que é. Vai lá, Brenão, é você, filhote.
1: Valeu demais, DJ Fábio, voltando aí um pouquinho no tempo, essa nostalgia que é sempre gostosa, né? Essa foi a primeira hora do Primeira Parada aqui na Rádio FMG Educativa, a estação do conhecimento. Daqui a pouquinho tem muito mais pra você. Não sai daí, aumenta o volume. Daqui a pouco mais mixagens do DJ Fábio.
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1: Estamos de volta aqui na Rádio FMG Educativa, a estação do conhecimento. Eu sou Breno Rodrigues e a voz que você ouviu aí na vinheta é da queridíssima Michele Brook. Michele, um abraço, um beijo pra você, tá? Bora voltar com tudo, bora voltar com DJ Fábio nas mixagens. Esse é o Primeira Parada. Simbora, DJ Fábio, qual que é a boa desse terceiro set?
0: Valeu, valeu, Brenão. E é isso aí, filhote. Vamos lá, galera, seguir a gente no Instagram, pedir as musiquinhas. Bora lá também no grupo do WhatsApp. Estamos lá. E é isso aí, Brenão. E é isso aí, galera. Eu sei que a galera tá gostando. A galera tá fervorosa aí, né? E é isso aí, Brenão. Depois de um bloco de Miami Bass, depois um bloco de Electro House, né? Dos anos 90, 2010. Agora vamos um pouquinho aqui mais pro 2023, 2024, 2025 aqui. Vamos pegar um pouquinho mais leve, Brenão. Então vamos de Deep House. Vamos começar aqui com Night Rock Like Life Like. O remix aqui é uma versãozinha legal dessa música. Será que tipo um... pra dar uma relaxada, tipo um disco house, né? Meio disfarçado, mas é bom. Vamos de Deep? Então bora lá então. Fui, Brenão.